que, Senhor, o Senhor tem nos ajudado, Senhor, o Senhor tem nos fortalecido, pelos livramentos, Senhor Jesus, pela vida, pelo lar, Senhor Deus, pelo ar que respiramos, meu Pai. Obrigada, Senhor, por mais uma oportunidade, Senhor Deus, estarmos de pé, Senhor. Pai amado, Pai querido, aqui estamos, meu Pai, mais um culto do trabalhador, em mais oração, Senhor, em favor, meu Pai amado, do trabalhador, em favor da nossa casa, da nossa vida, da nossa família. E aqui eu quero apresentar, Senhor, a minha vida diante de Ti, os amados irmãos que aqui se encontram, meu Pai. Nossos amados ouvintes que já estão conosco, meu Deus amado, Deus querido, orando, clamando, intercedendo, Senhor. Esse irmão, essa irmã trabalhador, meu Pai amado, Pai querido, que está conosco, que está, Senhor Jesus, se organizando, meu Deus, para sair, meu Pai amado, Pai querido, para o seu trabalho. Eu quero apresentar, Senhor Jesus, as vossas vidas nesta manhã, Senhor. Pai amado, Pai querido, venha dar livramento, venha cobrir com o teu sangue, meu Pai. Pai amado, vai guardando, Senhor Jesus, a sua saída, meu Pai amado, e guarda também, Senhor, a sua entrada ao retornar para o seu lar. Guarda, Senhor, aqueles irmãos, meu Pai amado, esse trabalhador, Senhor, que não está saindo, mas que está retornando para a sua casa, meu Pai. Ó Deus amado, Deus querido, venha, meu Deus amado, derramar, Senhor, da Tua graça e da Tua misericórdia. Livra, Senhor, de todo mal, Senhor, de todas as setas do inimigo, Senhor. Livra dos acidentes, meu Pai amado, Pai querido. Livra, Senhor Jesus, das investidas do mal, meu Pai, de toda seta maligna, Senhor. Livra, meu Pai amado, ele nesse coletivo, nesse transporte particular de aplicativo, Senhor. Seja qual transporte for que ele está usando para chegar ao seu local de trabalho ou retornar para a sua casa, Senhor. Que o Senhor venha estender as suas mãos santas e poderosas, meu Pai, dando livramento, cobrindo com o teu sangue, meu Pai. Livrando de toda a armadilha, de toda a seta do inimigo, Senhor. Pai amado, que da mesma forma, meu Pai amado, Pai querido, que o Senhor levou, o Senhor traga. Que da mesma forma que o Senhor está indo com ele nesse trabalho, seja com ele também. Também, Senhor, lá, meu Pai, dá livramento nesse ambiente, nesse local de trabalho, Senhor. Dá livramento, meu Pai amado, Pai querido, das investidas do inimigo. Dá livramento, meu Pai amado, Pai querido, de todo mal, Senhor. De toda má conversação, dá livramento, Senhor, das invejas, meu Pai, das afrontas, meu Deus. Dá livramento, Senhor, Deus amado, Pai querido, de toda ferramenta, Senhor, que toda ferramenta preparada, Senhor Jesus, contra nossas vidas, contra os teus filhos, contra este trabalhador, contra este empregador, Senhor, seja repreendido nesta manhã, meu Deus. Pai amado, Pai querido, graças te damos, Senhor, porque a tua misericórdia tem nos sustentado, a tua misericórdia, meu Pai amado, Pai querido, tem nos alcançado a cada manhã, Senhor. Pai amado, Pai querido, graças te damos, meu Pai amado, pela noite, Senhor, por ter nos guardado, meu Pai amado, por ter guardado nossa casa, nossa família, meu Pai. Ah, Senhor Deus amado, Deus querido, graças te damos, Senhor Jesus, porque o Senhor tem sido bom, meu Pai, e a tua misericórdia, ela tem durado para sempre, Senhor, que essa misericórdia, meu Pai amado, venha ser conosco todos os dias.

oração nesta manhã, Senhor Jesus, a este homem, esta mulher, meu Pai. Ah, Senhor Jesus, guia, Senhor Jesus amado, pelo caminho na qual ele deve ir, Senhor. Essa pessoa, meu Pai amado, que está com seus documentos em suas mãos, Senhor, saindo em busca de uma porta de emprego, meu Pai. Que o Senhor venha abrir as portas nesta manhã, Senhor. Que o Senhor venha abrir o escape para esta vida nesta manhã, meu Pai. O Senhor sabe a necessidade de cada ser humano. O Senhor sabe a necessidade deste homem, desta mulher, Senhor. Pai amado, eu quero apresentar esta dona de casa, meu Pai. Eu quero apresentar, Senhor Jesus, esse estudante, Senhor. Eu quero apresentar, meu Pai amado, nossos filhos nesta manhã, as criancinhas, meu Deus, que está saindo, meu Pai, para o colégio, meu Deus. Pai amado, dá livramento, meu Pai. Dá livramento, Senhor, esse jovem, meu Pai amado. Dá livramento a esse

querido, vai prosperando este comércio, esta empresa, meu Pai, este escritório, meu Pai amado, Pai querido, vai, Senhor Jesus, prosperando, Senhor, que através dessa prosperidade as portas venham a ser abertas, meu Pai, para aqueles que necessitam de uma porta de emprego, para aquele que necessita, Senhor Deus amado, Deus querido, ó, Pai amado, Pai querido, sabemos quão difícil tem sido os últimos dias, Senhor, ah, meu Deus amado, Deus querido, meu Senhor, que o Senhor venha, meu Pai amado, Pai querido, ser com eles nesta manhã, meu Pai, que vidas, mais vidas venha ser abençoada, ah, Senhor Deus amado, Pai querido, esse comércio que estava para

Senhor, se for a tua vontade, não deixa fechar essas portas, meu Pai, porque sabemos que através dessas portas muitas famílias têm sido abençoadas, têm ganhado o seu pão de cada dia, meu Pai, têm cumprido com as suas responsabilidades financeiras, não só de

Ajude esse pregador, meu Pai. Deus amado, Deus querido, renova as forças, dá sabedoria cada dia mais, Senhor, dá direção cada dia mais, meu Pai amado, Pai querido, ó, meu Senhor Jesus, dá entendimento, Senhor, na função na qual essa pessoa tem exercido nesse ambiente de trabalho, ah, meu Deus amado, Deus querido, quantos, meu Senhor, tem, meu Pai, dificuldade no aprendizado, mas que nesta manhã, Senhor, o Senhor vem estender as tuas mãos sobre esta mente, Senhor. Abra a mente, meu Pai amado, Pai querido, para essa pessoa aprender. Aprender, Senhor Jesus, não só no colégio, na faculdade, mas na função na qual, meu Pai amado, essa pessoa tem exercido, Senhor. Ó, Pai amado, Pai querido, sabemos que por falta, meu Senhor Jesus, da mão de obra, Senhor, muitas vezes, meu Pai, por falta de entendimento, por falta de escolaridade, por falta, Senhor Jesus amado, Deus querido, da capacitação, Senhor, muitos não têm mais conseguido emprego, meu Pai amado, Pai querido, ó, Senhor, que teu Senhor venha suprir a necessidade dessas pessoas, vai, Senhor, operando milagres, Senhor, conforme o Senhor quer, meu Pai, ó, Deus amado, Deus querido, visita agora, Senhor, essas pessoas que se encontram neste coletivo, meu Pai, livra, Senhor, de todo mal, livra, Senhor Jesus, de todo mal, Senhor, livra, Senhor, dos acidentes, dos assaltos, Senhor, livra também, Senhor, essa pessoa que se encontra no seu transporte particular, livra no trânsito, Senhor, Deus amado, Deus querido, ó, Espírito Santo de Deus, eu quero apresentar, Senhor, este homem, esta mulher que já

sobre esta mente, meu Deus amado, Deus querido, vai repreendendo agora, Espírito Santo de Deus, ó Pai amado, Pai querido, porque muitas vezes não é força braçal que essa pessoa trabalha, mas trabalha com a mente, Senhor, e sabemos que quando a mente está cansada, o corpo também cansa, meu Pai, vai tocando agora, Senhor, restaurando, Senhor, essas forças, restaura, Senhor Jesus, a alegria, o ânimo, Senhor, desta pessoa.

toda necessidade, supra a necessidade deste homem, desta mulher, desta casa, desta família, Senhor, que talvez não tenha o pão, meu Pai amado, para colocar em sua mesa nesta manhã, meu Pai amado, mas que o Senhor venha prover, Senhor, que o Senhor venha suprir, meu Pai amado, toda necessidade, Senhor Deus amado, Deus querido. Ó, meu Senhor, eu quero apresentar, Senhor Deus amado, Deus querido, nossos irmãos, meu Pai amado, Pai querido, que estão clamando conosco nesta manhã, Senhor. Eu não sei qual o propósito, meu Pai, ele tem colocado em tuas mãos. Eu não sei qual o propósito ela tem colocado em tuas mãos, mas cremos, meu Senhor, em ti. Cremos, Senhor, na tua providência, meu Pai. Vai entrando aonde eu não posso entrar, Senhor, entra onde eu não posso ir nesta manhã, faz o que eu não posso fazer, faz o que nós não podemos fazer nesta manhã, meu Pai. Ó, Senhor, tu é Deus onisciente, onipresente, onipotente, meu Pai, toda força está em tuas mãos, toda, meu Pai amado, Pai querido, humanidade está em tuas mãos, meu Pai, vai agindo em nosso favor, vai agindo em favor do teu povo, da tua igreja, Senhor. Ah, meu Pai amado, Pai querido, que nesta manhã, Senhor, todo mal venha cair por terra, meu Pai, toda barreira venha cair por terra, que toda investida do inimigo caia por terra nesta manhã, Senhor. Ah, meu Pai amado, Pai querido, vai

poder do teu santo nome, ó Pai. Entra agora, Senhor, com providência. Entra agora, Senhor Jesus, da saúde, meu Pai. Vai dando saúde, Senhor, a esta pessoa, meu Pai, que se encontra enferma. Ah, meu Pai amado, Pai querido, repreenda, Senhor, toda enfermidade, meu Pai. Toda enfermidade, Senhor, do corpo. Toda enfermidade da alma, Senhor. Que o Senhor venha repreender nesta manhã, Senhor, em nome de Jesus. Em nome de Jesus, meu Pai. Em nome de Jesus, vai tocando, Senhor, da cabeça, a planta dos pés, meu Pai. Toca agora, Senhor Jesus, na coluna, nos nervos, nos ossos. Toca nos rins, meu Pai amado, no fígado, no coração. Toca na ferida da alma, Senhor. Vai tocando agora, meu Pai amado, Pai querido. Ah, meu Pai amado, tira angústia, tira tristeza, meu Deus. Toca agora, meu Pai, com a autoridade do teu santo nome, Senhor. Todo o poder das potestades seja repreendida, meu Pai, sobre esta vida, sobre este lar, sobre esta família, meu Deus. Ah, meu Pai amado, Pai querido, vai tocando agora, meu Pai. Toca, Senhor, na mente, meu Deus. Repreenda, meu Pai amado, Pai querido, todo o desejo de suicídio. Repreenda, meu Pai amado, todo o desejo mau, Senhor. Todos os pensamentos malignos, meu Pai amado, Pai querido, sobre esta mente, meu Pai. Que aonde estiver agora uma pessoa, meu Pai amado, Pai querido, pensando em tirar a sua vida ou tirar a vida de alguém, meu Pai, que seja repreendida todas as forças malignas nesta manhã. Em nome de Jesus, em nome de Jesus, todo mal venha cair por terra, meu Deus. Pai amado, Pai querido, eu quero apresentar esta pessoa, Senhor, que se encontra com seus exames para mostrar ao médico, meu Pai. Seja com ela nesta manhã, Senhor. Esta pessoa que está para fazer esses exames também, meu Pai, vai abrindo as portas, meu Pai amado, Pai querido. Quantos estão na fila, meu Pai amado, à espera de uma consulta, à espera de uma marcação de exame, Senhor. E sabemos, meu Pai amado, Pai querido, quão demora é, Senhor.

sistema, vai abrindo vaga, meu Pai, nesta manhã, Senhor. Quantos necessitam, meu Pai amado, Pai querido, de uma consulta médica, mas não consegue, meu Pai amado, Pai querido, que o Senhor venha entrar com providência nesta manhã, Senhor. Entra no hospital do câncer, no hospital do coração, no hospital infantil, entra no hospital geral, meu Pai. Quantas vidas se encontram ali, meu Deus amado. Ah, Senhor, entra agora nas UTIs, meu Pai. Entra agora, meu Deus amado, nos blocos cirúrgicos ali, Senhor. Nas enfermarias, meu Pai amado, Pai querido. Ah, Senhor, entra, Senhor, tocando, Senhor Jesus, não só na enfermidade do corpo, mas na enfermidade na alma. Entra, Senhor Jesus, não só curando a vida física, mas curando a vida espiritual, Senhor. Entra com salvação. Entra, Senhor Jesus, com restauração de vidas, meu Pai. Ó Deus amado, visita os presídios também, Senhor. Aquelas pessoas, meu Pai amado, que se encontram ali, Senhor Deus. O Senhor tem poder de libertar, Senhor Jesus amado, de todo mau caminho. O Senhor tem poder, Senhor Jesus, de libertar de todo desejo maligno, Senhor. O Senhor tem poder de libertar aquela alma, meu Pai amado, Pai querido. Meu Senhor, visita, meu Pai amado.

querido. Entra, Senhor, com providência naquele lugar. Entra nesta casa, Senhor. Entra com restauração. Entra, Senhor, trazendo paz, alegria, Senhor. Entra, Senhor Jesus, trazendo, meu Pai, harmonia, meu Pai. Entra, Senhor, trazendo.

tirar os seus filhos dos maus caminhos. Quantas mães, quantos pais têm chorado, Senhor, pela salvação, Senhor Jesus, da sua família, Senhor. Meu Pai amado, Pai querido,

todos os vícios. Liberta, Senhor Jesus, de todos os desejos que não vêm de Ti, meu Pai. Ah, Senhor, abençoa o Teu povo, abençoa a Tua igreja, meu Pai amado, Pai querido. Eu quero apresentar, Senhor, a cada dizimista, eu quero apresentar a cada ofertante, cooperador da Tua obra, obreiro, presbítero, diáconos, pastores, meu Pai, todos aqueles que têm trabalhado diretamente e indiretamente na Tua obra, todos aqueles que têm ajudado financeiramente, mas têm ajudado também com meu Pai amado, Pai querido, espiritualmente, orando, meu Pai, para que essas portas não venham fechar, para que essas portas venham continuar abertas, Senhor. Ó Pai amado, Pai querido, abençoa os cultos, meu Pai, desta semana, abençoa as campanhas, abençoa o culto logo mais, meu Pai, às 7, meu Pai, às 8 horas, meu Pai amado, abençoa o culto logo mais ao meu dia, às 14 horas e às 16 horas, meu Deus, meu Pai amado, Pai querido, abençoa, meu Pai, a tua igreja, meu Pai.

Sabedoria, meu Pai. Senhor, que viemos ter uma semana abençoada. Que viemos ter uma semana cheia da Tua presença, Senhor. Já estamos nos últimos dias do mês de setembro, Pai. Ah, Deus amado, talvez essa pessoa disse, Senhor, eu não tenho tanto que agradecer, meu Pai. Passei por tantos motivos, mas só de estarmos respirando, tendo mais uma oportunidade de um novo recomeço, Senhor, já é um motivo, meu Pai amado, Pai querido, para estarmos agradecendo a Ti, meu Pai. Vai repreendendo, Senhor Jesus, todo mal, toda

Senhor, meu Deus amado, nos ajuda, meu Pai, a estarmos mais na Tua presença, a buscar mais a Tua presença, a nos enchermos mais com a Tua presença, Senhor. Meu Pai amado, Pai querido, toca agora, Senhor, da cabeça, a planta dos pés, Senhor. Vai tocando agora, meu Pai, vai tocando, Senhor, vai tocando, meu Pai amado, restaurando esta vida. Restaura, Senhor, esta vida nesta manhã, Senhor. Renova essas forças, renova, Senhor, renova o ânimo, a alegria, meu Pai. Ah, Senhor, quantos têm estado dizendo...

nos fala que no mundo teríamos aflições, mas que viemos ter bom ânimo, porque o Senhor venceu, meu Pai, e esta palavra nos diz que sozinho nós não conseguimos, mas quando estamos contigo, meu Pai, nós seremos mais que vencedores. Nos ajuda, Senhor Jesus, a seguir em frente. Nos ajuda, meu Pai amado, Pai querido, nesta caminhada. Não nos deixe

0: trazendo de novo para os teus caminhos, meu Pai. Outrora pregava, Senhor, outrora cantava, louvava para ti, meu Pai, hoje já não louva mais, meu Pai. Que o Senhor venha de encontro a esse desviado, Senhor, que o Senhor venha de encontro a esse afastado dos teus caminhos, meu Pai, e vai trazendo, meu Pai amado, levanta mais uma vez, tira a vergonha, Senhor, porque muitas vezes o inimigo vai colocar a vergonha, meu Pai, vai colocar, Senhor, na nossa mente, Senhor, primeiramente as acusações, as palavras que vamos ouvir, mas que viemos tão somente olhar para ti, meu Pai. Porque é para ti, Senhor, que devemos pedir direção, devemos pedir sabedoria. É em ti que nossos olhos devem estar frisados, meu Pai. É para ti que devemos olhar, Senhor. Não nos deixes olhar para as críticas, meu Pai, para as lutas, meu Deus amado, que tem se levantado, não, Senhor. Mas que viemos olhar tão somente para ti, meu Pai. Porque aquilo que nós não podemos fazer, o Senhor pode fazer, meu Deus. Aquilo que nós não podemos, Senhor, resolver, o Senhor pode resolver nesta manhã. Senhor, apresenta esta causa na justiça, meu Deus, apresenta esta causa colocada em tuas mãos, meu Pai. Ah, Deus amado, Deus querido, peleja por nós, peleja pelo teu povo, peleja por tua igreja, peleja, Senhor Jesus, por esse, meu Pai, que tem clamado, pedindo socorro, pedindo milagre das tuas mãos, meu Deus. Pai, Senhor, visitando agora os lares, visita mais uma vez, meu Pai amado, este comércio, este trabalhador, meu Pai amado, dá livramento, dá graça, abençoa ele nesta mais uma semana de trabalho que está começando, Senhor, ajuda, renova suas forças, renova o seu entendimento, a sua sabedoria, meu Deus. Pai amado, muito obrigada, Senhor, continua abençoando a nossa vida, a nossa casa, a nossa família, continua abençoando a nossa semana, Senhor. Aqui eu te entrego, Senhor Deus amado, Pai querido, a cada pedido de oração, Senhor, apresento a ti a caixa de oração, pessoas que têm vindo, Senhor, colocado o seu pedido de oração, meu Pai, abençoa, meu Deus amado, visita essas vidas e faz a tua vontade, Senhor. Continua conosco nesta manhã, usando a tua serva, meu Pai amado, Pai querido, vai, Senhor, abençoando as nossas vidas, meu Pai, através da tua palavra. E muito obrigada, Senhor, receba esses minutos de oração, meu Pai, a quem entrego cada causa colocada em tuas mãos, meu Pai. Abençoa nossos irmãos, nossos amados ouvintes, em nome do Pai, em nome do Filho e em nome do Espírito Santo de Deus. Amém, glória a Jesus, amém, as palmas que louvam o Senhor. Vamos receber a serva de Deus, a nossa irmã Ana, com as palmas bem alegres para o Senhor Jesus nesta manhã.
1: Cumprimento, amada igreja, na paz do Senhor Jesus, amém. As palmas que louvam e engrandecem ao Senhor nesta manhã, glória a Deus. Que Deus venha abençoar grandemente todos vocês, a semana de vocês, na presença do Senhor, em nome de Jesus. A palavra de Deus encontra-se aberta no livro de Tiago, capítulo 1. Tiago, capítulo 1. Tiago, capítulo 1, versículo 1. Glória a Deus. Diz assim a palavra de Deus. Tiago, servo de Deus e do Senhor Jesus Cristo, às 12 tribos que se encontram na dispersação, saudações. Meus irmãos, tende por motivo de toda alegria o passardes por várias provações, sabendo que a provação da vossa fé, uma vez confirmada, produz perseverança. Ora, a perseverança deve ter ação completa, para que sejais perfeitos, íntegros, em nada deficientes. Senhor meu Deus e meu Pai, eis aqui a tua palavra nesta manhã, Pai. Muito obrigada, Senhor da Glória, pelas tuas misericórdias que foram renovadas na viração do dia, Senhor. Nos concedendo mais um novo dia, Senhor, para a tua glória, para glorificar o teu santo nome. Queremos ouvir a tua voz somente, porque o Senhor é o nosso único Deus, ó Pai. Fala conosco através da tua palavra, nos concedendo discernimento de espírito, nos concedendo sabedoria, Senhor, do alto. Assim nós te pedimos em nome de Jesus. Amém. Aleluia. Glória a Deus. Pode se sentar. Deixa a palavra aberta aí no livro de Tiago, que é uma epístola muito bonita, falando primeiramente as 12 tribos que estavam na dispersação. E falar nas 12 tribos que estavam na dispersação, a gente sabe que aquela época o que imperava era o Império Romano, e essas 12 tribos que também se enquadrava também os cristãos, que eram nascidos de novo, chamado cristão, que também se encontravam na dispersação. E o que significava essa dispersação? Eles estavam espalhados pelo Império Romano em vários lugares. Então, Tiago, para acalmar o alívio da alma, do coração e de tudo aquilo que eles vinham passando, porque havia lugares em que os cristãos passavam grandes perseguições. Perseguição mesmo a ponto de entregar a própria vida por amor a Cristo Jesus. E ele vem escrevendo essa carta diante de várias provações que ele estava passando naqueles últimos dias. Os benefícios das provações. Meus irmãos, tende por motivo de toda alegria ao passardes por várias provações. Ou seja, nos lembrando e nos trazendo dentro do nosso coração. É muito fácil, né? Você pode dizer assim, é fácil alguém chegar com você e dizer que você está passando certa situação na sua família, na sua casa, na sua vida, e alguém dizer para você, olha, é motivo de alegria vocês passarem por essas provações. Não é à toa que você está passando por tudo isso, se é uma dificuldade financeira, se é algo dentro da tua alma, ou se é o meio da tua família, se é uma humilhação, uma rejeição, uma perseguição, uma calúnia, uma difamação. Mas olha, eu quero te dizer pela palavra de Deus, o passar por várias provações, sabendo que a provação da vossa fé, uma vez confirmada, produz perseverança. Vou repetir novamente, sabendo que a provação da vossa fé, uma vez confirmada, produz perseverança. Se você tem sido, se a tua fé tem sido provada, ela produz perseverança. Se eu passo por algo permitido pelo próprio Deus, é porque eu tenho plena convicção que Ele sabe o que está fazendo. Ele é Deus. Algo Ele quer reparar na minha vida. Algo Ele quer tirar do meu coração aquilo que não agrada a Ele. Algo Ele quer fazer da minha vida diante dessa situação. A minha fé está sendo provada. Você lembra daquele louvor que diz assim?

Pois é, ou seja, o fato da minha fé ser provada, o Senhor Deus me dá uma nova chance de crescer na área espiritual. Não é para que eu venha desfalecer, não é para que eu venha voltar atrás e desistir, não. Olha quem eu estou servindo, o autor e consumador da minha fé, o meu Deus, eu estou servindo a Ele. Eu não sirvo ao mundo, eu não sirvo às coisas materiais, eu não sirvo ao homem, mas eu sirvo a Deus primeiramente, acima de tudo. É Deus que eu sirvo. Portanto, é para que você venha adquirir e produzir perseverança. Ora, a perseverança deve ter ação completa. Ela é completa. E por quê? Tiago, ele explica a respeito disso. Para que sejais perfeitos, íntegros, em nada deficiente. Ou seja, Tiago está mostrando para mim, para você, para que eu não tenha uma fé deficiente. Ou seja, não é para que eu venha ser meio termo, não. O Senhor Deus não quer que você, de qualquer maneira, não quer você reclamando, murmurando, não quer você desfalecendo o tempo todo, mas é para o teu crescimento emocional, sentimental e espiritual. Quando eu vejo que algo está acontecendo sobre a minha vida e eu tenho orado na presença do Senhor Deus, mas se algo eu espero que os que venha melhorar não tem melhorado, eu preciso orar ainda muito mais. Não é para que eu venha desfalecer em oração, não. Só que as pessoas têm outro tipo de entendimento. Você sabe por quê? Porque há uma guerra entre você, dentro de você. A alma e o espírito, a carne e o espírito. Aí vem aquela briga o tempo todo sobre a tua mente, no teu entendimento. Não ora não. Aí o inimigo vem, não, não ora não. Não ora não porque tá piorando. Não, não vai acontecer nada não. Aí, ou seja, você fica naquela guerra dentro de você o tempo todo. Não, eu preciso orar. Não, tu vai orar por quê? Ou seja, tudo isso para que você venha desfalecer na fé. Mas o próprio Espírito Santo, ele está aí. Porque é Ele quem te conduz até a presença de Deus em oração. É Ele quem intercede por você. É Ele quem leva os teus gemidos inexprimíveis. É Ele quem leva as tuas lágrimas. É Ele, quando você não sai nenhuma palavra, é Ele quem leva as tuas orações na presença do Senhor. É para que eu seja perfeito, íntegro, em nada deficiente. Não é para o meu mal. Aquilo que eu passo, não importa a circunstância, não importa o que seja, não importa o que eu esteja passando nesse exato momento, o Senhor, Ele não quer o meu mal, mas Ele precisa trabalhar dentro de mim. Talvez eu tenha no meu coração o orgulho que só eu não enxergo, Deus, Ele enxerga. E eu não consigo enxergar a rapina que se encontra no meu coração. Eu não consigo enxergar o orgulho que se encontra no meu coração. Eu não consigo enxergar que a minha língua diz o mal, que meus pensamentos pensam mal. Mas Deus, Ele enxerga tudo isso. E Ele prova a minha fé para que eu venha adquirir perseverança e eu seja íntegra e perfeita perante a presença do Pai. Ele não quer que eu esteja de qualquer maneira. Ele não quer que eu ande de qualquer maneira. Ou seja, diz a palavra do Senhor Deus em seguida. Se, porém, algum de vós necessita de sabedoria, peça a Deus. Ou seja, Ele vem complementando. Eu já tenho explicado para vocês que a provação da vossa fé, uma vez confirmada, produz a perseverança. Agora vocês sabem o porquê, para que vocês sejam perfeitos, íntegros, em nada deficiente. Ah, e também digo isso, se porém algum de vocês necessita de sabedoria,

0: você tem falta de sabedoria, se você tem um humilde coração, a ponto de dizer, Senhor, me falta sabedoria, Senhor, eu preciso da tua sabedoria, eu não estou sabendo lidar com certas situações, porque eu não estou conseguindo enxergar aquilo que o Senhor enxerga, Pai, eu não estou conseguindo, Senhor, essa situação que eu estou passando, financeira ou doméstica, dentro do meu lar, sobre a minha família, Senhor, me dá sabedoria para que eu venha tratar dessas situações. E Deus, deliberadamente, Ele dá a todo mundo que pede dEle. Ele não nega sabedoria a ninguém. Eu preciso me achegar até Ele pedindo e clamando por sabedoria. E foi uma das minhas maiores orações. O quanto eu pedi a sabedoria de Deus. Senhor, me dá sabedoria como mãe. Me dá sabedoria como esposa. Me dá sabedoria de como eu vou tratar os meus filhos, como eu vou, assim, ter estratégia dentro da minha casa, para que eles venham ver e vivenciar a tua glória aqui dentro. Me dá estratégia naquilo que eu vou fazer, me dá sabedoria, Pai. Eu não tenho sabedoria, me concede a sabedoria. Diz a palavra do Senhor Deus, que eu devo pedir, porém, com fé, em nada duvidando. Eu devo pedir a sabedoria com fé diante do Pai, em nada duvidando, porque, pois, o que duvida é semelhante à onda do mar, impelida e agitada pelo vento. Ou seja, é como a onda do mar que vai lá e vem cá, ela nunca fica paradinha. A dúvida é a pior coisa que trabalha na tua mente. Pensa no negócio ruim, a tal da dúvida que entra na mente do ser humano. Será, Senhor? Será que Deus ele vai me dar sabedoria? Será que se eu orar, Ele vai me conceder? Será que meu filho ele vai receber salvação? Será que meu casamento tem jeito mesmo? Será que essa pessoa na qual eu estou orando, será que meu marido vai voltar para casa? Será que alguém, ou seja, será, será, será? Não! Senhor, eu creio! Tu és o meu Deus, eu estou orando perante a tua presença, aí eu te levo para a palavra do Senhor Deus que tem a viúva juntamente com o juiz Inico, e o Senhor Jesus Cristo vem ensinando a respeito da perseverança em orar, ou seja, perseverar todos os dias, o tempo todo, eu devo ir à presença do Pai em perseverança em oração. Eu não posso desistir de orar, é oração, meus queridos irmãos, é diante do Pai. Eu devo orar, Ele já me concedeu pela sua graça em nome de Jesus Cristo, que eu venha viver em espírito e em verdade, isso é maravilhoso demais, não há lugar, não há tempo, não há horário, não há uma hora marcada, é em todo tempo, em todo lugar, quando você estiver em espírito e em verdade, o Pai, Ele te ouve. Meu Deus, a palavra do Senhor é muito poderosa, só que a gente não usa, a gente não coloca em prática. Aí quando ele fala a respeito disso, em nada duvidando, pois o que duvida é semelhante à onda do mar. A dúvida vai fazer você parar de orar. A dúvida vai fazer muitas das vezes você deixar de vir para a casa do Senhor. A dúvida vai gerar desconfiança. É como se eu estivesse duvidando do próprio poder de Deus. Não, Ele dá. Ele concede. Ele cura. Ele faz, Ele tem poder, eu creio nele, ou seja, palavras que venham sair dos teus lábios que edificam a tua vida. E não palavras que geram dúvidas, não pode sair do teu coração nenhum tipo de palavra que geram dúvidas, porque é isso que vem matando a humanidade nos últimos dias. Palavras que geram tristeza, que geram dúvidas, que geram solidão, que geram depressão. Não, são palavras que geram vida e essa palavra vem de dentro da palavra de Deus. Para terminar, diz assim o versículo 7. Não suponha este homem que alcançará do Senhor alguma coisa. Homem de ânimo dobre, inconstante em todos os seus caminhos. Ou seja, tudo que esse homem ele faz, ele é o tempo todo inconstante. Porque ele fica duvidando de todas as coisas. Ele é como aquela onda que fica balançando para lá e para cá, levada pelo vento o tempo todinho. Não é um homem que toma uma decisão perante a presença do Senhor. Não, eu vou lá e eu vou orar. Eu vou lá, Senhor da glória, e eu vou entregar esse currículo. Eu creio que o Senhor abrirá essa porta. E se não for hoje, amanhã eu vou novamente. quantas das vezes eu me lembro que eu vinha orar na presença do Senhor Deus e eu pedia algo do Senhor e eu dizia, Senhor, eu vou lá. E eu vou lá, se algo não acontecer, eu volto aqui e venho orar novamente. E se amanhã também, eu venho e vou orar novamente. Ou seja, era uma batalha espiritual que o inimigo colocava na minha mente para que eu deixasse de orar perante a presença do Senhor, levando algo que só Deus podia resolver. Mas a minha fé estava sendo provada se verdadeiramente eu estava crendo no meu Deus ou se eu ia ficar na dúvida. Morta espiritualmente, porque é isso que o inimigo ele quer, que você morra espiritualmente, morra das tuas emoções, morra dos teus sentimentos, que você viva no automático, senta aqui e vai embora, ouve a palavra e vai embora e não coloca ela em prática, duvidando, o homem constante, assim como diz a palavra, não suponha este homem que alcançará do Senhor alguma coisa, porque aquele que duvida, ele não consegue alcançar algo de Deus, mas tão somente aquele que crê, ou seja, cada oração, por mais que você ache, mas eu orei tão pouco, Senhor, mas olha, eu não consigo, eu não tenho palavra hoje, mas cada coisa que você leva na presença do Senhor Deus é recebido. Não dá lugar para que o inimigo venha trabalhar na tua mente dizendo que ele não te ouve, porque Deus, ele é um Deus vivo. Você está orando perante a um Deus vivo, onisciente, onipresente, onipotente. Um Deus que ouve, que ele não é mudo, que ele não é surdo, mas é um Deus vivo que ouve cada oração de um filho teu. Aleluia! Fique com essa palavra em nome de Jesus. Amém, aleluia. Glória a Deus. Vamos orar? É para orar com fé. Em nada, nada. Quando diz nada, é nada. Não dá brecha. É nem nada duvidando. E se você tem falta de sabedoria, peça do Senhor, que Ele dá a todos deliberadamente. Amém? Soberano Deus e eterno Pai, nesta manhã de oração, Senhor da Glória, nós clamamos perante a Tua presença, primeiramente agradecendo, Senhor, pela Tua palavra. Obrigada, Senhor, por esse alimento maravilhoso, Senhor, que é a Tua palavra. Agora, Pai, eu Te peço que nos ajude a colocar em prática. Ajude, Senhor, a entendermos a Tua palavra para colocar em prática. Eu Te peço sabedoria, Senhor, assim como meus irmãos também estão pedindo sabedoria do alto. A sabedoria do alto e não a terreno, ó Pai. Em nome de Jesus Cristo, nos concede, Senhor, essa sabedoria. Em nome de Jesus Cristo, ajuda essa dona de casa. Ajuda esse pai de família, meu Pai, que tem pedido sabedoria para lhe dar no seu trabalho, para que haja crescimento dentro do lar, Pai. Em nome de Jesus Cristo, eu te peço, Senhor da Glória, pela vida dessa família, desse casal. Sim, Senhor da Glória, toda palavra de separação, toda palavra de divórcio, toda palavra, Senhor, que saiu dessa boca, Senhor da Glória, dizendo que esse marido vai embora de casa, que essa mulher não aguenta mais, tudo aquilo que tornou briga dentro dessa casa, Senhor, torne em paz, a paz que excede todo entendimento, em nome de Jesus Cristo, que haja restituição, que haja restauração sobre essa casa, sobre essa família, que o amor dessa esposa seja para o marido, que o amor desse marido seja somente para com essa esposa, ó Pai, eu te apresento a vida dos filhos, os pais que têm orado pela restituição, libertação e salvação em conversão dessas crianças, desses filhos, ó Pai, que venham crescer, Senhor, na Tua graça, crescer em conhecimento e sabedoria, dá sabedoria, meu Pai, para o meu filho nos estudos, Senhor da Glória, eu Te peço e eu clamo perante a Tua presença, crendo, meu Pai, que o Senhor fará algo e nós Te agradecemos, Senhor, por tudo que o Senhor tem feito e muito mais fará no meio do Teu povo, porque o Senhor é o nosso Deus e eu creio, ó Pai, assim eu Te peço em nome de Jesus, amém? Glória a Deus, se tem alguém para entregar a vida para Jesus, pode vir. Alguém queira fazer um conserto também? Se você trouxe o dízimo, a oferta, entrega na livraria. E aqui quero agradecer a rica oportunidade em nome de Jesus. Amém?
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bom dia, povo de Deus. Está no ar o programa Voz da Libertação. Um bom dia aí a todos nossos amados ouvintes, né, do programa Voz da Libertação. Que Deus possa abençoar a sua vida. Hoje mais uma manhã de segunda-feira, né, para a glória do Senhor Jesus. Graças a Deus, o Senhor nos concede mais um dia, né, mais um começo de semana. E eu creio, louvado seja Deus, já nas bênçãos do Senhor Jesus aí sobre a nossa vida, né? Sobre a tua vida, meu amado ouvinte que está nos ouvindo nesta manhã. Já te desejo, né, um bom dia aí de trabalho para você, né? Tudo de bom da parte do Senhor Jesus Cristo. Que Deus venha abençoar grandemente aí a sua vida, a sua casa, a sua família, né? Por mais este dia abençoado aí. Então está no ar agora a Voz da Libertação. Vamos estar neste momento, né, fazendo uma breve oração aí para que Deus possa abençoar a tua vida aí, né, neste programa. Que Deus venha abençoar cada um que vai nos ouvir este programa. E fique ligado aí, meu amado, porque Deus, aleluia, vai falar com você nesta manhã. Oramos nesta manhã. Soberano e amado Deus e eterno Pai que está no céu, nesta manhã, Senhor, quero te apresentar, Senhor, a cada pessoa, meu Pai, que vai ouvir, Senhor, este programa, meu Deus. Eu quero te apresentar, Senhor, já aqui, meu Pai, a sede estadual, Senhor, aqui na presença, Pai, e na direção do vosso pastor André Zimbrusco, meu Deus. Eu te apresento também a minha vida, Senhor. Aqui, Senhor, entrego nas tuas mãos, Senhor, este programa, Pai, que está começando nesta manhã de segunda-feira. Meu Deus, que o Senhor venha falar, Pai, em cada coração, Senhor, das pessoas que vão nos ouvir, Senhor, este programa, meu Pai. Abençoa, Senhor, esta família, abençoa este lar, Senhor, que está passando, meu Deus, por dificuldade, Senhor, quanto espiritualmente, financeiramente, meu Pai, conjugal, Senhor, abençoa, Senhor, entra neste lar, entra nesta família, Pai, esta pessoa, meu Pai, que está indo ao seu trabalho, meu Deus, essa pessoa que está passando também por problema no seu trabalho, Senhor, ele vem ouvir este programa, meu Pai, e ele possa, Senhor, ser saciado, ser alimentado, meu Deus, pelo teu Espírito Santo de Deus, meu Pai, nesta manhã, e o Senhor possa dar graça, meu Deus, a cada pessoa mesmo, Senhor, que está nos ouvindo, meu Pai, tanto aqui, Senhor, nesta cidade, como fora desta cidade, Senhor, em todo este Amazonas, meu Pai, todo este Brasil, aonde esta voz chegar, meu Senhor, o Senhor possa contemplar, meu Pai, este coração, Senhor, esta mente, meu Pai, em nome de Jesus Cristo eu te peço, amém.

0: É isso aí, meu amado ouvinte, você já acabou de ouvir um louvor aí abençoado por Deus, né? Graças a Deus, o toque, né? O grande mar, louvado seja Deus. Então, cada louvor, cada palavra que você está nos ouvindo nesta manhã, eu creio que vem do trono de Deus, né? A palavra do Senhor Jesus, aleluia, todos os louvores, abençoado por Deus. E neste momento, também quero dizer para você aí, passar aí o contato desta rádio, a Voz da Libertação, né? Aqui no grupo, aleluia, na responsabilidade do grupo de missões Adote Uma Alma. Você que queira fazer teu pedido de oração, você que queira aí pediu também um louvor, você está aí, tá bom? A disponibilidade, pode pedir o seu louvor, pode pedir a sua oração. O número é DDD 984476580. Repetir mais uma vez aí para você gravar bem na sua memória. DDD 92 e 984-47-6580. Então você está aí, aleluia, ouvindo, né, esta voz da libertação. Agora neste momento, louvado seja Deus, vamos, né, estar fazendo aqui, aleluia, ouvindo uma oração para nós estar daqui a pouco já entrando na palavra de Deus. Esta oração, aleluia, é a explosão do milagre. Eu creio que Deus, aleluia, vai estar operando na tua vida nesta manhã, porque o Senhor Jesus, ele tem, aleluia, né, um plano na tua vida, e o plano do Senhor é te abençoar nesta manhã. E nesta manhã nós vamos estar ouvindo esta oração, explosão de milagre, pelo vosso pastor André Zimbruski, né? Um prazer, uma honra estar aqui conosco, nosso pastor da sede estadual do Amazonas. Ele vai estar fazendo esta oração, né, meu amado irmão, pela tua vida, pela nossa vida. E você pode aí já abrir o teu coração e receber esta oração do trono de Deus para a tua vida.
1: Que a graça e a paz do Senhor Jesus seja com todos os irmãos nesta manhã. Aqui estamos no programa Adote Uma Alma. Este é o momento de nós clamarmos a Deus, crendo no poder de Deus. Glorioso Deus, eterno Pai, ó Pai de nosso Senhor e Salvador Jesus Cristo, aqui nós estamos, ó Deus, reunidos, unidos, numa só fé, num só propósito, para buscarmos a Ti, ó Deus, pela Sua grande e infinita misericórdia. Venha, Senhor, neste momento, ó Pai, visitar este irmão, esta irmã. Venha resplandecer o Teu rosto, como o salmista Davi declara, dizendo: resplandeça, Senhor, o Teu rosto sobre nós, para que seja conhecido na terra dos viventes o Seu poder, as Suas maravilhas. Eu creio que nesta manhã o Senhor está resplandecendo. Eu creio que nesta manhã o Senhor está com as Suas mãos estendidas para lhe socorrer, para lhe ajudar, para lhe orientar, para lhe conduzir, este irmão, esta irmã. Ó Deus Todo-Poderoso, vai confirmando, Senhor, as grandes bênçãos, vai confirmando, Senhor, o grande livramento, vai confirmando nesta manhã a cura, a libertação e a transformação. Liberta este homem, liberta esta mulher, Senhor, a qual os vícios, o pecado tem dominado a sua mente, o seu coração, que ele possa recorrer a Cristo Jesus para perdão dos seus pecados, que ele possa recorrer a Cristo Jesus para perdão das suas dívidas, ó Senhor, e para que o milagre de Deus aconteça. Eu creio, Jesus, na providência. Eu creio no milagre, eu creio na manifestação do Teu poder, Jesus. Tu podes, Senhor, Tu faz muito mais além daquilo que nós pedimos ou pensamos. Visite o hospital agora, Senhor. Quantas pessoas internadas, quantas pessoas na sala de cirurgia, quantas pessoas aguardando, Senhor, retorno do médico, Pai. Quantas pessoas aguardando o resultado de um exame. Enquanto isso não chega, aflição, angústia, desespero tem tomado de conta, mas que nesta manhã, pelo poder da Tua palavra, pelo poder do Teu santo nome, pelo poder desta oração, todo mal venha a ser repreendido, Senhor, todo espírito de enfermidade, todo espírito das trevas venha a ser desfeito, destruído. Confirma, confirma, confirma, Senhor, confirma, Jesus querido, a grande bênção, a grande vitória, para a glória do Pai, do Filho e do Espírito Santo de Deus. Amém, Jesus, amém.
0: É isso aí, meu amado ouvinte, você já ouviu aí uma oração poderosa do trono de Deus. Eu creio, né, que nós já recebemos a nossa bênção, a nossa vitória. E neste momento também, nós vamos de mais um louvor, né, para a glória do Senhor Jesus aí. Glória a Deus, o toque da cura, né, louvado seja Deus. Nós vamos estar aí ouvindo este louvor. Eu ofereço a todos os ouvintes, né, da Voz da Rádio, a Voz da Libertação. Que Deus abençoe a tua vida.

E por onde Jesus sempre passava, havia uma grande multidão para tocar nele. E esse mesmo Jesus está aqui nesta noite. Não perca a oportunidade, toque no Senhor nesta noite. 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E Jesus está fazendo isso em nossas vidas nesta noite. Quem crê pode

isso aí, meu amado ouvinte. Nesta manhã de segunda-feira, nós estamos aqui, né? E você está aí na sua casa, seu trabalho, né? No trânsito. E Deus possa abençoar a tua vida aí poderosamente. Louvado seja Deus, né? Desejo aí a você, a sua família, mais e mais as bênçãos do Senhor. E agora chegou o momento, meu amado ouvinte, nesta manhã, né? Todo especial. Da grande palavra de Deus, vamos estar aqui, né? Estarei ministrando a santa palavra do Senhor Jesus Cristo nesta manhã. Louvado seja Deus. E vamos estar lendo a palavra do Senhor Jesus Cristo, né? Aqui, eu mesmo estou aqui, o Francisco Cardoso, né? A responsabilidade hoje do grupo Adote Uma Alma. Louvado seja Deus. Vamos estar lendo a palavra do Senhor, que se encontra em João, capítulo 4. Louvado seja Deus, a qual a palavra Deus colocou no meu coração nesta manhã, para mim e para a tua vida. A palavra do Senhor nesta manhã, João, capítulo 4, versículo 7, vai dizer: veio uma mulher de Samaria tirar água. Disse-lhe Jesus: dá-me de beber, porque os discípulos tinham ido à cidade comprar comida. Disse-lhe, pois, a mulher samaritana: como sendo tu judeu, me pedes de beber a mim que sou mulher samaritana? Porque os judeus não se comunicam com os samaritanos. Jesus respondeu e disse: se tu conheceras o dom de Deus e quem é o que te diz, dá-me de beber, tu lhe pediria e eu te daria água viva. Disse-lhe a mulher: Senhor, tu não tens com que tirar e o poço é fundo. Onde, pois, tem a água viva? És tu maior do que Jacó, o nosso pai, que nos deu o poço, bebendo ele próprio dele e os seus filhos e o seu gado? Jesus respondeu e disse-lhe: qualquer que beber desta água tornará a ter sede, mas aquele que beber da água que eu lhe der nunca terá sede, porque a água que eu lhe der se fará nele uma fonte de água a jorrar para a vida eterna. Amém? Louvado seja Deus. Vamos fazer uma breve oração neste momento. Senhor e amado Deus e eterno Pai que está no céu, nesta manhã, Senhor, te apresento aqui, Senhor, a minha vida nas tuas mãos. Apresento a tua palavra, Senhor, que já foi lida nesta manhã. Apresento todo amado ouvinte que está nos ouvindo nesta manhã, Senhor, de segunda-feira. Que o Senhor possa abrir o coração, a mente, Pai, desta pessoa, meu Pai, que vai nos ouvir nesta manhã esta palavra. Em nome de Jesus Cristo, fala conosco. Amém, meu Deus. É isso aí, meu amado ouvinte, louvado seja Deus. Aqui está a palavra do Senhor Jesus Cristo nesta manhã, falando conosco, né, através aqui do nosso próprio Jesus. O nosso Jesus, aleluia, o qual veio a este mundo, aleluia, para resgatar os perdidos, para resgatar, aleluia, as ovelhas, aleluia, que estavam desagarradas. Louvado seja Deus, para restituir, para salvar a nação, louvado seja Deus. Jesus, aleluia, estava a caminho, louvado seja Deus. E a palavra do Senhor vai dizer que ali o nosso próprio Jesus Cristo, aleluia, na missão a qual nosso Deus tinha enviado a esta terra. Indo, aleluia, caminho, glória a Deus. E ele, louvado seja Deus, ali cansado do caminho, a Bíblia vai dizer, louvado seja Deus, que eles estavam já com fome, né? Louvado seja Deus. E os seus discípulos tinham ido à cidade comprar comida. E a Bíblia vai dizer, meus amados, que o nosso Jesus, aleluia, ele direciona, aleluia, a um poço. E ali à beira daquele poço, aleluia, estava uma mulher, glória a Deus,
Uma mulher, louvado seja Deus, lá de Samaria, louvado seja Deus, samaritana, estava sentada à beira daquele poço. E a Bíblia vai dizer que Jesus chega à beira daquele poço, aquela mulher, glória a Deus, estava ali, louvado seja Deus, aquele poço. E Jesus, aleluia, ele pede água daquela mulher, glória a Deus, aleluia. Mas, amado, naquele momento, louvado seja Deus, Jesus, ele chega ali porque ele já sabia, glória a Deus, aleluia, da missão dele. Ele sabia também que ali estava uma vida, ele sabia também que ali, louvado seja Deus, estava, né, uma pessoa necessitada, louvado seja Deus, de ouvir a sua palavra, louvado seja Deus. E ele chega àquela mulher e ele pede água àquela mulher. E aquela mulher, louvado seja Deus, aleluia, não conhecendo, né, naquele momento nosso Jesus Cristo, aleluia, e sabendo que ele era judeu e ela samaritana, louvado seja Deus, ela responde para Jesus e disse: como sendo tu judeus, aleluia, vem nos pedir água, louvado seja Deus, a beber, louvado seja Deus. Tu sabes, aleluia, que os samaritanos, aleluia, não se comunicam com os judeus, porque havia naquela época, aleluia, louvado seja Deus, né, uma diferença, aleluia, entre judeus e samaritanos, louvado seja Deus, que eles não podiam, aleluia, glória a Deus, se comunicar, louvado seja Deus, não podiam, louvado seja Deus, ali ter contato, louvado seja Deus, um com o outro. Mas para Jesus, aleluia, não existe isso, louvado seja Deus. Jesus, aleluia, ele não faz acepção de pessoas. Jesus, aleluia, ele veio, a Bíblia vai dizer, para os seus. Mas como os seus não quiseram, aleluia, ele o chamou a todos, louvado seja Deus. Ele, aleluia, glória a Deus, fala para aquela mulher, louvado seja Deus. Aleluia. Me dá água. E ela disse: eu não posso te dar água. Aleluia, glória a Deus. Ele disse: ah, se tu soubesse quem és que te pede água. Ah, se tu soubesse, aleluia, quem é que te pede de beber, louvado seja Deus. Se tu conhecesse, mulher, quem fala contigo, louvado seja Deus, aleluia. Se tu imaginasse, mulher, aleluia, quem está falando contigo, aleluia, louvado seja Deus. Ah, se tu soubesse, se tu tivesse noção, aleluia, se tu imaginasse, aleluia, quem te está pedindo água, aleluia, tu, aleluia, louvado seja Deus, aleluia, pediria, tu me pediria, louvado seja Deus, aleluia, de beber, aleluia, glória a Deus, e eu te daria a água da vida, louvado seja Deus, aleluias. Meu amado ouvinte, nesta manhã, louvado seja Deus, o Senhor Jesus Cristo, aleluia, ele está falando com você, ele está falando comigo, louvado seja Deus, ele está falando com você, meu amado, que está aí, louvado seja Deus, aleluia, glória a Deus, se tu soubesse, aleluia, quem fala contigo nesta manhã, aleluia, se tu abrir teu coração para ouvir esta palavra nesta manhã, aleluia, este Deus

transmitindo esta mesma palavra nesta manhã para a tua vida. Louvado seja Deus, aleluia. Essa palavra, glória a Deus, da água da vida, louvado seja Deus, aleluia. E ele disse para ela: mulher, louvado seja Deus, se tu, aleluia, soubesse, né, louvado seja Deus, mas eu te digo, louvado seja Deus, aleluia, tu, aleluia, não sabes, mas se tu soubesse, aleluia, tu pediria, e eu te daria a água da vida, louvado seja Deus. E naquele momento, meus amados, a Bíblia vai dizer, aleluia, que aquela mulher, glória a Deus, ela já começou, aleluia, né, ali ficar, louvado seja Deus, aleluia, curiosa, ela, louvado seja Deus, já começou a mudar, aleluia, o seu gesto, a sua fala, a sua expressão, louvado seja Deus, ali com Jesus. E a Bíblia vai dizer, aleluia, que ela, glória a Deus, entra em um particular com Jesus, e ela começa a dizer, louvado seja Deus, aleluia, glória a Deus, quem és tu, louvado seja Deus, aleluia, louvado seja Deus, tu és, aleluia, Jacó, louvado seja Deus, aleluia, que nos deu este poço, aleluia, glória a Deus, né, bebendo ele, louvado seja Deus próprio, e seus filhos, louvado seja Deus, aleluia. E Jesus vai dizer, aleluia, qualquer que beber desta água, aleluia, tornará a ter sede. Mas aquele que beber da água, aleluia, que eu lhe der, nunca mais terá sede. Porque a água que eu lhe der, ela, louvado seja Deus, aleluia, lhe fará uma fonte, aleluia, a jorrar para a vida eterna, louvado seja Deus, aleluia. A água daquele poço, aleluia, era natural. A água daquele poço, aleluia, glória a Deus, a pessoa saciava, aleluia, ali, aleluia, a si própria, louvado seja Deus, né, o seu intestino, aleluia. Mas o Senhor Jesus Cristo vai dizer nesta manhã, aleluia, esta água, aleluia, ela é por um momento, mas eu quero te dizer, aleluia, a água que eu te der, aleluia, glória a Deus, aleluia, você que tomar desta água, nunca mais, aleluia, tornará a ter sede, porque esta água, ela fará uma fonte a jorrar, aleluia, para a vida eterna, louvado seja Deus, aleluia. A água, aleluia, quem é a água, aleluia, que Jesus está falando aqui neste momento, meu amado, esta água, aleluia, é o próprio Jesus, aleluia, é a palavra do Senhor Jesus Cristo, aleluia, é o Espírito Santo de Deus nesta manhã falando comigo, falando com você. Esta palavra, aleluia, ela nos traz vida. Essa palavra, aleluia, ela nos sacia. Esta palavra, aleluia, ela nos mata a nossa sede. Aleluia, ela, aleluia, sustenta, louvado seja Deus, o nosso, aleluia, exterior, o nosso interior, a nossa alma, o nosso espírito. Aleluia, ela é completa, louvado seja Deus, porque, aleluia, a palavra do Senhor vai dizer, aleluia, no Salmo 23, o Senhor é meu pastor, aleluia, e nada me faltará. Essa palavra, aleluia, está dizendo, o Senhor, aleluia, é o meu pastor, e ele não me faltará, louvado seja Deus, aleluia, ainda que falte, aleluia, o pão, ainda que falte, aleluia, o alimento, até mesmo a água desta terra, mas aleluia, a palavra do Senhor vai dizer que o nosso Jesus Cristo, ele sempre está presente na nossa vida, ele sempre está conosco, aleluia, ele nunca nos faltará para nós, louvado seja Deus, aleluia, ele sempre vai estar conosco, louvado seja Deus, aleluia, ele, louvado seja Deus, nunca te abandonará, louvado seja Deus, se você deixar esta palavra entrar no teu coração, se você receber essa palavra, louvado seja Deus, o Senhor nesta manhã está falando comigo, ele está falando com você, aleluia, ele está dizendo, filho, louvado seja Deus, você está com fome, você está com sede, você está necessitado, você está precisando de remédio, você está precisando, aleluia, glória a Deus, você está doente, louvado seja Deus, aleluia, eu não sei, aleluia, como está a tua vida, mas o Senhor Jesus Cristo, ele te conhece, meu amado, ele sabe, aleluia, do que você está passando, louvado seja Deus, se ele não soubesse, ele não trazia esta palavra para você, aleluia, glória a Deus, mas aleluia, vai caber a você, meu amado ouvinte.

esta palavra do Senhor Jesus Cristo nesta manhã, porque Ele está dizendo: eu sou o remédio, eu sou a água, eu, aleluia, sou o médico, eu, aleluia, sou o dinheiro, eu, aleluia, sou a vida. Louvado seja Deus para ti nesta manhã, louvado seja Deus, aleluia. O Senhor, Ele pode saciar tudo, aleluia, que você está precisando nesta manhã. O Senhor, Ele pode te socorrer nesta manhã, meu amado, aleluia. Você pode estar dizendo: aleluia, louvado seja Deus, para mim não há mais jeito, louvado seja Deus. Muitas pessoas estão desesperadas, louvado seja Deus, porque nós se deparamos, meus amados, aleluia, com pessoas assim, louvado seja Deus, aleluia. Agora mesmo, sábado, louvado seja Deus, nós fazendo um evangelismo ali, glória a Deus, numa comunidade, louvado seja Deus. Uma pessoa, ela se depara conosco, aleluia, chorando, desesperada, louvado seja Deus. Ali em desespero, aleluia, glória a Deus, dizendo que a sua vida não fazia mais sentido, aleluia. Não fazia mais sentido, aleluia, ela lutar pela sua vida, não tinha mais, aleluia. Glória a Deus, a esperança para ela, já tinha lutado demais, aleluia. Já tinha feito, aleluia, o que podia, louvado seja Deus. E ela não, aleluia, não havia uma resposta, aleluia. Não havia uma mudança na sua vida, na sua casa. A sua família destruída, o seu lar destruído, aleluia. A sua alma, louvado seja Deus, estava, aleluia, gemendo, aleluia, gritando. Aleluia, mas eu quero te dizer nesta manhã, aleluia, muitos estão assim, louvado seja Deus. Muitos estão chorando, estão desesperados, aleluia. Estão gritando por um socorro, louvado seja Deus. Mas o Senhor Jesus Cristo, aleluia, Ele vem te socorrer nesta manhã, louvado seja Deus. O Senhor Jesus, aleluia, Ele vem trazer uma palavra para você nesta manhã, assim como Ele trouxe naquele dia para aquela mulher, assim como Ele trouxe também, louvado seja Deus, aleluia, ali no sábado para aquela mulher que estava ali no desespero. E nós chegamos à casa daquela mulher e fizemos uma oração a ela, louvado seja Deus, dizendo: filha, louvado seja Deus, o Senhor, aleluia, o nosso socorro, louvado seja Deus, aleluia, bem presente, louvado seja Deus. E Ele está, louvado seja Deus, neste momento, aleluia, glória a Deus, te dando, aleluia, uma nova vida, louvado seja Deus. Então, nesta manhã, meus amados ouvintes, você que nos ouve também aqui neste momento, eu quero te dizer, louvado seja Deus, que aquela mulher, ao ouvir essa palavra do Senhor Jesus Cristo para a sua vida, ela já torna-se, aleluia, uma mulher diferente. Até quando Jesus fala para ela: mulher, louvado seja Deus, aleluia, agora tu vai, aleluia, chama, aleluia, o teu marido. O que eu quero fazer só uma reflexão aqui, meus amados, para terminar nesta manhã. Quando o Senhor manda aquela mulher chamar, aleluia, o seu esposo, e ela vai dizer: eu não tenho. O Senhor vai dizer para ela: mulher, bem, aleluia, falar-te bem, louvado seja Deus, que não tende, porque tu tem, aleluia, tiveste cinco, nenhum era teu. O que eu quero dizer nesta manhã, aleluia, aquela mulher, ela reconheceu, aleluia, do seu pecado. Ela reconheceu, aleluia, louvado seja Deus, que ela precisava de perdão. Ela reconheceu, aleluia, que Jesus era o Salvador, aleluia, glória a Deus. O que eu quero te dizer nesta manhã, meu amado ouvinte, louvado seja Deus, muitas pessoas ainda também, aleluia, não encontraram, louvado seja Deus, não receberam, aleluia, aleluia, o seu socorro, louvado seja Deus. A sua solução não foi selecionada, porque muitos até ouvem, escuta, louvado seja Deus, mas eles em si, aleluia, não reconhece, não se confessa, louvado seja Deus, que eles precisam, aleluia, arrepender-se dos seus pecados. Eles precisam, louvado seja Deus, reconhecer que eles, aleluia, são necessitados do Senhor Jesus Cristo, louvado seja Deus, aleluia, porque o nosso Jesus, Ele conhece, meu amado, Ele conhece a minha vida, Ele conhece a tua vida, louvado seja Deus, aleluia. Basta nos reconhecer que Ele é o Salvador e confessar
pequenos para Ele, aleluia, que somos, aleluia, pecadores e que necessitamos da Sua misericórdia, do Seu perdão, que necessitamos, aleluia, glória a Deus, porque Ele vai, aleluia, entrar na tua vida, Ele vai entrar na tua casa, Ele vai entrar no teu lar, Ele vai entrar na tua família, Ele vai, aleluia, socorrer, aleluia, a tua vida, aleluia, não importa o que tu esteja passando, meu amado, aleluia, se é doença, aleluia, se é vida financeira, se é espiritual, aleluia, se é a tua vida conjugal, aleluia, se é com teu filho, se é com teu esposo, tua esposa, aleluia, muitas vezes estão na droga, no vício da bebida, aleluia, o Senhor, aleluia, te traz esta palavra nesta manhã, aleluia, para Ele não há problema que Ele não possa resolver, aleluia, aleluia, se tu entregares a tua vida a Ele e confessares que Ele é o Salvador, aleluia, reconheceres que tu é necessitado dEle, aleluia, que tu precisa desta palavra, louvado seja Deus, porque, meu amado, o Senhor andava, aleluia, aquela época, e a Bíblia vai dizer, aleluia, que as pessoas, aleluia, se reuniu, as pessoas, aleluia, ali, glória a Deus, aleluia, fazia aquela grande multidão, aleluia, louvado seja Deus, para ouvir a palavra do Senhor Jesus, aleluia. Ele se assentava à beira do mar, à beira da praia, para ouvir a palavra do Senhor Jesus Cristo, para receber a palavra de Deus, aleluia, para suas vidas, louvado seja Deus. E eu quero te dizer nesta manhã, meu amado, que este mesmo Jesus que operou milagres, prodígios, maravilha, aleluia, Ele continua operando, aleluia, hoje, aleluia, basta você crer, basta você receber, aleluia, que assim como Ele, aleluia, louvado seja Deus, tinha a água da vida, hoje, aleluia, é a mesma água que Ele te oferece, é a mesma água que eu recebi, é a mesma água que transmite nesta manhã para a tua vida, louvado seja Deus. É esta palavra do trono de Deus, que o Espírito Santo de Deus está falando conosco nesta manhã, em nome de Jesus Cristo. E aqui, louvado seja Deus, eu, aleluia, agradeço, meu Deus, aleluia, a qual a palavra nos colocou no meu coração, no teu coração, para a tua vida, aleluia, nesta manhã. Que Deus abençoe, em nome de Jesus.

0: Agora, meus amados ouvintes, vamos de mais um louvor, né, aqui para todos que estamos ouvindo esta manhã, o hino Filadélfia.
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0: ouvinte, nesta manhã, louvado seja Deus, você já ouviu aí a palavra de Deus, já ouviu os louvores, abençoado por Deus, né, graças a Deus. Queremos agora, chegou o momento, né, da vossa divulgação aqui, né, da programação, do grupo de missões Adote Uma Alma, e também aqui da sede estadual, né, louvado seja Deus, né, dos cultos, louvado seja Deus. E também não esquecendo, meu amado ouvinte, nossos irmãos em Cristo Jesus, aí da vossa igreja Pentecostal Deus e Amor. Agora, dia 4 de outubro, é dia 4 de outubro, não esqueça, dia 3, na verdade, dia 3 de outubro, 3 de outubro, no primeiro sábado agora, no mês de outubro, estará acontecendo aí, né, a grande vigília, louvado seja Deus, para a glória do Senhor Jesus, aí, né, às 23 horas, né, no dia 3, aleluia, de outubro, louvado seja Deus, na responsabilidade do grupo de missões Adote Uma Alma, né, louvado seja Deus, está aí acontecendo essa grande vigília para a glória do Senhor Jesus, aleluia, e você já é o nosso convidado todo especial para estar conosco aí nessa poderosa, né, vigília, aleluia, para a glória de Deus. E neste momento vamos estar agora divulgando aqui nossos cultos, né, louvado seja Deus. Aqui na sede estadual, nós temos, aleluia, aleluia. Quantos cultos aí, pastor André, aqui na vossa sede estadual?
1: Nossos cultos acontecem diariamente, 6 horas da manhã, às 7. Depois temos o culto das 8 horas e 30 minutos. 8 horas já começa a oração. Ao meio-dia, às 14 e às 19 horas. Segunda, assista esse horário, sábado temos pela parte da manhã, temos pela parte da noite, domingo temos escola bíblica de manhã, temos a tarde e o culto da família à noite. Então venha conosco, participa, desde 6 horas da manhã nossa igreja está com as portas abertas e com certeza Deus usará o seu servo, a sua serva, para falar contigo através da palavra do Senhor.
0: É isso aí, louvado seja Deus, aleluia, você não pode ficar de fora, aleluia, não tem desculpa de hora, é das 6 da manhã, aleluia, às 19 horas da noite, louvado seja Deus, então, glória a Deus, será, aleluia, uma grande honra recebê-lo, você será sempre bem-vindo aqui na vossa igreja Pentecostal Deus e Amor, aleluia. E neste, aleluia, segunda-feira, toda segunda-feira está aí acontecendo uma grande campanha, a meio-dia, louvado seja Deus, né, glória a Deus, aleluia, está acontecendo aí a grande campanha na responsabilidade do grupo de missões Adote Uma Alma, você, aleluia, também já é o nosso convidado todo especial. Nos dias de semana, louvado seja Deus, temos aí a nossa programação do grupo de missões Adote Uma Alma, segunda-feira, glória a Deus, é o evangelismo no semáforo, às 17 horas da tarde, segunda-feira, você também já é o nosso convidado especial. Terça-feira também, aleluia, temos aí, aleluia, visita nos lares, você, aleluia, como eu faço para receber essa visita? Você vai entrar em contato, louvado seja Deus, neste número que eu vou passar aqui para você. Anote aí, aleluia, este número, louvado seja Deus, fique gravado aí na sua memória, então pegue o caderno aí neste momento, sua caneta, e anote aí, aleluia, este número. É 92-994-94-9960. 92-994-94-9960. Você, aleluia, vai ligar para este número aí, aleluia, na pessoa da nossa irmã, cooperadora em Cristo Jesus, a nossa líder estadual, né, do grupo de missões Adote Uma Alma, irmã Sebastiana. Você vai, aleluia, mandar uma mensagem e vai agendar aí, aleluia, esta visita no seu lar. Glória a Deus. Quarta-feira também estamos aí, aleluia, no mapeamento, glória a Deus, né, o evangelismo, mapeamento aí da sede estadual aqui no centro de Manaus, no bairro Aparecida, glória a Deus, e está sendo uma benção para a glória do Senhor Jesus. Você também já é o nosso convidado aí, grupo de missões, aleluia, vamos apoiar aí nessas missões, amém? E vocês, aleluia, só tem a ganhar para o reino do céu. Quinta-feira, também tem o evangelismo no semáforo às 17 horas, Louvado seja Deus. Você também já é o nosso convidado todo especial aí. Todas essas missões são na responsabilidade do grupo Adote Uma Alma. Sexta-feira tem o evangelismo no Porto de Manaus. Está sendo uma benção também ali as irmãs, aleluia, fazendo evangelismo no Porto de Manaus, orando pelas vidas ali nas embarcações, almas se rendendo ao Senhor. Louvado seja Deus. Todos esses evangelismos, meus amados, aleluia, tem almas para Deus. Aleluia. Eu sou prova viva disso que, aleluia, neste mapeamento aí nós já ganhamos almas para o Senhor na beira da rua, nas casas, aleluia, culto nos lares, está sendo uma benção para a glória de Deus. Sábado, aleluia, também tem evangelismo no centro de Manaus. Você já é o nosso convidado todo especial aí do grupo de missões. Adote uma alma, não fique de fora. Qual desses dias eu posso ir? O dia que você quiser. Louvado seja Deus. Pode vir todo dia se você quiser. Quanto mais você fizer para Deus, eu creio que mais recompensa o Senhor, aleluia, Ele vai te dar. Domingo também tem o evangelismo ali, aleluia, no mercado municipal. Louvado seja Deus, aleluia, glória a Deus. Então é aí, louvado seja Deus, né? Esta, aleluia, a missão, aleluia, qual o Senhor nos colocou e confiou nas nossas mãos, e nós, aleluia, temos que, aleluia, né, louvado seja Deus, fazer aí aquilo que Deus, aleluia, tem nos confiado. Então, grupo de missões, aleluia, Adote Uma Alma, você, aleluia, não pode ficar de fora, porque Deus, aleluia, eles têm uma bênção para você, louvado seja Deus. Então, neste momento, louvado seja Deus, nós vamos fazer mais uma oração de gratidão, Senhor. Louvado seja Deus, para nós estar encerrando esta manhã. Depois da oração de gratidão, estarei fazendo uma breve oração da fé nesta manhã. Louvado seja Deus. Nesta manhã, vamos estar fazendo mais uma oração de gratidão pelo nosso pastor André Zimbruski. Louvado seja Deus, uma honra estar aqui conosco. Nosso pastor está apoiando nesta manhã. Louvado seja Deus. E você, eu creio que está aí, aleluia, recebendo a sua bênção, sua vitória. Já desejo mais uma vez uma boa e ótima segunda-feira, abençoada por Deus para a sua vida. Vamos estar de mais uma oração, pastor André Zimbruski. Louvado seja Deus. Vamos fazer uma oração aí, meu pastor, de gratidão. Louvado seja Deus, né, para, aleluia, o Senhor abençoar nossas vidas.

Oremos ao Senhor nosso Deus, Deus Todo-Poderoso, Deus de misericórdia. Graça te damos por mais, Senhor, esta programação, aonde cremos que o Senhor tem falado através da palavra, através, meu Deus querido, dos louvores, das mensagens cantadas, a palavra ministrada. Eu creio que o Senhor, meu Deus, há de fazer grandes maravilhas sobre a vida deste homem, sobre a vida desta mulher. Ó Deus, vai repreendendo, Senhor, toda investida do adversário, Jesus. Vai repreendendo, Senhor, toda investida do inimigo, ó Pai. Vai confirmando a grande bênção, a grande vitória sobre a vida dos nossos irmãos e irmãs, ó Pai. Do projeto Adote uma Alma, Senhor. Queremos, ó Deus, orar, interceder pelos nossos irmãos que ontem se batizaram, cumprir a justiça divina. Ajuda, meu Deus, manifesta teu poder, manifesta tua glória, nos dá o livramento no decorrer desta semana, livra de todos os males, em nome do Senhor Jesus Cristo.

isso aí, meu amado ouvinte. Agora nós vamos fazer só um pequeno momento de agradecimento, mandar aí um alô a todos os nossos amados ouvintes que estão nos ouvindo esta manhã, né? Louvado seja Deus, quero mandar um alô aqui à nossa irmã, né, Sebastiana, que Deus abençoe a sua vida, louvado seja Deus, né, a nossa líder aí do Grupo de Missões da Última Alma, e também mandar um alô aqui para o vosso pastor Regino, Deus abençoe a sua vida, Deus abençoe a sua família, né, louvado seja Deus, glória a Deus, aleluia. Neste momento também quero mandar um alô para a nossa irmã Raimunda Teixeira, né? Louvado seja Deus. Deus abençoe, minha irmã, sua vida, abençoe sua família, abençoe aí todos em nome de Jesus. Deus abençoe sua vida, vosso irmão Junho, né, Menezes, que Deus te abençoe, meu irmão. Louvado seja Deus. A nosso irmão, né, Gilson, louvado seja Deus. Deus abençoe vosso irmão Gilson, louvado seja Deus. Abençoe sua vida, sua família, louvado seja Deus. E é isso aí, meu amado, todos louvados seja Deus nesta manhã, glória a Deus, que Deus possa abençoar a vida de cada um aí, ó, mandar um alô para minha família, minha esposa também aí, que Deus abençoe a todos que estão nos ouvindo nesta manhã, de segunda-feira, louvado seja Deus, só bênção, só vitória, louvado seja Deus, que Deus possa cada dia mais estar aqui nos abençoando, louvado seja Deus, com essa força, com essa garra, com essa alegria de nós, aleluia, estar orando, intercedendo pela sua vida. Então, nesta manhã, aleluia, vai meu alô aí para todos os ouvintes, aleluia, do Amazonas, fora do Amazonas, que Deus abençoe aonde você estiver, no interior, louvado seja Deus, na cidade, nos ouvindo esta rádio, a voz da libertação, né, na responsabilidade do Grupo de Missões Adote Uma Alma, e todos os programas que acontecem aqui, aleluia, né, na voz da libertação, que Deus possa abençoar a sua vida, você que ouve aí, louvado seja Deus, né, todas as programações, logo mais nós vamos estar ouvindo mais uma programação. Então, nesta manhã, vamos fazer uma breve oração de aleluia, da oração da fé, que Deus venha concretizar esse trabalho em nome de Jesus. Soberano e amado Deus e eterno Pai, que está no céu nesta manhã, Senhor, te dou graça, aleluia, por este trabalho, por este momento, Senhor. Muito obrigado, meu Deus, por esta rica oportunidade, Senhor, de estar aqui, meu Pai, transmitindo a Tua palavra, Senhor, ouvindo a Tua palavra, meu Deus, recebendo as orações, meu Pai, que o Senhor possa abençoar cada pessoa que ouviu também esta palavra, que ouviu estas orações, meu Deus, esses louvores. Senhor, abre o coração dessa pessoa, meu Pai, dê uma semana abençoada, Senhor, para a vida desta pessoa, de livramento, de escape, Senhor, aí, Senhor, no trânsito, meu Deus, abençoa, Senhor, toda esta cidade, abençoa este Amazonas, abençoa, Pai, todos que nos ouvem, Senhor, no nosso país, meu Deus amado, fora do nosso país, aonde estiver um ouvinte nesta manhã nos ouvindo, aqueles que não podem ouvir, Senhor, nós intercedemos da mesma forma, e o Senhor possa abençoar a vida deles, em nome de Jesus Cristo, é que eu te peço, eu te agradeço, amém, meu Deus, que Deus abençoe todos em nome de Jesus. Amém.

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0: Grande Manaus, 8 horas mais 6 minutos. Estamos chegando hoje, segunda-feira, com vocês. Hoje é dia de vitória, dia de bênção. Está recheado de vitória hoje. Meu Deus, depois que nós estamos ontem lá na Praia do Brito, naquele grande batismo que trouxe mais uma vez o avivamento para a Igreja Deus e Amor de Manaus. Meu Deus, foi uma bênção. Agradecemos a todos aqueles que nos acompanharam ali, que estiveram conosco ali na praia. Hoje, segunda-feira, já estamos no andamento da poderosa campanha de 21 dias de oração de Daniel. Já começamos, o cooperador Damião já está no altar de Deus. E hoje, segunda-feira, com a presença do presbítero Allan Kardec no altar de Deus. Venha para cá, não fique em casa. Quer ver milagre, quer acompanhar os milagres que Deus tem operado a segunda-feira pela manhã, venha para cá. Hoje, Rua Comendador Alexandre Amorim, 525, aqui no centro da Grande Manaus. A nossa sede mundial na Avenida do Estado, 4568, na liderança da Mulher de Deus, Ereni Miranda, em Manaus. A sua sede estadual se localiza a Rua Comendador Alexandre Amorim, 525, aqui no centro da Grande Manaus, na inteira responsabilidade do pastor Andrés e Brusque. Hoje, segunda-feira, segunda-feira do grande mover de Deus também. Hoje já tivemos duas concentrações, já estamos na terceira, e assim vamos passar o dia e a noite. Queremos já contar com vocês, seu pastor Andrés de Brusque, no altar de Deus, no horário das 19 horas. Hoje, segunda-feira, segunda-feira, que o nosso Jesus tem dado para o povo de Deus. Muito obrigado, Manaus, muito obrigado a todos aqueles que nos acompanham no interior, na chácara, nas fazendas, no sítio, nas comunidades, você do nosso estado do Amazonas e você também em outros estados, até mesmo nos exteriores, que nos acompanha através da internet. Deus abençoe Manaus, Deus abençoe Brasil. Pastor André, a paz do Senhor. Segunda-feira hoje, pastor André, a paz do Senhor.
1: A paz do Senhor, pastor Juarante, a paz do Senhor, nosso irmão Thales, a paz do Senhor, todos os ouvintes do programa Voz da Libertação. Deus abençoe grandemente as vossas vidas. Hoje, 28 de setembro, já estamos na reta final do mês de setembro, vem mês de outubro. Assim vamos prosseguindo de fé em fé até o grande dia o Senhor Jesus vier nos arrebatar. E com certeza, através do programa Voz da Libertação, Deus tem bênção sobre a sua vida, através da mensagem, mensagens cantadas e a oração. Então você que está nos ouvindo, mande sua mensagem e creia no poder de Deus.
0: A paz do Senhor, cooperador Thales.
2: A paz do Senhor Jesus, pastor Juarantes. A paz do Senhor Jesus, pastor André Zebrusque. A paz do Senhor também para você, amado ouvinte da Voz da Libertação. Bom dia. Uma segunda-feira abençoada, uma segunda-feira de bênção, uma segunda-feira de vitória. Deus, ele possa abençoar a tua semana, que seja uma semana de conquista. Sabemos que há momentos difíceis, mas vai haver momentos também de vitória, vai haver momentos alegres. Faz parte do nosso cotidiano, faz parte da nossa caminhada com Cristo. E assim nós vamos rumo ao arrebatamento da igreja, rumo à eternidade.
0: Hoje, 28 de setembro, já se passaram 271 dias. Estamos aí já chegando 94 dias para chegarmos 2027. Hoje, segunda-feira, segunda-feira, onde nós vamos mais uma vez aprender através da palavra. Meu querido, você que é membro, você que se batizaram ontem, você é o nosso convidado especial. Você não vai ficar hoje em sua casa, hein? Você que foram batizados, venha estar conosco à noite, no horário das 19 horas. Queremos ver você mais uma vez. Agradeço o apoio de todos nossos pastores que estiveram conosco ali naquela festa maravilhosa. Deus que recompensá-lo a tudo. todos. Pastor André, o que eu achei muito maravilhoso, que o batismo foi rápido. Foi tão rápido que a gente, quando eu procurei, todo mundo já estava agradecendo a Deus. Todo mundo agradecendo ao Senhor pelas maravilhas que Deus operou ontem ali na beira do Rio Negro, Ponta ou Praia do Brito.
1: É, graças a Deus, ontem tivemos lá o batismo, né? Nossos irmãos que nasceram de novo, cumprindo a justiça divina. E depois também do batismo estivemos aqui na sede, fazendo aquela recepção aos novos convertidos. E também participamos da ceia do Senhor. Deus abençoe, Deus abençoe. Creio aí que estamos aí finalizando a contabilidade, mas a média de 140 almas que se batizaram, cumpriram a justiça divina, nasceram de novo para a glória de Deus. Que Deus possa abençoar, que esses irmãos possam, junto conosco, perseverar. Né, pastor Juarante?
0: É verdade.
1: Com certeza esta data marcou no coração nossos irmãos.
0: Nunca vão se esquecer, pastor. Eu fui batizado, passou anos e anos, mas eu nunca esqueci da data que eu fui batizado. Graças a Deus, estamos hoje perseverando, aguardando aí a presença do Senhor vir arrebatar a sua igreja, ou mesmo até arrebatar a gente, né? Que estamos aí na fila, né? Esperando qualquer momento esse arrebatamento da nossa alma. Então, pastor André, foi maravilhoso. Gostei demais, eu estava ansioso para chegar esse dia. E graças a Deus chegou e foi uma bênção. Vocês que estiveram lá conosco, vocês que não puderam ir, mas hoje venha conhecer os novos membros da Igreja Deus e Amor, que se batizaram ontem nas águas. Venha hoje, você que é membro já há muitos anos, venha estar conosco hoje à noite. Hoje à noite vão estar conosco, estamos chamando eles mais uma vez aqui, né, para ouvir a palavra, aprender como nós se comportamos diante da palavra do Senhor. Não é só se batizar, não. Agora que chegou o momento de nós perseverarmos na fé, no carinho, no amor e aprender mais como nós vencer as perseguições, porque vem a luta, vem a dificuldade. O próprio Jesus foi nosso exemplo, que depois do batismo, que ele foi tentado 40 dias e 40 noites. Então, meu amigo, não fique em casa, venha estar conosco hoje. Hoje nós vamos estar aqui também no horário das 18 horas, já naquela poderosa oração, aonde a Igreja de Deus já está com as portas abertas desde 6 horas da manhã. Hoje é bênção, hoje é vitória para o povo de Deus. Cooperador Tales, aí nós estamos na campanha, Cooperador Tales.
2: Estamos na campanha nessa segunda-feira, 21 dia de oração de Daniel, aonde esse já é o décimo dia. Segunda-feira passada foi o nono, hoje é o décimo dia, 21 dia da oração de Daniel. Essa campanha está sendo uma campanha maravilhosa, aonde pessoas têm testemunhado o milagre, têm testemunhado cura, libertação, salvação, portas abertas, causa na justiça que já percorria há anos que não era resolvido, pessoas que colocaram o propósito de Deus, até eu mesmo, que já peguei, fiz o meu pedido de oração, coloquei na caixa, já recebi vitória de Deus. Então é uma campanha que Deus tem entregado bênção, Deus tem entregado milagre, e você não pode ficar de fora dessa, você tem que vir para cá para estar conosco. Mas esse culto tão maravilhoso, ainda dá tempo ainda, aqui na rua Comendador Alexandre Amorim, número 525, bairro Aparecida, aqui nas proximidades entre a Luiz Antoni, atrás do Colégio Militar. Você que vem aí do bairro, aí você que vem aí da Compensa, da Zona Oeste, passou aí vem do São Raimundo, passou a ponte, mais à frente já é a Igreja Pentecostal Deus e Amor. Então você é o meu convidado todo especial para estar conosco nesta segunda-feira. Ainda dá tempo ainda. Ainda são 8h15 da manhã. para você ainda estar conosco aqui, para estar glorificando a Deus, exaltando ao Senhor. Aí estão os pastores já estão em oração, os pastores já estão em jejum, já estão orando e jejuando em prol da sua vida, para que Jesus ele possa te entregar um milagre, para que Jesus ele possa te entregar vitória. Então você é o meu convidado todo especial para estar conosco nesta segunda-feira. E esta segunda-feira vai marcar a tua vida, vai marcar o que Deus ele tem a fazer. E você não pode ficar de fora. Venha para cá, para a nossa igreja pentecostal Deus Amor, que Jesus ele te garante a bênção, Jesus ele te garante a vitória. Não posso estar falando, você pode estar ouvindo a programação para pessoas que estão desenganadas, para pessoas que estão sem esperança, para pessoas que estão não tem mais esperança, já perdeu as esperanças que havia. Mas Jesus, ele tem o poder de te entregar um milagre. Jesus, ele tem o poder de fazer maravilhas sobre a tua vida. Venha, porque Jesus, ele garante a tua bênção e a tua vitória.
0: Muito bem, amados e queridos ouvintes do programa Voz da Libertação. Nós estamos hoje aí na lancha. É a glória de Deus, segundo o nosso comandante. Glória a Deus, Marcos, recuperador. Seja o nosso amigo Marco nos acompanhando na lancha. Glória de Deus, que bênção. Vamos sim já mandar o seu louvor. Também o nosso irmão lá de Cruzeiro do Sul, presbítero Garcia, nos acompanhando. O programa Voz da Libertação, também nossa irmã Daniele, lá na costa do Aruanã, nos acompanhando. Deus abençoe todo o nosso ouvinte que nos acompanha. Deus abençoe mesmo. Hoje, segunda-feira do grande movimento na Igreja Pentecostal Deus e Amor. Nós vamos com o primeiro louvor, pastor André. Fica só a sua escolha aí. Você pode separar um louvor abençoado para os nossos ouvintes que nos acompanham. E logo após, queremos ouvir também o testemunho de cura, milagres e maravilha que Deus tem operado na Igreja Deus e Amor. Meu Deus, o meu Deus não mudou. O meu Deus, ele continua curando, continua libertando, continua salvando. Você que não conhece a Igreja Deus e Amor, venha conhecer o trabalho da Igreja Deus e Amor. Meu Deus, como Deus tem operado, meu Deus tem curado, meu Deus tem salvado. Segunda-feira passada, nós acompanhamos as pessoas ali na hora dos milagres, contando a bênção, contando o que o meu Deus tem feito. E hoje não vai ser diferente. E daqui a pouquinho, logo após do louvor, nós vamos acompanhar os testemunhos de cura. Quero também oferecer para minha esposa lá no bairro de Alvorada, que está nos acompanhando. Hoje a Sara de folga também acompanhando. E todos vocês, meus queridos irmãos aí do bairro de Alvorada 1, 12 e 13, você de Redenção, você que nos acompanha no Lírio dos Vales, Nova Esperança, Santo Agostinho, Compensa, Glória, Santo Antônio, São Raimundo, você que nos acompanha aqui no centro da Grande Manaus, você ali do Chiborena, do interior de Chiborena, você do Cacau Pereira, você do Iranduba, você lá de Manacapuru, você de Manaquiri, você do Santana, você de Bela Vista, você do Tabocal, Careiro da Vaz, do Castanho de Otázio, você que neste momento está acompanhando, é para você, pastor André. Vamos de louvor, pastor André.
1: Isso mesmo, pastor. Deus abençoe nossa irmã Ana Paula. Ana Paula aí, ela pede o louvor. Escondido está a minha vida em Deus. Deus abençoe nossa irmã Ana Paula, toda a sua família. Está feliz aí, porque com certeza é muita alegria. Seus dois filhos, né, se batizaram ontem.
0: Maravilha!
1: Isso é louvado seja o nome do Senhor. Nós vamos ouvir, ó, dito do Evangelho que fala sobre o batismo, e depois nós vamos ouvir Escondido está a minha vida em Deus. Deus abençoe todos os ouvintes do programa Voz da Libertação.

0: Seu nome?
1: Ana Paula.
0: Conte a bênção.
1: Irmão, eu quero contar a bênção sobre meu esposo. A gente tinha um comércio, né? E ele só vinha dia de sexta-feira ir pra igreja. Então ele era tão apegado nesse comércio que ele não vinha pra igreja, só dia de sexta-feira. Ele ficou doente, né? Os médicos sempre falavam pra ele, rapaz.

0: vez às 10 da noite e não vinha para a igreja. E eu sempre orando nas campanhas, um ano perseverando fazendo campanha. Eu via meu esposo chorando ali, não querendo deixar aquele comércio e a saúde dele se agravando. Aí a gente foi para o médico disse, olha, você tem que ter repouso, você não pode se estressar. E lá ele se estressava com o cliente. E era uma vida, a gente ganhava, mas também a saúde dele já estava assim, se acabando ali naquele comércio, né? Aí eu entrei nas campanhas, comecei a orar a Deus. Aí a gente disse que ia vender lá. E mesmo assim eu via ele triste, chorando. Apareceu um homem lá que alugou, o colega dele alugou tudo lá. Isso foi uma grande bênção para mim. Ele está na presença do Senhor desde quarta-feira, que ele já começou a vir para a presença do Senhor. Quinta-feira no Getsema a gente veio. Getsema é uma oração muito poderosa e ele veio dirigindo e ele está na presença do Senhor. Eu estou muito feliz na Igreja Pentecostal Deus e Amor, na presença do Senhor, eu e ele. E aqui nessa igreja a gente só tem a agradecer a Deus e as campanhas que a gente... Eu não quebro campanha, eu persevero. E foi há um ano eu perseverando na presença do Senhor nas campanhas.
1: Para quem vinha só na sexta, agora vem na segunda, quarta, quinta, sexta. Se for possível, até todos os dias que a senhora vier.
0: Agora ele vai ter que vir todo dia, porque a gente, eu falei, olha, a gente é, nós dois, nós somos aposentados, então nós não precisamos estar se matando no trabalho. Eu não vou ficar tomando conta desse comércio, porque esse comércio vai atrapalhar a minha presença no Senhor.
1: Louvado seja Deus. A oração, Deus responde aqui neste lugar.
0: A oração, Deus corresponde. Você persevere, você falar assim, que Deus vai responder, ele pode até responder, mas se você desistir, persevere, vá até o final que você recebe a vitória.
1: Confirme seu nome e seu endereço.
0: Ana Paula, eu moro no condomínio Eloá Ponta Negra, 01, apartamento 503.
1: Honras e glórias ao nosso Jesus pela vida da irmã que acaba de relatar este maravilhoso depoimento de fé.
2: Mano da irmã.
3: Conceição.
2: Qual foi o milagre que Deus fez na sua vida?
3: O milagre foi muito grande. Passei por uma batalha, o meu filho se meteu nas drogas, eu não dormia mais, o meu espelho não tinha mais paz, ele não dava mais paz para nenhum de nós. Depois que eu aceitei Jesus, eu passei a frequentar e eu fiz a campanha de Daniel, de 21 dias de jejum, né, e orações. Hoje, tá com mais ou menos 2 semanas que as coisas se acalmaram. Ele não deu mais dor de cabeça e tá em paz, tá trabalhando. E isso pra mim é uma vitória.
2: Glória a Deus. Confirme seu nome e seu endereço.
3: Conceição. Eu moro no Lago do Ubim, comunidade Santa Maria do Ubim.
2: Glória a Deus. Que fé tremenda.
4: Que bênção, né? Que testemunho maravilhosos aí que você ouviu, amado ouvinte da Voz da Libertação. Estamos aí também com a nossa irmã Ana Paula. Deus abençoe minha irmã Ana Paula, que está ligadinha na programação Voz da Libertação. Daqui a pouquinho você vai estar aí ouvindo o seu louvor. Minha vida está escondida em Deus. Que bênção, né? Também a nossa irmã Nete, que está pedindo oração pela vida da sua filha Letícia e Jéssica Vitória. Deus abençoe minha irmã Nete também, que está ligadinho na programação Voz da Libertação.

0: também na programação mais cedo, nossa irmã Nete, nossa irmã Cláudia, nossa irmã Rosiane Max, Elciane de Manaquiri, Viviane Silva, Alque e Fernanda, Jaime, Alan Neves, olha aí o Alan Neves, pregador Alan Neves, Deus abençoe, Alan, Cristiane também está ligadinha na programação, Abelina, Maria Raimunda, Linca, Eliette, Jonatas, Matheus Luca, ó, Matheus Luca, Deus abençoe, jovem da casa do Senhor, nosso pastor aí Antônio também, Alex, nosso irmão Renato, irmã Pamela de Chiborena, Deus abençoe, irmã Pamela, nosso irmão Bruno William, nossa irmã Adriele Maiara, Deus abençoe, nosso irmão Raimundo Guedes lá do Cacau Pereira, Deus abençoe, nossos irmãos do Cacau Pereira, nosso irmão Rafael Ângela Medeiros e nosso irmão Pablo Santo, Deus abençoe todos os amados ouvintes, você que está ligadinho na programação A Voz da Libertação.
1: Muito bem, obrigado pela oportunidade que vocês estão dando para nós, tá? Continua fazendo esse programa Voz da Libertação na sua cidade, é você que faz, você que divulga, então continua fazendo nosso programa Voz da Libertação aí na sua cidade, na sua comunidade, os irmãos ali do Chiborena, ali do Cacau Pereira, do Catalão que nos acompanham e todos vocês que pela primeira vez estão ligados nessa programação. Vamos atender nossa irmã Ana Paula, que pediu seu louvor, né, pastor André? Que benção, já foi? Então, Deus abençoe, vamos com outros louvores aí. Esse louvor vai ser lá para os irmãos do Costa de Aruanã, nossa irmã Daniele, que está nos acompanhando, nossa irmã... nossa cooperadora Adneia e o nosso pastor Antônio aí na costa do Aruanã nos acompanhando, então se louvor é para você, irmã Nazaré no Santana, os irmãos do Bela Vista, você de Manacapuru, é você que estão nos acompanhando lá no Santo Antônio do Içá, nossa irmã Érica, Renata, acompanhando o nosso programa aí. Deus abençoe vocês aí de Colônia, Antônio Aleixo também que nos acompanha, Deus abençoe. Então, pastor André, vamos de louvor, vamos também aí pro Alvorada, nossa irmã Ione, acompanhando o nosso programa Voz da Libertação. Não se esqueça que nós estamos hoje no 11º dia. Dia da campanha de oração de Daniel. Milagre vai acontecer. O nosso pastor Alan, às 9 horas, já vai estar no altar de Deus. Então, pastor André, vamos de louvor.

0: Atenção, Manaus! Atenção, povo de Deus! É nesta quarta-feira do grande mover de Deus! Você, meus amigos, ouvintes, quarta-feira, igreja pentecostal, Deus e amor, em grande concentração, às 9 horas da manhã. As por que não falar às 8 horas? 8 horas da manhã, povo de Deus, é nesta quarta-feira, a continuação da poderosa campanha, pastor André, nesta quarta-feira, às 8 da manhã.
1: Isto mesmo, pastor Juarante, é o prosseguimento da campanha, a grande providência de Deus na minha vida. É, Deus tem feito maravilhas, Deus tem entrado com providência sobre a vida de irmãos e irmãs, e com certeza, quarta-feira é o encerramento da campanha, sétimo dia já da campanha, e na outra quarta-feira vamos estar agradecendo a Deus. Maravilha! Por esta campanha, grande providência de Deus na minha vida.
0: É nesta quarta-feira, no horário das 8 da manhã, não perca o Manaus, não perca, povo de Deus, corre pra cá, nesta quarta-feira, às 8 da manhã, pastor Dresse Brusque, no altar de Deus, às 9 da manhã, não percam. Endereço da bênção, pastor André, Rua Comendador Alexandre Amorim, 525, a sede estadual em Manaus. Não percam, aonde o povo de Deus que nos acompanha neste momento, você é o nosso convidado especial, Rua Comendador Alexandre Amorim, 529, pastor André Zimbrusque. Quinta-feira é o dia todo com as irmãs da Fundação Reviver, fazendo grande concentração dos milagres, das maravilhas, onde o meu Deus tem respondido oração dessas mulheres, destes pregadores da palavra de Deus. E pastor André Zimbrusque, quinta-feira à noite, pastor André Zimbrusque, que acontece às 18 horas.
1: Quinta-feira é oração do GTCM, isso mesmo, a partir das 18 horas, estamos aí nesse grande clamor, onde os servos de Deus, pastores, têm aí 10 minutos, cada um para orar, interceder, clamar, e Deus tem manifestado o seu poder, pastor Juarante.
0: É verdade mesmo. Ontem nós estávamos ali no batismo, correndo lá, fazendo pergunta, pastor, é conosco, até falei de quem é com vocês, você jovem, você mocidade, forte e valente, nesta quinta-feira, continuação da oração com o jovem.
1: Isto mesmo, venha conosco, vamos clamar, vamos buscar, e com certeza Deus tem grandes coisas para fazer em nosso favor.
0: Maravilha, maravilha, não percam, sexta-feira, cooperador Tales, que está acontecendo?
2: Sexta-feira aqui na nossa sede estadual, último dia da campanha, Eu Sou o Senhor que te Sara, pessoas aí que têm recebido milagre, tem recebido cura, libertação, tem contado testemunho, nós temos visto as mãos de Deus se movendo, temos visto o Senhor operando, e eu quero lhe convidar para você já deixar agendado já na sua agenda, sexta-feira agora, último dia, Eu Sou o Senhor que te Sara, último dia dessa campanha abençoada, você não pode ficar de fora dessa, é o último dia, e se a gente for olhar na Bíblia Sagrada, lá em João, capítulo de número 2, Jesus, ele trouxe o melhor vinho, ele veio por último. Então, entenda uma coisa, esse último dia da campanha, o melhor de Deus está preparado para a tua vida. Não fique de fora dessa. Venha para a nossa igreja pentecostal Deus e Amor, localizada na rua Comendador Alexandre Amorim, número 525, bairro Aparecida.
0: É verdade, povo de Deus, não perca o endereço da sua bênção, rua Comendador Alexandre Amorim, 525, é sexta-feira da libertação, sexta-feira da salvação, sexta-feira... A surpresa de Deus essa sexta-feira do grande mover também. Pastor André Zimbrusque, a nossa vigília, quando é que é, meu pastor André Zimbrusque?
1: Sábado, dia 3, isto mesmo, a partir das 23 horas, poderosa vigília, que vai estar nos apoiando, é o Adote Uma Alma. Maravilha. Os irmãos aí vão estar todos apoiando nesta poderosa vigília e com certeza será um revestimento do poder de Deus para as nossas vidas.
0: Maravilha, essa sexta e sábado, sábado é sábado, você é o nosso convidado especial, não percam, às 23 horas já começa aquela poderosa oração com as irmãs da Fundação Adote uma alma.
1: Adote uma alma.
0: Adote uma alma. É neste sábado, não fico de fora. Venha estar conosco. Querido, você, segunda-feira, pastor André, já vamos voltando novamente. Vamos estar aqui juntos e queremos contar com vocês no 11º dia da campanha 21 dias de oração de Daniel. E às 18 horas, pastor André Zebrusque, no altar de Deus, nessa próxima segunda-feira, já estamos contando com você, meu amigo, você aí do Chiborena, você do Catalão, ou por que não falar de Manacapuru também, que nos acompanha, Bela Vista, Santana, Manaquiri, você que nos acompanha no Maniquara, isso, nos acompanhando, famílias que nos acompanham também no Mundo Novo, você aí do São Jorge, você do Vila da Prata, que nos acompanha, Deus abençoe, hoje é hoje, hein, povo de Deus, é hoje, corre pra cá, você de Jorge Teixeira, você de Cidade de Deus, você também do João Paulo 1, 12, 3, é, você do Tancredo Neve, você do Cidade Nova, você de Colônia Oliveira Machado, você de Educano, você do Crespo, São Lázaro, Santa Luzia, você de Morro da Liberdade, da Raiz, você que nos acompanha aqui no centro da Grande Manaus, venha estar conosco hoje no horário das 18 horas, 19 horas, o nosso pastor André Zebrusque no altar de Deus, e você é o nosso convidado especial, cooperador Thales. O que que acontece terça-feira, cooperador Thales?
2: Terça-feira também de milagre, todo dia, para falar a verdade, pastor Juarante, aqui na Igreja Deus Amor, todo dia é culto, culto de manhã, culto pela tarde, culto pela noite, de domingo a domingo tem culto, terça-feira Deus tem operado maravilha pelo culto da manhã, tem trazido libertação, tem trazido cura, e você não pode ficar de fora dessa, também você pode estar conosco aqui, são 6 cultos que nós temos ao dia. São o culto das 6 às 7, o primeiro culto, culto dos trabalhadores, o culto das 7 às 8, o culto das 9 horas, o culto de meio-dia, o culto das 3, o culto agora das 15 horas e o culto das 19 horas. Então ficar em casa é perder benção. Aí você pode estar dizendo, mas eu não tenho tempo para vir à noite, mas você tem pela parte da manhã e você tem pela parte da tarde para estar conosco aqui, adorando e glorificando e exaltando a presença de Deus.
0: É verdade, você não pode ficar em casa, venha para cá. A Igreja Deus e Amor, estamos com 6 cultos diariamente, 6 da manhã, às 7 horas, e às 8 até às 10h30, e ao meio-dia, às 14 e às 19 horas. Estamos aí chegando o último dia do mês de setembro, já vamos chegar em outubro aí, tá, meu amigo? Não vai ser enganado por ninguém, não. Venha pra cá. Igreja Pentecostal, Deus e Amor, uma igreja de oração, uma igreja que Deus tem operado um milagre, tem mudado história de pessoa. Você que ainda não conhece o trabalho da Igreja Deus e Amor, venha pra cá, rua Alexandre Amorim, 525, aqui próximo, Colégio Militar. Não tem como você errar. Todos os ônibus param ali na frente, é só descer ali, você vai encontrar Luiz Antonir, é só subir um pouquinho, você vai ver, você vai avistar a rua Alexandre Amorim, onde está a Igreja Pentecostal, Deus de Amor. Pastor André, hoje é segunda-feira, você vai estar no altar, meu pastor, às 19 horas, 19h45, já no altar. Com certeza, meu Deus, já preparou uma palavra para o coração daqueles que chegarem aqui para ouvir. Ah, mas eu acompanho pela internet, não faça isso não. Venha tá ao vivo, você que mora em Manaus, venha pra cá. Não, fique em casa, no horário das 18 horas, aquela poderosa oração já começa, e quando for 19h45, o pastor André Zebrusque no altar de Deus. Meu Deus do céu, que bênção é hoje, segunda-feira do grande mover de Deus, pastor André Zebrusque. Maravilha, pastor, né? É bênção, é vitória. Quem tá conosco aí, cooperador Tales? Quem tá conosco? Vamos daqui a pouquinho fazer essa oração da fé. É, queremos você aí colocando aí a peça de roupa, documento, fotografia, água, para nosso Jesus consagrar. Essa oração vai ser com o chefão aí, pastor André Zebrusque, que vai torando aí, e você já vai se preparando, porque já estamos chegando aí no final. Quem tá conosco, cooperador Tales? Quem tá conosco aí?
2: Graças a Deus, está conosco nossa irmã Liliane, que está pedindo oração pela irmã Lourdes e pela sua filha Lilian e pelo seu esposo Francinei. Deus abençoe. Vamos dar agora uma atualizada novamente aqui, que aumentou, meu Deus, aumentou o número. Graças a Deus, bora ver quem está conosco, nossa irmã Valéria, nosso irmão Francisco, Nete, Cláudia, nossa irmã Rosiane Marques, Alciane de Manaquiri, Deus abençoe Manaquiri, Viviane Silva, Alque, nossa irmã Ana Paula, Deus abençoe nossa irmã Liliane, nossa irmã Ana, meu Deus do céu, nossa irmã lá, nossa irmã Maria do Japim, Deus abençoe nossa irmã Camila, nossa irmã Ana, isso, nossa irmã Ana do Reviver, Deus abençoe minha irmã, nosso irmão Júnior, Jaime, nossa irmã Alain, Cristiane, o Alain tá pedindo oração, vai estar tá fazendo aí, pregando um congresso ali no São Paulo de Olivença, Deus abençoe Alain, nossa irmã Cristiane, Abelina, Maria Raimunda, Lique, Jonas, Matheus, nosso pastor Antônio, Alex Maia, irmão Renato, irmã Pamela do Chiborê, nosso irmão do Chiboreno estão ligadinhos. Bruno William, Adriele, nosso irmão Raimundo Guedes do Cacau Pereira, Deus abençoe. Rafael, Ângela, nosso irmão Pablo Santo, Deus abençoe. Meu Deus do céu, Deus abençoe a todos nossos amados ouvintes da Voz da Libertação.
0: É verdade, Deus abençoe todos vocês que estão nos acompanhando e vocês que ainda não entraram em contato. Nós temos aí um número para entrar em contato, o pastor André Zebrusque, fala para nossos ouvintes, como é que eles possam ter essa oportunidade também para falar conosco. É você que divulga seu programa aí, tá? É você que faz o programa, você de Manaquiri, nosso irmão Oceane, nos acompanhando aí na Barbearia Gama. Deus vos abençoe. Pastor André, como é que faz para ter contato com a gente, pastor, com a rádio? Fala pro povo de Deus.
1: Deus abençoe ouvintes. É o telefone 92984476580. Você manda sua mensagem de texto, peça seu louvor e será um prazer em atender aqui no programa Voz da Libertação.
0: Maravilha, meu Deus! É hoje, sim, segunda-feira, do grande milagre que vai acontecer na tua vida, pastor André. Lembrando a todos que nos acompanham neste momento, esse programa é todos os dias das 6 da manhã. O horário, meu pastor, das 6 da manhã até que hora?
1: Até às 10 horas da manhã, temos o programa de segunda a sexta-feira, pelo aplicativo. Você pode conectar no seu celular, baixar o aplicativo e ficar conectado. Mas também nos demais horários temos a transmissão de São Paulo, temos a tarde. Então, conecta, baixa o aplicativo Net Rádio e você põe a Rádio Deus e Amor Manaus, fica conectado para você ouvir o programa Voz da Libertação.
0: Graças a Deus, Marco da Lancha, glória de Deus, viajando de Tabatinga a Manaus, está chegando em Quari, olha que bênção. Marco, acompanhando o programa Voz da Libertação, você também aí da Costa do Aruanã, nossa irmã Dani, nos acompanhando. Deus abençoe Manaus, Deus abençoe o povo de Deus. Agora, pastor André, chegou o momento de você orar em favor de todos aqueles que nos acompanham. Você que está acompanhando, chegou o momento da oração nossa. O pastor André, responsável estadual, vai orar ao teu favor. Vamos orar com o pastor André Zebruski.
3: Dobro meus joelhos em oração.
1: Oremos ao Senhor nosso Deus nesta manhã. Senhor Deus Todo-Poderoso, Deus de misericórdia. Nós graças te damos por mais esta oportunidade que o Senhor tem nos concedido de junto nós unirmos a nossa fé em oração, ó Deus, em clamor. E aqui nós pedimos ao Senhor, nesta oração de intercessão, pela vida deste irmão, pela vida desta irmã, pelos nossos irmãos que estão viajando, Senhor, nas embarcações, estão em sintonia com o programa, Senhor. Nossos irmãos que estão viajando, trabalhando, Deus, nas BR, nas estradas, nos bairros de Manaus, através dos aplicativos, abençoa, dá o livramento, Senhor. Nossos irmãos que estão nos interior, nas suas comunidades, ó Deus, mas estão em sintonia com o programa, e através do programa eles fazem o culto no lar, o culto da família, abençoa poderosamente, ó Deus, vai visitando cada irmão, cada irmã, Senhor, também nosso pastor, nosso irmão cooperador, que aqui está, Jesus, para levar e anunciar a tua palavra, ó Deus tremendo, ó Deus poderoso. Manifesta a tua glória, manifesta o teu poder, Senhor. Realiza uma grande obra sobre a vida dos nossos irmãos e irmãs. Cremos na resposta, cremos no milagre, cremos na providência. O Senhor é o Deus que se revela dizendo, eu sou o Senhor que te saro. Eu creio que nesta manhã o Senhor está curando, o Senhor está sarando, o Senhor está libertando, porque a tua palavra nos diz, o Filho do Homem vós libertar, verdadeiramente sereis livre, vai confirmando a grande bênção, a grande vitória, em nome do Senhor Jesus.
0: Muito bem, pastor André, Deus abençoe nossos ouvintes que nos acompanham, que tiveram conosco até agora, muito obrigado, obrigado mesmo, estamos voltando com vocês aí, na Jesus não voltar, na próxima segunda-feira, mas o programa continua até as 10 horas, tá bom? Agora nós vamos para o altar de Deus. E vocês que nos acompanharam, divulgue esse programa. Divulgue esse programa para os seus amigos, para o seu vizinho, para os seus familiares. Eu quero agradecer de coração o trabalho do nosso pastor André na sonoplastia, que fez esse trabalho tão maravilhoso conosco. Agradeço o nosso irmão cooperador Thales também, que tem nos apoiado, tem apoiado conosco. E você que, neste momento, talvez você diga, ah, pastor, eu queria pedir um louvor, o horário que terminou. Mas o nosso pastor André, ele pode atender vocês, tá bom? Deus abençoe. Deus abençoe, pastor André, pelo seu trabalho tão excelente aí, trabalhando aí na sonoplastia. O nosso irmão, o cooperador Tales, também aqui do meu lado. Eu já faço a minha despedida, né? Pastor André Zebruski, a paz do Senhor. A paz do Senhor, o cooperador Tales.
2: A paz do Senhor, meu pastor João Arantes.
1: A paz do Senhor, todos os ouvintes. Que Deus abençoe grandemente sua vida. Fica ligado. Até às 10 horas, programa local. Programa Voz da Libertação. Você vai ouvir mensagens, louvores nesta manhã.

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paz do Senhor Jesus. Amém. Pode aplaudir ao Senhor com palmas e glória a Deus. Louvado seja o nome do Senhor Jesus Cristo. Mais uma oportunidade que o Senhor nos concedeu.

luz da palavra do Senhor. Evangelho de Jesus Cristo, escreveu João, capítulo 20 e o versículo 2. Quem nos visita pela primeira vez nesta noite, tem alguém pela primeira vez conosco? Deus abençoe, meu irmão, seja bem-vindo. Volte sempre, tá bom? Tem mais alguém de outro ministério? Quem está nos visitando nesta noite de outro ministério? Tem alguém? Que Deus abençoe, sejam bem-vindos. Também os membros, Deus abençoe toda a membresia. Membros da sede, dos bairros, família, Deus e amor. Deus abençoe os diáconos, presbíteros, os pastores. Que Deus possa abençoar grandemente as vossas vidas. Hoje culto de ceia, culto especial para nós refletir, trazer em memória o sofrimento de Jesus. Diz a palavra do Senhor no Evangelho de Jesus Cristo, escreveu João.

outro discípulo, aquele a qual Jesus amava, e disse: tirar o Senhor do sepulcro, e não sabemos aonde o colocaram. Pedro e outros discípulos saíram, foram para o sepulcro. Os dois corriam, mas outro discípulo foi mais rápido que Pedro. Chegou primeiro ao sepulcro. Ele se curvou e olhou para dentro, viu as faixas de linho ali, mas não entrou. E seguiu Simão Pedro, que vinha atrás dele, chegou e entrou.

0: Jesus, aqui a Bíblia vai relatar a prova que Jesus ressuscitou, amém? Ele vive e reina para sempre, glória a Deus. Vamos adorar esse Jesus que vive e reina para sempre. Feche os seus olhos, adore da melhor forma possível, aleluias. Precisamos, Senhor, do perdão, aleluias.
1: Preciso de ti.
0: Oh, declare nesta noite que você precisa de Jesus.

Jesus, porque precisamos de Ti, Senhor. Precisamos da Tua misericórdia, Jesus. Precisamos da Sua compaixão, Senhor. E eu creio, Senhor, que as Suas mãos estão estendidas a nosso favor. Eu creio, Jesus querido, que as Suas mãos, Senhor, estão estendidas sobre a nossa vida, sobre a nossa fraca pessoa. Ai, Espírito Santo de Deus, Espírito Santo, que nesta noite, Jesus querido, uma vez mais, Senhor, mais um mês se passou, ó Deus, e aqui nós estamos para lembrar, Senhor, do Seu sacrifício na cruz do Calvário, para que hoje nós viéssemos ter vida e vida com abundância. Ao Espírito Santo de Deus, aqui a mesa está posta, Senhor, para nós participar em memória do Senhor Jesus Cristo, porque nesta noite nós testificamos que Cristo morreu por nós, Cristo derramou Seu sangue, Cristo sofreu por nós na cruz do Calvário, mas também testificamos que breve o Senhor virá nos buscar, muito breve o Senhor virá buscar a Sua igreja, a qual a Tua palavra nos diz um povo especial, zeloso de boas obras, um povo, Senhor, que viveram para o Senhor na face desta terra, e Espírito Santo de Deus, eu creio que nesta noite, Jesus querido, é para nós se alegrar na presença do Senhor. Como Paulo diz, um dia nós estávamos mortos, separados de Deus, sem esperança, mas pelo sangue de Jesus Cristo nós alcançamos a misericórdia. Pelo sangue de Jesus Cristo fomos perdoados de todo o pecado. Pelo sangue de Jesus Cristo, fomos constituídos reis e sacerdotes.

Santos amado, para a glória do Pai e do Filho e do Espírito Santo de Deus. Amém, Jesus. Pode aplaudir o Senhor.

da palavra do Senhor. Primeira epístola do apóstolo Pedro, capítulo 1 e o versículo 3. Aleluia! Glória a Deus! Primeira epístola do apóstolo Pedro, ele que vai escrever esta epístola, esta carta, para as igrejas da Ásia, para os irmãos. Alguns foram aqueles que se converteram no dia de Pentecoste, outros se converteram na passagem de Paulo, quando passou pela Ásia evangelizando, e agora ele escreve esta carta diante das ameaças do sofrimento que a igreja está passando. E ele vai compreender o propósito desse sofrimento. Diz a palavra do Senhor. Primeira carta do apóstolo Pedro, capítulo 1, versículo 3 diz: Bendito seja o Deus e Pai de nosso Senhor Jesus Cristo, conforme a sua grande misericórdia. Ele nos regenerou para uma esperança viva por meio da ressurreição de Jesus Cristo dentre os mortos, para uma herança que jamais poderá perecer, macular-se ou perder o seu valor. Herança guardada nos céus para vocês, que mediante a fé são protegidos pelo poder de Deus até chegar à salvação, preste a ser revelada no último tempo. Nisso vocês exultam, ainda que agora, por um pouco de tempo, deve ser entristecido por todo tipo de provação. Assim aconteceu para que fique comprovado que a fé de vocês tem muito mais, muito mais valiosa do que o ouro que perece, mesmo que refinado pelo fogo, é genuína e resultará em louvor e glória e honra quando Jesus Cristo for revelado. Mesmo não tendo visto, vocês o amam e, apesar de não verem agora, creem nele, exultam com alegria indizível e glorioso, pois vocês estão alcançando o alvo da sua fé, a salvação da sua alma. Amém. Diga: Senhor Jesus, me ajude a perseverar nesta fé para alcançar o alvo, que é a salvação da minha alma. Amém, Jesus. Pode se assentar, desocupa suas mãos e pode glorificar e exaltar o nome do Senhor Jesus. Aleluia. Meus queridos irmãos, Pedro, ele escreve esta primeira carta para as igrejas, para os irmãos da Ásia, aonde eles estavam enfrentando grandes provações. A Ásia era dominada pelo Império Romano e, diante da perseguição de Nero contra os cristãos, foi até mesmo o mundo todo naquele tempo, a igreja do mundo todo passou a ser perseguida. E Pedro, ele escreve esta carta encorajando os irmãos para perseverar na fé. Porque ele chega e diz: olha, bendito seja Deus, o Pai do nosso Senhor Jesus Cristo, que sua grande misericórdia nos regenerou. Pedro está dizendo: olha, diante das perseguições, diante das situações adversas que estão enfrentando,
não é motivo de se lamentar, de chorar, mas assim de agradecer a Deus. Por quê? Porque pela graça de Deus e pela pessoa de Cristo Jesus, Ele nos regenerou. Ele gerou dentro de nós uma viva esperança. E essa viva esperança está na base da pessoa de Jesus Cristo, que foi morto, mas ressuscitou para a glória de Deus. Aleluia! Pedro diz, aleluia, essa esperança gerada em nós não está fundada em algo que nós não temos certeza do que pode acontecer, mas sim está baseado, alicerçado na pessoa de Cristo Jesus. E Cristo morreu, mas no terceiro dia ressuscitou. Aleluia! Oh, glória a Deus! Então Pedro diz, diante das situações, não podemos baixar a cabeça, mas sim agradecer a Deus, porque esse sofrimento que nós passamos é semelhante àquele que Jesus também passou. Porque Ele mesmo disse, olha, perseguiram os que vieram antes de mim. Jesus diz, perseguiram a mim. E Jesus fala para os discípulos, vocês não vão se escapar também. Serão perseguidos por causa do meu nome. Serão odiados, serão maltratados, serão mortos por amor do meu nome. Só que Pedro diz, diante disso, não podemos baixar a cabeça como fosse derrotado, mas sim glorificar a Deus, porque pela pessoa de Cristo Jesus foi gerada em nós uma esperança para a vida eterna, pela ressurreição de Cristo Jesus. Aleluia! Pedro quer dizer para a igreja, nós temos certeza que a partir da nossa vida, deste mundo, não será em vão, ou talvez como alguns pensam, para onde eu vou depois. Mas Pedro, ele vai afirmar que é, se nós perseverar em Cristo Jesus e tiver partido esta vida em Cristo Jesus, nós vamos receber uma herança que jamais pode perecer. Aleluia! Pedro está dizendo, olha, o nosso alvo, que é o alvo da salvação, essa salvação vai nos dar uma herança, herança incorruptível, herança que jamais pode se murchar, herança que jamais pode perder o seu valor, é algo jamais visto, ou algo jamais visto sobre esse mundo de tão preciosa. Então Pedro diz, por isso que essa esperança gerada em nós é para a herança incorruptível, guardada nos céus, que não pode ser murchar, não pode se estragar, não pode perder o seu valor. Aleluia! Eu e você, meu irmão, minha irmã, nós temos um alvo para alcançar. E esse alvo é a herança que Deus tem preparado para mim e para você. Por isso que Pedro diz para a igreja, vocês podem perder nesse mundo por amor de Cristo. Porque por ele servir a Cristo, meu irmão, minha irmã, naquele tempo eles perdiam o direito de herança da família. Por eles confessar a Cristo Jesus, muitos deles eram desligados da família, não tinham mais direito da herança dos seus familiares. Só que Paulo, Pedro vai dizer, aleluia, em nós está sendo gerada uma esperança para uma herança incorruptível, que jamais poderá ser destruída, porque está protegida pelo poder de Deus, aleluia, até chegar a salvação que prestes está para ser revelada. Aleluia! Quando Pedro diz a salvação prestes a ser revelada, Pedro
está se referindo à nossa partida. Porque a salvação significa livramento de um perigo iminente. E qual é esse perigo? É a morte. A morte é um perigo iminente. Mas salvação quer dizer livramento. Então Pedro diz, quando nós alcançar a salvação, que nós partir dessa vida, nós não vamos morrer, mas vamos passar a ter direito de uma herança incorruptível. Aleluia! Quando partir dessa vida, Pedro olha e diz para a igreja, olha, estão lhe ameaçando de morte, alguns estão morrendo, mas não baixe a cabeça, não negue a fé, persevera, porque a salvação chegará para vocês, aleluia, e vocês terão direito da herança incorruptível. Aleluia. E ele diz para nós, nisso vocês exultam, ainda que agora, por um pouco de tempo, deve ser entristecido por todo tipo de provação. Todos nós somos cientes que a prova às vezes nos entristece, não é assim? O físico, ele, o ser humano em si, ele acaba ficando triste com certas situações. Mas o Espírito de Deus compreende que é necessário passar por aquilo. E a Bíblia manda nós olhar para Jesus como exemplo de provação que ele foi passado. Então veja, se você talvez tenha pensado em desistir porque alguém da família não gosta de você, olha para Jesus, porque a família, os irmãos de Jesus também não aceitavam Jesus. Rejeitaram Jesus. Ah, mas eu vou sair da igreja porque meu melhor amigo, minha melhor amiga me traiu, me enganou. Olha para Jesus. Jesus foi traído com alguém que sentava na mesa para comer com ele. Aleluia. Então Pedro diz, mesmo que agora, apesar das dificuldades, nós viemos se entristecer um pouco, mas essa provação, ela tem um propósito na nossa vida para provar a nossa fé, que é uma fé verdadeira diante de Deus. Deus nos prova diante das provações. Porque falar que eu amo a Cristo, falar que eu tenho fé, é fácil. O difícil é viver isto. E como que Deus vai nos avaliar se realmente estamos vivendo por fé? Porque a Bíblia diz que o justo viverá pela fé. Ele não vive por vista, ele vive por fé. E como que Deus nos prova se estamos vivendo pela fé? No momento da provação. No momento da adversidade. Então ele diz, mesmo que agora nós ficamos um pouco entristecidos, assim acontece para que fique comprovado que a fé que vocês têm é muito mais valiosa do que o ouro que perece. Ele quer fazer a igreja compreender que o ouro, ele é valioso, ele se torna cada vez mais valioso, é pelo processo do fogo que ele passa. O ouro, para ser valioso, verdadeiro, ele é testado. E o teste é o fogo. E a Bíblia nos diz em outras passagens que a nossa fé é provada como ouro no fogo. E quando a nossa fé é provada como ouro no fogo, é para tirar as impurezas da nossa vida. Como o ouro passa pelo fogo para ser tirada as impurezas, assim também a nossa fé é provada como ouro no fogo. Para quê? Para que cada vez mais se torne

do Senhor. A ponto que Paulo vai dizer a respeito da fé. Nós começamos a ter a fé como uma criança. Só que Paulo diz, vocês não podem permanecer como menino. Vocês precisam crescer. Vocês não podem permanecer somente no leite, não. Vocês precisam de um alimento mais forte. E assim é na presença de Deus, meu irmão, minha irmã. A nossa fé é provada como o ouro é provado no fogo. Mas entende uma coisa, alguém vai olhar no olhar humano, alguém vai lhe julgar no julgar humano. Mas quando você passa pela prova, você resiste à prova, você persevera. Deus olha em mim e você, sendo gerado uma fé perfeita. E essa fé perfeita vai nos dar a salvação, a vida eterna. Como diz a palavra do Senhor. Aleluia! Mesmo não tendo visto, vocês o amam. Apesar de não o verem agora, crê nele, exultam com alegria

coração, da sua alma. Aleluias. Servir a Cristo, meu irmão, minha irmã, não é uma questão de passar tempo, não. Servir a Cristo é você olhar para a palavra de Deus e ter a certeza que no dia da sua partida, você vai já para um lugar que está preparado por Deus. A partir do momento que nós confessamos em Cristo é gerado em nós, é regenerado essa esperança de um dia morar com Deus. Coisa que o homem natural não consegue compreender isto. O homem natural, Paulo diz que isso é loucura para ele. Ele não consegue compreender as coisas do Espírito, porque as coisas espirituais é discernida espiritualmente. E só pode ser discernido espiritualmente é pelo Espírito de Deus. E aquele que confessa Cristo, aquele que tem Cristo, tem a mente de Cristo, tem o Espírito Santo de Deus na sua vida. Então veja, nós temos o Espírito Santo que nos regenerou para uma esperança viva, para que um dia viemos tomar posse de uma herança incorruptível. Uma herança que o ladrão não vai poder roubar. Uma herança que os seus familiares não vão brigar por ela, não. Só será sua, só será minha. É Deus que vai dar esta herança. Nós temos visto no mundo que nós vivemos a briga entre família por uma questão de herança. Só que essa herança que Jesus tem para mim e para você não é semelhante à herança deste mundo. A herança deste mundo tem causado tristeza, angústia, aflição, morte na vida de pessoas, mas a herança de Deus é incorruptível. A herança de Deus não se pode murchar. A herança de Deus não se perde o seu valor. Aleluia! Ela permanece para sempre, diz a palavra do Senhor. Aleluia! Então veja, a nossa fé em Cristo Jesus é para alcançar este alvo chamado salvação da nossa alma. O propósito de crer em Cristo Jesus é para a salvação da nossa alma. Apesar que nos dias que nós vivemos, é apresentado uma fé para as pessoas, é apresentado um Cristo que apenas eles lhe apresentam um bênção material, bênção terrena. Eles não têm a preocupação de um dia

com Deus no céu. A preocupação deles é desfrutar deste mundo. A preocupação deles é viver este mundo. Mas a palavra de Deus nos ensina que aquele que foi gerado a fé para a salvação, ele não vive mais para o mundo. Aleluia, porque não podes amar o mundo e amar a Deus ao mesmo tempo. Aleluia, é um ou outro, mas aquele que ama Cristo, ele abandonou o mundo para viver para o Senhor, porque o alvo da sua fé é a salvação da sua alma. Versículo 10 vai dizer, meu irmão, minha irmã, Pedro quer fazer a igreja refletir que foi a respeito dessa salvação que os profetas falaram, dessa graça destinada ao gentil. Algo, essa graça envolveu o gentil, que é eu e você. Então Pedro dizendo, olha, os profetas falaram dessa graça. Os profetas falaram dessa salvação. E hoje temos o privilégio de viver isto. Eles apenas falaram. Hoje eu e você estamos vivendo essa graça. Eles apenas falaram da salvação. Hoje eu e você estamos vivendo isso em Cristo Jesus. Que privilégio que eu e você temos no dia de hoje, meu irmão, minha irmã. Muitos só viram de longe, falaram, profetizaram, mas eu e você podemos viver essa graça de Deus na face desta terra pela pessoa de Cristo Jesus. Aleluia. Então nós precisamos compreender isto, que a mesma forma que os profetas falaram desta salvação, eles também falaram dos tempos difíceis, eles também falaram dos desafios da vida, eles também falaram, meu irmão, minha irmã, que sofreríamos por causa desta graça. E como igreja de Cristo Jesus, nós precisamos compreender isto. Nós não podemos ser como alguns meninos na fé, que qualquer adversidade da vida quer abandonar Jesus. Qualquer situação que acontece com o seu próximo quer baixar a cabeça. Não, a graça de Deus, ela não vai permitir você voltar atrás. A graça de Deus vai nos sustentar diante da adversidade. A graça de Deus vai te fortalecer, aleluia, pelo sangue de Jesus, aleluia. Nós somos mais do que vencedores, diz a palavra, pelo sangue de Jesus. Nós temos esta convicção, aleluia, que vamos vencer para a salvação. Oh, aleluia. E todos nós somos cientes que somos a geração mais perto da vinda de Jesus. Os sinais se cumprem dias após dias. E quando nós olhamos para a palavra de Deus, ao mesmo tempo que vemos os sinais que se aproxima a vinda de Jesus, isso é preocupante. Por quê? Porque o povo hebreu, quando saíram do Egito, viram milagres, maravilhas, o mar sendo aberto, Deus enviando alimento para eles, sustentando eles. Deus colocando o inimigo por terra. Mas quando estavam próximo da terra prometida, eles deixam de andar por fé.

Moisés, nós só vamos continuar se for espiar a terra prometida. Eles deixaram de andar por fé para andar por vista. Mas a Bíblia diz para nós que Deus permitiu eles espiar a terra prometida. 12 homens foram enviados, rodearam a terra prometida por 40 dias. 10 voltou desanimado, mas 2, aleluia, acreditou nas promessas de Deus. 2 olhou para as dificuldades que eles tinham na frente, o rio para atravessar, a cidade cercada de muro. E Josué e Caleb disse: se Deus se agradar de nós, nós tomaremos posse da terra prometida. O que eles estavam dizendo? Se nós perseverar na fé, Deus vai se agradar de nós e vamos tomar posse da terra prometida. Porque se é alcançada pela fé e não pela vista. Aleluia! A salvação é pela fé, não é por vista, não. Tem gente que diz: só vou crer se eu ver o céu. Não, isso não é fé. Não, não. Fé é o firme fundamento das coisas que não se vê, mas que se espera. Por isso que a Bíblia nos diz que Cristo é o autor e consumador da fé. No dia da nossa salvação, a nossa fé será consumida. Por quê? Porque não vai mais precisar de fé. Vamos viver o que hoje estamos crendo. Vamos viver essa herança que hoje nós cremos pela fé. Então a preocupação de Pedro era que eles não viessem desanimar. Porque a escolha que eles fizeram em servir a Cristo era para uma herança incorruptível. E aí você, precisamos entender isso, meu irmão, minha irmã. Se nós escolhemos Cristo apenas por uma cura física, por uma bênção material, se tornamos o mais miserável deste mundo. Mas se escolhemos Cristo para a salvação, então o nosso alvo é a vida eterna. As dificuldades podem vir, o inimigo pode se levantar, mas a nossa fé vai perseverar para a salvação. Aleluia, se coloque de pé. E aqui estamos nesta noite para declarar que permanecemos na fé em Cristo Jesus. Aqui está a mesa preparada, posta. E quando aí você participamos da ceia do Senhor, nós declaramos para Cristo Jesus: eu estou vivendo pela fé ainda. Eu estou vivendo pela fé. Mas se tem alguém em nosso meio que você tem deixado de participar da ceia, você talvez errou e o pecado te lançou fora da presença de Deus, é noite de você voltar para Cristo Jesus. Porque quando o homem deixa de participar da ceia do Senhor, ele declara dizendo: eu não tenho mais compromisso com o noivo. Mas quando nós participamos, nós declaramos: eu ainda tenho fé que o noivo vai voltar. E ele breve virá. Eu pergunto: tem alguém em nosso meio que você quer Cristo Jesus? Você quer tomar essa decisão hoje, confessar Cristo, reconhecer que você é pecador e Jesus lhe vai perdoar os seus pecados e vai te dar o Espírito Santo de Deus? Tem alguém em nosso meio que você quer aceitar Jesus? Você quer reconciliar, fazer um conserto? Não sei como está a sua vida, você tem capacidade de raciocinar como está a sua vida com Deus? E se você reconhece que precisa confessar a Cristo, pedir perdão, Jesus está pronto para te perdoar.
e como irmão, não estamos aqui para te apontar, estamos aqui para te abraçar, porque um dia também nós erramos, um dia também o pecado nos enganou, mas reconhecemos que sem Jesus nada podemos fazer. Tem alguém nessa situação que você quer voltar para Jesus? Tem alguém para aceitar, reconciliar, fazer um conserto, fazer parte da família Deus e Amor? Tem um casal aqui, pode vir aqui na frente, não se intimida, pode glorificar o nome do Senhor. Tem mais alguém? Tem mais alguém? Tem mais alguém? Tem mais alguém? Você que servia a Cristo em outro ministério, mas você hoje já não ceia mais, não está mais em comunhão com Cristo como um dia você estava. Volta para Jesus hoje. Jesus te ama, Ele quer te perdoar. A melhor coisa desta vida é ter o pecado perdoado, irmão. Tem mais alguém nesta noite? Tem mais alguém para fazer um conserto, reconciliar, se unir, fazer parte da família Deus e Amor? Deus tem um chamado nesse ministério e você quer se unir. Tem alguém? Tem alguém? Não tem? Que Deus abençoe. Vem aqui na frente, meu querido. Seu nome? Ronaldo. Vocês estão aceitando ou reconciliando? Reconciliando. Glória. Já foram batizados nas águas? Ainda não. A irmã já? Glória a Deus, irmão já. Olha, a Bíblia diz que vocês estavam perdidos, mas hoje foram achados. Vocês estavam mortos, mas hoje vão ressuscitar em Cristo Jesus, tá bom? Levante suas mãos para cima, diga: Senhor Jesus, eu reconheço que eu errei, eu falhei, o pecado me enganou e me lançou fora da tua presença, mas hoje eu volto para a casa do Pai. Diga: Senhor Jesus, que o meu nome possa estar escrito no livro da vida para o grande dia da salvação. Diga: Espírito Santo, esteja comigo até o dia da redenção da minha alma. Senhor Jesus, aqui está este irmão, esta irmã, Senhor. Eles estavam perdidos, mas foram achados. Ah, meu Deus, eles reconhecem que erraram, Senhor, mas estão confessando o seu pecado diante de ti. Derrama do teu Espírito Santo, Senhor, sobre a vida deles, ó Pai, porque o teu Espírito Santo convence do pecado, da justiça e do juízo, Senhor. Eles possam perseverar até o final, em nome de Jesus. Amém. Deus abençoe, meu querido. Deus abençoe. A primeira vez, meu irmão, a primeira vez, sempre vem aqui? Glória a Deus. A primeira vez, que penso, hein? Pega o nome deles aí, o John conversa com eles também para o ensinamento do batismo, tá bom? E a igreja pode aplaudir o Senhor com palmas e glória a Deus. Cadê os presbíteros que lavaram as mãos? Vamos lá. Nossa irmã Eliane Monteiro da Costa está presente. Rose Cleide dos Santos de Oliveira está presente. Essas duas irmãs, isso, vem aqui minha irmã Rose Cleide dos Santos. Eliane Monteiro da Costa está presente? Eliane Monteiro da Costa não está? É nossa irmã Rose Cleide, ela trouxe a carta e vai congregar conosco, então a partir de hoje ela é membro aqui da sede estadual. É a esposa do Gabrielzinho, para quem não conhece, tá bom? Vem aqui, minha irmã, nós vamos orar por você, tá bom? Que Deus abençoe, seja bem-vindo aqui na sede, que Deus abençoe aí sua vida. Oremos pela serva de Deus. Senhor, meu Deus, abençoe a tua serva, que a partir de hoje, Senhor, ela é membro aqui da sede estadual. Ajude ela pelo poder da tua palavra, Senhor, cremos na tua palavra, nas tuas promessas sobre a vida dela, em nome de
de Jesus. Deus abençoe, seja bem-vindo. E agora não é mais parte do jovem, não, né? Agora é das mulheres, tá bom? Glória a Deus. Amém, meus irmãos? Os presbíteros já vão preparar a mesa, já vão preparar aí para nós orarmos ao Senhor. Amém? Depois vamos estar cantando louvor de gratidão ao Senhor Jesus.

mais um culto de ceia, mais um mês, Senhor. Nos guarda, nos livra até o próximo mês, se assim o Senhor não voltar. Dá o livramento, ó Pai. Cobre-nos com o Teu sangue, Jesus. Nos ajude a perseverar até o final para a salvação da nossa alma. Leve em paz e segurança este irmão e esta irmã, em nome do Senhor Jesus. Que Deus abençoe. Vamos se despedir bem feliz. Só a paz do Senhor Jesus. A paz do Senhor Jesus. E a paz do Senhor Jesus.

0: diante dele, em oração, através de palestras, louvores e muitas coisas.
1: Então, irmão Tiago, como a irmã Elaine estava citando, foi momentos muito importantes para nós, né? Algo que a gente não estava fazendo dentro de um templo, mas algo que você saiu do templo. Isso foi muito importante para cada um de nós. Cada irmã falou assim, eu estava precisando disso. Eu estava precisando desse tempo, no ar livre, e outra. Tudo favoreceu, sabe? O dia foi um dia muito lindo, muito maravilhoso. E para isso tudo acontecer também, a gente teve uma preparação das irmãs de quase 2 meses ali com a gente. Tivemos ali um grupo, né? Nós formamos um grupo de oração e nós fizemos oração durante quase 30 dias. Todos os dias a gente entrava e todas as 200 participantes que estavam ali com a gente, elas entravam nesse link de oração e oravam conosco, estavam presentes com a gente ajudando a nossa irmã Elaine, a nossa irmã Andréia, a nossa irmã Raquel, também Beata, a gente fazendo as lembrancinhas, estávamos vindo aqui para a sede quase todos os dias, empenhadas, e a gente fez isso com muito amor e com muita alegria. E já gostaríamos também, nesta oportunidade, Thiago, de agradecer a nossa querida líder, a nossa irmã Débora Miranda, juntamente com a nossa irmã Ereni, que foi o fundamental também para esse evento, um apoio muito importante para todas as mulheres. Então, foi algo que foi preparado do coração de Deus para os nossos corações, e Deus, ele respondeu as nossas orações.
0: Olha, que legal. Eu só pude acompanhar pelas redes sociais, ali no Instagram, eu vi diversas postagens e eu vi no rosto das mulheres que estavam lá presentes a presença de Deus ali sendo demonstrado. Isso é maravilhoso.
2: Foi extraordinário. Todas as mulheres nos deram feedbacks positivos e estão pedindo bis. Então, realmente, a glória do Senhor se manifestou naquele lugar. As mulheres foram realmente imergidas nas presenças de Deus e receberam a transformação.
0: Glória a Deus. Olha aí, já vamos ficar na guarda dos homens de fé, não é, Ítalo Siqueira? As mulheres tiveram esse evento, quando é que será o evento dos homens de fé aí?
3: Exatamente. Já estamos aqui, o presbítero Levi, Gabriel Araújo, todo mundo animado para próximo encontro.
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1: É o presbítero Levi Muniz, uma voz muito conhecida para quem acompanha pelo rádio. E também nós temos aqui o nosso grande pregador, hein, Varão?
2: Estamos aqui juntos, né, para levar essa palavra. Meu nome é Gabriel Araújo e é um privilégio estar agora junto com vocês, vocês que entraram em sintonia agora. Muito bem-vindo, sabendo que tem muito de Deus. Fora que nossa enquete aí já passou dos 100 votos. Estamos com 154
0: votos.
2: Glória
0: a Deus.
2: Só pelo YouTube.
1: Ô, Gabriel, você citou a enquete, mas para quem chegou agora, o que é a enquete? Que negócio é esse? Que votos são esses?
2: A enquete nada mais é do que um aprendizado bíblico, por assim dizer. E o aprendizado de hoje é, para quem está na rádio, presta muita atenção, para quem chegou agora também. A pergunta da enquete hoje é: qual o nome do primeiro filho de Abraão? É A, Isaac, B, Ismael ou C, Jacó? Então a pergunta é: qual o nome do primeiro filho de Abraão? Isaac, Ismael ou Jacó? E você que chegou agora pela rádio pode votar. Votar como? Pelo WhatsApp 11 982 92 33 92. 11 é o DDD, 982 92 33 92. Só não deixa de votar.
1: Muito bem, então nós queremos a tua participação, a tua interação aqui com o Voz. Então participe, vote através do nosso WhatsApp. Daqui a pouco a gente volta a falar sobre a enquete e o Gabriel vai trazer a resposta certa. Será que você sabe? Será que você consegue acertar? Então participe e descubra e aprenda mais da palavra de Deus. Olha só, a gente estava falando aqui a respeito do encontro de mulheres de fé que aconteceu aqui em São Paulo no último sábado e foi um evento memorável, vai ficar para a história da nossa igreja. E o Thiago Santos está lá na sede mundial, estava conversando com algumas pessoas envolvidas e a gente vai voltar com ele para trazer mais informações sobre o encontro de mulheres de fé. Thiago Santos, estamos de volta com você na externa do Voz.

0: Estamos de volta aqui ao meu lado, a irmã Elaine e a irmã Lilian. Olha só, tem mais informação sobre esse evento de Mulheres de Fé e eventos futuros que acontecerão. As Mulheres de Fé, esse departamento não está para brincadeira, minhas irmãs. É uma bênção, tem muitos projetos pela frente. Então, por favor, conte mais um pouco sobre esses projetos futuros das Mulheres de Fé.
1: Tiago, esse foi a primeira imersão off-road, com o tema saindo da rotina, saindo da estrada para chegar mais pertinho de Deus. E nós estamos assim inspiradas pelo Espírito Santo, cheia de atividades para que o Senhor venha tocar as mulheres, salvar mulheres, transformar a vida de mulheres. Inclusive, dia 1º agora, todo dia 1º temos já mais uma ação, não é, irmã Lília?
2: Todo primeiro dia de cada mês a gente tem o jejum de Esther. E juntamente com esse jejum, com todas as mulheres do Brasil e do mundo, a gente tem uma oração também. E essa oração acontece em 4 horários diferentes do nosso dia. E essas orações são com todas as esposas de pastores, né? A gente fala com as irmãs de estados e esse mês a gente vai estar com 6 estados diferentes, orando junto com a gente em 6 horários diferentes, para poder clamar ao Senhor nesse primeiro dia do mês do jejum de Esther e oração. Mas é todo mês que a gente tem, Tiago, essa programação com as Mulheres de Fé.
0: Olha que legal. Então, tem aí já um processo de oração, de busca, para que cada vez mais os projetos continuem avançando e alcançando mais mulheres, mais vidas e pessoas através do poder de Deus. Isso é maravilhoso, minhas irmãs. E olha só, então, a irmã estava comentando também anteriormente, no mês de outubro, lá dia 24, tem também uma outra ação.
1: Sim, dia 24 de outubro, preparem seus corações, porque aqui na sede mundial teremos o Outubro Rosa. Vamos ter um movimento no qual irá acontecer o dia todo para ajudar, auxiliar as mulheres nas orientações sobre o Outubro Rosa.
0: Glória a Deus. Irmã Elaine, irmã Lilian, parabéns pelo trabalho de vocês. Que Deus abençoe todas vocês. Olha só, nós temos agora uma matéria, que nós, as pessoas que estão nos acompanhando através do YouTube, da rádio, elas terão mais um vislumbre de como foi esse evento. Então vamos lá dar uma olhada em como foi esse dia abençoado.

pessoal, eu sou a Aline Gonçalves. Hoje estamos aqui no Alto da Cantareira, mais precisamente aqui na Vila Reviver. E estamos no Off-Road, um evento com as mulheres de fé, proporcionado para as irmãs se desconectarem da vida real, da correria. Deus preparou um dia incrível, um dia lindo. E eu confesso para vocês que esse local escolhido faz a gente se sentir mais próximas de Deus. Com palestras, louvores, comunhão, adoração. E as irmãs estão todas animadas, empolgadas, todas com a expectativa lá em cima, e eu tenho certeza que esse evento vai superar todas as nossas expectativas.

0: emoção tá muito grande, né? A expectativa também, né? Um lugar tão lindo como esse e a gente com esse propósito no coração, né? De estar mais conectada com Deus, de estarmos unidas, né? Juntas em comunhão com essas mulheres, né? 200 mulheres aqui, né? Bastante gente.
1: Nós preparamos com todo carinho um caderno, que é o caderno off-road, e ele tem uma trilha em uma montanha, e ao decorrer do dia vão acontecer palestras, que nós temos aqui os adesivos, e nós vamos, conforme as palestras vão acontecendo, a gente vai colocando os adesivinhos na trilha, e você vai chegar no final do dia ao topo da montanha, que é a presença de Deus, é a imersão do Senhor.
2: Estávamos muito em oração, em consagração, porque vai ter um momento muito especial que é exclusivo do Mãos Amigas.
1: Olha.
2: Que é essa questão de conectar com Deus, de ter um tempo só com Deus. Algo não vivido ainda no Mulheres de Fé.
3: E hoje é gratidão a Deus por tudo que o Senhor tem feito e viver este momento. Esse particular, nesse quarto aqui, esse particular com Deus, sim, essa intimidade é muito, muito gratificante. E a gente sai mais leve e com um propósito ainda mais elevado para servir ao Reino.
4: E eu vi que teve campanha de oração em prol desse evento.
2: Nossa,
4: também,
2: sim,
4: né?
2: As irmãs que são da parte da intercessão, elas estavam o tempo todo em campanha, oração com as irmãs, nos horários, irmãs escaladas na oração.
5: Sim. E um mês, né, em oração, todas as noites nós estávamos orando e só pelas orações eu tenho certeza que hoje será um dia, assim, incrível.
6: Tem um propósito de alcançar essas mulheres, de alcançar o emocional, o espiritual, delas se conectarem. Essa é a primeira imersão de Mulheres de Fé. Nós estamos muito felizes porque nós saímos do templo, nós estamos em meio à natureza.
7: E a gente poder também fazer histórias também de outras pessoas, porque eu sei que aquilo que vai acontecer com a gente vai semear
6: com
7: outros corações, começando nossa família, nosso ministério e também fazer a diferença, porque eu acho que a gente está aqui porque a gente colocou o primeiro lugar do Senhor e a gente quer uma certa experiência do Senhor que faça realmente uma mudança total na nossa vida.
6: Deus nos deu, nos presenteou hoje com esse dia tão alegre, um dia de sol. E assim, você olha aí os pássaros cantando.
4: Não tem
6: então,
4: coisa melhor.
6: Então, muito natureza aqui, é muito gostoso.
4: É o primeiro e tenho certeza que outros eventos como esses virão também.

0: Débora, estamos muito alegres de estar aqui hoje. E eu queria saber de você, como que foi organizar esse evento? A gente está tão feliz de ter saído das quatro paredes, né? Pra gente vir para um lugar desse de refúgio. Conta pra gente um pouquinho.
1: Eu queria fazer um evento com as mulheres fora da igreja, das quatro paredes. E assim, esse sonho ficou guardado no meu coração. E um dia eu me acordei pensando nisso e eu vi dentro do meu coração uma palavra off-road, que em inglês quer dizer estrada de terra. Seria sair você da rotina, do dia a dia, da pista, né? Que a gente está acostumado àquela rotina do dia a dia agitada. A gente tinha que ter um momento a sós com Deus, fora das distrações. Eu queria trazer para esse lugar todas as mulheres para que sentisse o que eu iria sentir. E eu estou sentindo isso. No momento que fui colocar o meu pedido de oração ali, eu já senti a presença de Deus aqui. A gente estando perto da natureza, a gente fica mais perto de Deus. Esse era o objetivo, trazer as mulheres para um momento íntimo com Deus, intimidade com Deus.

Gratidão é o que define. Vivemos um dia incrível na presença de Deus e em comunhão. Foi extraordinário. Quantas mulheres choraram, se emocionaram aqui nesse dia. Foi nítido o quanto Deus estava presente. Mulheres que há muito tempo esqueceram na correria do dia a dia do quanto são amadas, do quanto Deus cuida nos mínimos detalhes e vendo o sorriso, a emoção no rosto de todas, não tem coisa melhor. Foi gratificante o dia de hoje. Tenho certeza que vai ficar marcado na história de todas elas. E já estamos, assim, ansiosas pro próximo Off-Road, porque as irmãs estão saindo daqui, ó, na alegria, todas gritando de alegria, cantando. Foi extraordinário.

0: Olha só, que maravilha, encontro de mulheres de fé nesse último sábado. Nós estamos aqui com a Ana Rocha, que palestrou lá. Ana, olha, a gente estava comentando aqui que foi um momento maravilhoso ver as mulheres ali numa imersão total, né? Saíram da cidade grande, não tinha esposo, não tinha filhos. Como foi esse momento, assim, vocês se separaram exclusivamente para buscar a Deus e para estar em comunhão?
1: Olha, eu vou te dizer que as irmãs estavam animadas, estavam muitíssimo animadas, muitas até fizeram surpresa pro esposo, sabe? Tinha irmãs que o filho estava fazendo aniversário, preparou algo pro filho, mas se priorizaram. Eu fiquei impressionada com a alegria das irmãs.
0: E o que que teve lá? A gente percebeu alguns trechos, assim, de palavra, de palestra, inclusive, de oração, mas... O que foi que mais moveu esse encontro? Assim, teve um momento que elas se reuniram para orar juntas, que impactou você assim, de forma poderosa?
1: Olha, eu vou te dizer que teve muitos momentos assim, de dinâmicas, palestras, que fizeram com que as irmãs, com que todas que estavam lá, pudessem se conectar com o Senhor. Seja... na cura da alma, entender melhor como aplicar a palavra de Deus no dia a dia, mas eu não posso dar muito spoiler para que as irmãs que não foram possam ir nas próximas imersões, mas foi muito impactante.
0: Glória a Deus, é para que as pessoas que não foram, e eu ouvi uns boatos aí, você sabe o número de mulheres que estavam presentes, aproximadamente?
1: Mais de 200 mulheres.
0: Parece que o objetivo para o próximo encontro é 500 mulheres.
1: Isso mesmo, meu isso mesmo. Deus do céu. As irmãs que não foram nessa imersão, já se prepare para ir na próxima.
0: Olha só, a gente viu que teve convidado para palestrar, para ministrar a palavra, louvor, e você foi uma dessas convidadas. Qual foi a sua tese, a sua temática ali na palestra?
1: Então, primeiro nós tratamos da alma, do espírito, e depois eu trouxe essa parte de como a gente pode se posicionar como uma mulher de Deus através da nossa imagem. Então, eu trouxe um tema falando sobre como a nossa imagem vai falar sobre a palavra de Deus. Então, como a mulher deve se vestir, como a mulher... deve escolher as suas peças, né, ali na hora da compra, ou até mesmo durante ali, né, da decisão da escolha diante do guarda-roupa, como ela pode facilitar essa escolha.
0: Entendi. Então, você mostrou que não se trata apenas do que pode ou que não pode vestir, no caso das mulheres, mas que mensagem elas vão transmitir através da sua identidade, da sua aparência, da sua roupa, e também como que elas vão glorificar o nome de Deus através disso.
1: Isso mesmo, porque muitas vezes a gente não se comporta como filha de Deus, né? O inimigo ataca a nossa mente dizendo que a gente não tem valor, que a nossa aparência não importa, que a nossa imagem não vai impactar, né, no mundo lá fora, mas há pesquisas que falam que os 3 primeiros segundos são essenciais para alguém julgar se aproxima ou não, se somos confiáveis ou não. Então, a nossa postura, a nossa vestimenta, a forma como nós tomamos decisões no dia a dia, vai mostrar se somos filhas ou não do Deus Altíssimo.
0: Tem uma falácia que diz que a gente não pode julgar pela aparência, né?
1: Mas julgam. Mas...
0: Só que, inclusive, a Bíblia fala sobre essa modéstia, né? Esse pudor, esse cuidado, e é isso que você traz, que você trouxe nessa palestra que você deu lá no Encontro de Mulheres e que você também traz em suas palestras gerais, no caso, né?
1: Exatamente, porque muitas vezes a gente olha para as irmãs que estão na sexualidade e fala, nossa, a gente até usa o jargão, lá vem a Jezabel. Mas as irmãs que também não se cuidam também estão cometendo um tipo de pecado. Então a gente trouxe esses dois paralelos para dizer que nós devemos nos posicionar como filhas de Deus e há uma forma de fazer isso.
0: Exatamente, muito bem, Ana. E para quem não sabe, a Ana é figurinista, é assim que fala? A Ana é figurinista, é ela que decide aqui, ó, a roupa que nós estamos usando. O que você acha? Será que a Ana tá de parabéns? De 0 a 10, ó, esse terno aqui, ó, foi você que escolheu, né, Ana?
1: Isso. Eu escolho, mas eles dão ali, né, o ok final, se vão vestir ou não.
0: Diretor, não sei se é possível, será que dá para mostrar ali o como é que chama? Não se chama roupa, né? É o figurino.
1: Figurino.
0: Dá pra mostrar o figurino dos meus amigos ali, ó? Gabriel Araújo. Gabriel Araújo. Olha o Gabriel Araújo. Mostra pra gente aí, ó. Ó, azul marinho, né? Gravatinha roxa. Agora, que você pode dizer sobre isso, Ana?
1: apesar da gente ter um dress code, né, que a gente chama dress code para o programa do Voz, cada um tem a sua identidade. Então, por exemplo, o Gabriel, ele gosta mais de cor. Então, a gente, né, muitas vezes coloca ali uma cor mais vívida.
0: É verdade.
1: O Ítalo, por exemplo, ele não gosta do azul royal, mas ele tem o terno azul royal. O Levi, ele é mais clássico. Então, a gente trabalha a identidade de cada um. E ainda assim, dentro do dress code do programa Voz da Libertação.
0: Olha, toda esse profissionalismo, essa qualidade aqui com Ana Rocha, e vai ter no próximo encontro de Mulheres de Fé. Então você, Varoa, vigia, Varoa, fica atenta aí para você não participar e estar com a gente no próximo encontro de Mulheres de Fé. Com a gente não, né? Com as mulheres aqui da nossa igreja, pelo amor de Deus.
1: É isso mesmo.
0: Ana, muito obrigado, Deus abençoe, parabéns pelo seu trabalho.
1: Amém.
0: E que você continue avançando aí e trazendo conhecimento para as mulheres de Deus.
1: Amém? Em nome de Jesus.
0: Deus abençoe.
1: Deus abençoe.
0: Olha, tudo isso e muito mais aqui na nossa igreja Deus e Amor. E agora, Gabriel Araújo, por favor, apresenta pra gente como é que está aí a reação do público, participações, enquetes. Por favor, me atualize.
2: Ó, muita gente participando, e quando eu falo que é muita gente mesmo. 220 votos pelo YouTube.
0: Meu Deus.
2: E mais de 10 votos também pelo WhatsApp. É, não tenho uma soma exata, mas é muito pelo WhatsApp. Muita gente mandou mensagem hoje. Eu gostaria de mandar um abraço especial também para a irmã Tereza Braga. Ela está sempre conosco aqui, ela é da Congregação Cristã no Brasil. Ela fala assim, ó, acompanho vocês todos os dias, minha rádio fica sempre ligada aqui e assisto vocês também. Então, isso para nós é motivo de alegria, né? É um privilégio tê-la conosco. Quero mencionar algumas mensagens aqui. Enviar algumas mensagens, e a primeira que eu quero ler é da Viviana Santos. Ela fala assim, é verdade sobre a questão da enquete, aprendo muito com vocês, por isso amo esse programa e sempre participo das enquetes, até quando não sei, eu arrisco e se erro aprendo, mas eu amo participar, vocês são um canal de bênção de Deus, amém. Esse é o nosso privilégio. Agora, temos duas mensagens aqui muito específicas. Por exemplo, o Romualdo, ele fala assim, ó, Ismael, nascido de Agar, serva de Sara, foi o primogênito biológico.
0: Ó,
2: e tem a segunda mensagem dele. O único filho de Abraão mencionado como único em passagens bíblicas específicas, como Gênesis 22, é Isaac, por ser o filho da promessa, o único gerado com a sua esposa Sara. Olha aí, ó. Ele respondeu deixando dois pareceres aqui. Mas e aí? Qual que é o seu voto? Aproveita que ainda dá tempo.
0: Esse não tem como errar, né? Ele defendeu as duas. Mas olha só, sem mais espera, vamos encerrar a nossa enquete, Gabriel?
2: Vamos encerrar a nossa
0: enquete. Olha, você que tem casa, prepare-se, Gabriel vai apresentar agora. Vai acabar com o mistério. Qual o primeiro filho de Abraão? Mas como assim mistério? Tá vendo como a palavra de Deus é um livro sério que precisa ser estudado com delicadeza? Então, Gabriel Araújo, qual o nome desse varão? Qual o nome do filho de Abraão, primeiro?
2: Ó, por incrível que pareça, nessa não teve pegadinha, mas meu coração aqui, a próxima, eu vou lançar uma enquete muito parecida com essa, mas com pegadinha. Então essa é simples. Vamos lá, qual é o nome do primeiro filho de Abraão? Bom, a resposta é fácil, né? Começa com I. Ismael, calma, o Felipe agora gelou, né? Ismael é a letra B, Ismael foi o primeiro filho de Abraão, só que Ismael foi plano humano.
0: Sim.
2: Isaac é plano de Deus. Então, quem projetou Ismael foi Sara, quem projetou Isaac foi o próprio Deus.
0: Muito bem, se nós trouxéssemos, Levi, de outra perspectiva, a resposta certa poderia ser Isaac, né?
2: Sim, ia ser Isaac.
0: Que foi o primeiro filho de Abraão, mencionado como único na Bíblia Sagrada, aí poderíamos dizer que é Isaac. Mas, apesar de ter sido com Agar e ser plano humano, mas era filho de Abraão. Sim, né?
3: Filho biológico de Abraão, vamos dizer assim, com Agar, né, a escrava egípcia. Como bem colocou aqui o nosso irmão Gabriel, foi o plano da Sara, né, que a descendência deles lá, estão brigando até hoje, né, mas o primeiro filho realmente foi Ismael. E essa é a resposta, e glória a Deus.
0: Quantos votos aí, Gabriel, nós tivemos?
3: 236.
0: 236.
2: 236, mais eu acho que 10 ou 15 pelo WhatsApp. Muita gente respondeu hoje.
0: Muito bem. Gabriel, muito obrigado pela enquete, que Deus abençoe. Obrigado, Levi, também pela contribuição. Sim. Obrigado por vocês dois estarem comigo nesta segunda-feira. Sim. Amanhã estaremos juntos novamente.
2: Com certeza.
0: Ok? Vamos para cima amanhã?
3: 10 da manhã estaremos aqui ao vivo.
0: Olha, obrigado para você que votou, que participou da nossa enquete. Amanhã vai ter mais enquete aqui no Voz da Libertação. Infelizmente, nós chegamos ao fim de mais uma edição, mas a semana está apenas começando. A gente vai ficando por aqui. Olha, Débora Miranda na sequência com o programa Mensagens Cantadas, com oração e muito mais para você. Fique na paz do Senhor Jesus, se Deus permitir. Amanhã estaremos com você no Voz da Libertação.
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1: 11 horas e 28 minutos.

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Louvado seja o nome do Senhor, e aqui nós estamos, e já vos saúdo na paz do Senhor Jesus, sua irmã em Cristo, Débora Miranda. Com este mesmo fundo musical, nós vamos buscar a face do Senhor. Senhor Deus, Senhor Pai, te glorificamos, ó Deus, por esta oportunidade. Nós queremos te louvar, Senhor, porque mais um dia amanheceu. E é uma oportunidade valiosa de estarmos, meu Deus, vivos, enquanto tantos já se foram. E o Senhor nos deu esta graça, esta oportunidade de louvarmos o Seu nome, de podermos falar contigo em oração. Ó, meu Deus, a minha alma regozija em Ti. A minha alma tem sede da Tua palavra. Ó, Senhor, todo o povo do Senhor agora ora comigo, Deus, por esta oportunidade. Nós queremos te louvar, Senhor, porque mais um dia amanheceu. E é uma oportunidade valiosa de estarmos, meu Deus, vivos, enquanto tantos já se foram. E o Senhor nos deu esta graça, esta oportunidade de louvarmos o Seu nome, de podermos falar contigo em oração. Ó, meu Deus, a minha alma regozija em Ti. A minha alma tem sede da Tua palavra. Ó, Senhor, todo o povo do Senhor agora ora comigo, e o Senhor nos deu esta graça, esta oportunidade de louvarmos o Seu nome, de podermos falar contigo em oração. Ó, meu Deus, a minha alma regozija em Ti. A minha alma tem sede da Tua palavra. Ó, Senhor, todo o povo do Senhor agora ora comigo e Te adora. Sim, Senhor, nós louvamos o Teu nome por qualquer situação. Nós Te louvamos em qualquer dia, em qualquer hora, porque Tu és Deus. Tu és Deus maravilhoso, o verdadeiro, o único, ó Espírito Santo. É tão bom nós estarmos diante de Ti, na Tua presença. Como é bom nós estarmos, Senhor, na Tua presença, sabendo que nós estamos sendo ouvidos e respondidos. Oh, aleluia! Meu coração, Senhor, se exalta em Ti, porque nós sabemos que o Senhor é um Deus de misericórdia. E a Sua misericórdia se renova a cada manhã. A Sua graça nos alcança a cada minuto, a cada instante que clamarmos com fé. Ó, Deus, estou tão feliz de poder estar falando contigo juntamente com milhões de ouvintes. Eu sei que há pessoas de todas as partes do nosso país e fora dele que estão agora orando juntamente comigo. Meu Deus, Tu és um Deus eterno. É aquele que não lança fora da Sua presença, aquele que se achega a Ti, Senhor, com humildade, com alegria, com fé. E nós estamos aqui, Senhor. E no meio deste dia, nós paramos um pouquinho do que estamos fazendo para falar contigo. Senhor, eu apresento nesse instante a família do Senhor aqui na face da terra. Senhor, a Sua igreja que caminha neste deserto, neste Egito, neste mundo onde Satanás, ele reina.

O seu povo necessita de ti, Senhor. Nós estamos caminhando rumo a Canaã, porque nós cremos e acreditamos que um dia nós estaremos neste lugar, onde o nosso coração nunca viu, nunca sentiu o que está preparado. Coisa linda está preparada para o seu povo, por isso vale a pena seguir, Senhor. Mesmo com os pés sangrando, nós seguimos. Oh, Espírito Santo, como nós precisamos do Senhor. Como precisamos desta fortaleza, Senhor, para seguirmos adiante. Espírito Santo de Deus, toma agora a total liberdade de inundar este lugar, esta casa, este escritório, este veículo, neste campo onde estas pessoas trabalham cultivando o pão, o trigo para chegar à mesa. Senhor, vai alcançando esta pessoa que está trabalhando no aplicativo, neste carro, o dia inteiro, para também ganhar o seu sustento. Senhor, esta pessoa que tem sentido dores todos os dias, amanhece com dor, dorme com dor, apesar de todos os analgésicos fortes que tem tomado. Espírito Santo, nós apresentamos estas pessoas que carregam esta cruz tão pesada, Senhor. Desta enfermidade que não quer ir embora. Esta pessoa que carrega esta cruz de problemas na sua casa. Esta pessoa que está carregando esta cruz, meu Deus, do desemprego, do problema financeiro, da dívida. Senhor, acima de tudo, de todas as libertações e curas do nosso corpo físico, nós precisamos do Senhor para a nossa vida espiritual, que é o que rege as demais áreas da nossa vida. Senhor, nós queremos estar cheios, com a nossa lamparina cheia de azeite, para que quando o anjo do Senhor, quando o noivo vier, nós estejamos preparados. Senhor, derrama desse azeite sobre nós. Oh, aleluia. Eu sinto sua presença aqui, Senhor. Espírito Santo da verdade. Eu sinto sua presença aqui, Senhor. Vem, enche este lugar. Enche este estúdio, Senhor, da sua presença. Não, eu não estou orando sozinha, não, Senhor. Eu sei que há milhões de ouvintes orando comigo e teu Espírito Santo aqui conosco e também com os nossos ouvintes. Senhor, alcança agora esta necessidade espiritual. Essa pessoa que tem buscado a verdade e não tem encontrado. Senhor, há tantos missionários em tantas partes do mundo e também da nossa nação, falando do teu amor. Senhor, alcance agora aquele que está sedento pela verdade, que tem batido em tantas portas e não tem encontrado a única verdade, que é o Senhor. Tu és o único caminho, a verdade e a vida, que eu posso dizer que é a vida abundante. Eu já encontrei esta vida, mas muitos não. Senhor, alcance aqueles que estão enfeitiçados, aqueles que estão amarrados pelas cordas das obras de feitiçaria, Senhor. Quantas pessoas estão acorrentadas com os vícios, com as cordas das drogas, da bebida alcoólica, e não conseguem se desvencilhar. Senhor, visita agora aqueles que estão buscando, meu Deus, a cura para seu corpo físico. Eu poderia listar, Senhor, todas as enfermidades, mas são milhares delas. Mas Tu a conheces, as conheces de perto. Senhor, eu oro agora para que o Senhor acrescente-nos a fé, porque somente através dela podemos Te agradar, Senhor. Meu Deus, cada dia Satanás tem mandado flechas para nos desanimar, para nos fazer cair, para nós sermos tentados a largar tudo e não mais seguir adiante.
Ó, Senhor, nós estamos de pé porque o Senhor tem nos sustentado. Eu quero orar por este pastor, por esse dirigente de igreja que está orando comigo agora. Senhor, Tu sabes como ele tem se esforçado para ver esta igreja que ele dirige cheia do Teu poder, buscando a palavra, buscando conhecimento. E muitas vezes ele não tem sido, meu Deus, bem sucedido. Senhor, por se aumentar a iniquidade, o amor pela Tua palavra tem se esfriado, meu Deus. Outrora as pessoas que antes estavam tão fortes na fé foram alcançados pela flecha do desânimo e hoje estão prostrados, prostrados diante da caminhada. Quantos soldados caídos nesta longa caminhada, Senhor. Tu és o nosso general. Venha levantar estes soldados caídos. Aqueles que estão fracos não estão caídos ainda, mas estão quase caindo. Senhor, eu sinto a Sua presença tão maravilhosa aqui nos estúdios, meu Deus. Que este ouvinte, este internauta também possa sentir esta presença. Que este internauta possa sentir, Senhor, que o Senhor está perto. Que o Senhor não está longe, mas que o Senhor está perto. Alcança, meu Deus, pela fé. Porque o Senhor não vai alcançar pela necessidade, mas pela fé de cada um. Ó Deus, eu oro pela nossa nação. Tu tens visto, Senhor, como o nosso povo tem sofrido. Diante das atrocidades, do mau caráter, Senhor, que temos enfrentado em tantas áreas desta nação. Senhor, visita, Senhor, as autoridades legislativas, judiciárias, executivas. Visita o nosso presidente da República. Senhor, eu entrego em Tuas mãos esta nova eleição, nas Tuas mãos. Senhor, as autoridades foram constituídas e instituídas pelo Senhor. E o Senhor pede na Sua palavra que oremos por elas. Nós fazemos parte desta nação e onde as leis são feitas por esses poderes, essas autoridades. Senhor, olha a nossa nação tão pobre, mas ao mesmo tempo tão rica. Senhor, onde o povo está cada dia mais pobre, o povo já pobre está mais miserável a cada dia. Não somente financeiramente, mas espiritualmente. Senhor, quantos estão caminhando a passos largos para a condenação, para o inferno. E o Senhor, oh meu Deus, Tu enviaste o único Filho, porque era o único bom que poderia derramar o Seu sangue para a remissão dos pecados de toda a humanidade. Ah, Senhor, esse sacrifício não foi em vão. Foi por mim, foi por este ouvinte, para que hoje pudéssemos ter a oportunidade de sermos salvos e morar com o Senhor. Meu Deus, eu oro neste instante pela diretoria da nossa igreja. Também é uma autoridade instituída pelo Senhor. Ó Deus, que o Senhor continue ali sentado à mesa conosco, trazendo luz, sabedoria. E sabemos que estamos ali por uma causa muito nobre, que é a Sua casa, que é a Sua obra. Visita, Senhor, agora cada diretor, suas famílias. Visita agora minha mãe, Senhor. Dê sabedoria cada dia mais, para que ela possa levar adiante, Senhor, com sabedoria esta obra. Visita os meus irmãos carnais. Visita meu esposo, Senhor. Ele precisa do Senhor neste momento. Alcança agora aquele corpo, Senhor, aquele cérebro. Alcança, Senhor. Recompense aqueles que oram por mim, por ele, por nossa família, que estão fazendo campanhas de oração pelas madrugadas, de jejum. Eu não sei como recompensar, mas o Senhor sabe como recompensar. Senhor, me dê forças nesta caminhada. Senhor, eu não desisto, não adianta, eu não desisto. Pode vir flechas de todos os lados, eu não vou parar.
Nunca tive vontade de parar e não vai ser agora. Eu vou continuar, Senhor. Conta comigo, Senhor, eu vou continuar. Eu não vou parar, porque o Senhor tem estado comigo e é o Senhor quem tem me fortalecido. Obrigada, Senhor. O Senhor sabe o quanto eu te amo. O quanto eu te amo, Senhor. E o Senhor sabe as verdades, a verdade das minhas palavras. Não adianta, Senhor, nós falarmos algo diferente daquilo que está no interior do nosso coração. Porque o Senhor vê tudo. Visita agora, Senhor, a minha alma. Visita os meus sentimentos. Visita as minhas emoções. Visita meu corpo, Senhor, meu coração, minha mente. Tudo está entregue a Ti, Senhor. Eu coloco aos pés da cruz a minha vida, o meu ministério pessoal e também deste ouvinte. Senhor, eu oro agora pelos missionários que estão dedicando a sua vida para falar do Teu amor. Quantas dificuldades ele tem enfrentado. Quantas barreiras, quanto desprezo, quanta indiferença, a pregação que sai dos lábios deste missionário e desta missionária. Senhor, mas eu sei que o Senhor está adiante, trabalhando muitas vezes quando os nossos olhos não veem o que está sendo feito por Ti. Ó Senhor, neste momento de oração eu apresento também, Senhor, aqueles que estão nesse instante evangelizando no metrô, que estão evangelizando no ônibus, que estão evangelizando nas ruas da cidade, não somente aquele que está em outros países, mas aqueles que estão, Senhor, precisando do Senhor. Ó, meu Deus, visita agora, Senhor, visita agora aqueles que estão necessitados, meu Deus, de uma resposta para um novo emprego. Aqueles que estão precisando, meu Deus, de uma resposta de confirmação. Para abrir um negócio. Para fazer uma viagem. Para decidir sim ou não, porque esta pessoa tem colocado aos pés da cruz. Aos pés do Senhor. Para tomar essa decisão tão difícil. Ó Deus, eu oro agora por esta família que está totalmente separada. Sim, Senhor, eles estão juntos na mesma casa, mas não há mais intimidade familiar. Não há mais conversa. Não há mais alegria. Cada um tem vivido o seu próprio mundo, dentro da mesma casa, debaixo do mesmo teto. Senhor, meu Deus, Tu és o Deus da união. E a família é uma instituição linda, que Satanás tem combatido. Senhor, quantos valores invertidos a sociedade tem lançado sobre as famílias. Mas a Tua palavra, ela continua de pé como a verdade absoluta e soberana. Oh, Espírito Santo, são tantas coisas que eu gostaria de orar agora. Mas eu não tenho como mencionar todas as situações. Tu sabes. Eu quero orar agora, Senhor, pelo renovo do Espírito Santo. Eu quero pedir agora, Senhor, que o Senhor derrame deste fogo maravilhoso sobre esta pessoa que quer ser batizada com o Espírito Santo. Esta pessoa que quer sentir a força do Senhor. Esta pessoa que quer sentir a Sua presença. Comece a glorificar, ouvinte. Comece a glorificar, dizendo, eu quero, Senhor, eu quero. Glória, glória, glória a Deus. Comece a glorificar você, ouvinte, que está nesta prisão, nesse presídio, nesse hospital, na sua casa, neste veículo. Comece a glorificar. Glória, glória a Deus. Sim, Senhor, derrame deste óleo. Oh, aleluia, aleluia. Eu sinto esta glória tremenda neste lugar. Eu também quero este renovo para minha vida, Senhor. Aleluia, aleluia, aleluia. Renova a sua igreja, Senhor. Renova o seu povo. Renova, Senhor, para que busquemos sem cessar. Seja de manhã, à tarde, à noite ou de madrugada, busquemos a Tua face. Anda macho me candehabas. Renda mas tu me candehalabas.
Oh, Santo de Israel. Santo, Santo é o Senhor dos Exércitos. Vem, Espírito Santo. Venha revelar o oculto e o escondido. Venha revelar, Senhor, trazer luz àquilo que está escondido. O Senhor disse na sua palavra que o Senhor traria à luz tudo que está escondido e oculto. Sim, meu Deus. Não permita, Senhor, que o ímpio permaneça na congregação dos justos. Também a tua palavra diz, Senhor, que o Senhor não deixaria o ímpio ir adiante com seu mau propósito para que ele não se exaltasse. E pashemi kande manahaya sina manakuri manahas. Oh, Espírito Santo. Vem, Espírito Santo, renova. Renova as forças. Renova o ânimo, Senhor. Renova a fé do seu povo. Renova, renova, Senhor. Cura por dentro e por fora. Ó Espírito Santo da verdade, aqui estamos para te servir, Senhor. Que jamais as nossas mãos venham se desfalecer. Que os nossos pés não parem de caminhar. Prepara, Senhor, as nossas mãos para a guerra e nossos pés para a batalha. Sim, Senhor, o caminho é longo. E nós não podemos parar, não, Senhor, vai segurando em nossa mão para que nós não venhamos a cair, Senhor. Espírito Santo, o Senhor estaria conosco todos os dias, nos ensinando todas as coisas. Senhor, nós queremos ser salvos, nós queremos continuar, nós queremos seguir. Não, não vamos parar, Senhor. Não vamos parar, nós queremos seguir adiante. E este ouvinte pede forças. Derrama da tua força, Senhor, sobre este ouvinte, sobre este internauta. Derrama, Senhor. Derrama para que após esta oração ele possa se sentir diferente, já com suas forças renovadas, com a sua fé fortalecida no Senhor. Ó Espírito Santo, obrigado por nos fazer escolhidos, por nos escolher para a salvação. Onde há milhões e milhões de pessoas, bilhões em todo o mundo, o Senhor nos escolheu. Ah, Senhor, o Senhor é muito seletivo. Ó Deus, eu entrego, Senhor, esta oração em Tuas mãos. Eu entrego este programa em Tuas mãos. Eu entrego este dia nas Tuas mãos. Eu entrego a nossa vida em Tuas mãos. O nosso chamado, o nosso ministério pessoal, nós entregamos em Tuas mãos. Fica conosco, Senhor. Nós Te agradecemos. Nós Te louvamos. Nós Te exaltamos. Enaltecemos. Na pessoa bendita de Jesus Cristo, o nosso amado Senhor. Amém.

que maravilha nós falarmos com o único e verdadeiro Deus. Eu estou aqui para trazer-lhe um convite para a mudança da sua história, da sua vida. Eu creio que você jamais, talvez tenha ouvido este convite de você ter a sua vida mudada. E só há uma maneira, não é com o seu novo emprego, com a sua nova faculdade, não. É de você aceitar Jesus como seu Salvador. É você ter, eu digo, e você tem a oportunidade de agora dizer, Senhor, eu quero ser tua serva, eu quero ser o teu servo, eu quero viver com o Senhor, eu quero ser um crente, eu quero ser uma crente na sua presença. Porque não adianta, você vai continuar batendo as portas, nas portas, e nada vai mudar na sua vida, mesmo que você tenha um emprego diferente, um salário maior, você precisa de Jesus. Todos nós precisamos de Jesus. Nós nascemos com um vazio do tamanho de Deus e somente Ele pode preencher este vazio. Você quer aceitar este convite? De aceitar Jesus para ser o Senhor e ser o Salvador da sua vida? Se você quer, se ajoelhe se possível, ou então onde você estiver, não tem condições de se ajoelhar, feche os olhos e repita estas palavras comigo agora. Senhor meu Deus, Senhor meu Pai, nesse instante eu quero te aceitar para ser o Senhor e o Salvador da minha vida. Senhor, eu sou pecador, eu já pequei muito, perdoa os meus pecados agora, lava-me pela tua palavra, purifica-me dos meus pecados com o teu sangue precioso. Escreve o meu nome no livro da vida para o grande dia. Obrigada, Senhor, por me aceitar. Me ajuda enviando o Teu Espírito Santo para que eu possa seguir esta jornada até o fim. Para que Ele me ensine todas as coisas daquilo que eu preciso. Em nome de Jesus. Amém. Amém. A partir deste momento, você já faz parte da família do Senhor.

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3: Acabei de fazer um milagre aí, você tá fazendo isso?

atrás dos corvos, mandou alimento para ele, pão e água. Paremos de julgar, paremos de colocar esse dedo maldito na internet e ficar julgando este ou aquele. Temos que parar com isso, que Deus trará juízo, sim, estas palavras e o que nós escrevemos ali no comentário maldito e injusto na internet. Se você continua fazendo isso, aí sim você receberá o juízo de Deus, porque você está recebendo a palavra. Você tem a palavra de Deus para não julgar o próximo. A pessoa está doente, se arrastando, e ao invés de receber uma ajuda, uma mão, ela é julgada, ela não é visitada. E quando chega em igreja ainda, o pastor fala, a irmã está disciplinada porque a irmã parou de vir à igreja, está lá internada, ninguém foi visitá-la. Ah, é a mão de Deus. Ô, meus irmãos, eu não quero esse evangelho. Isso cansa a gente, sabe? Pessoas que não conhecem a palavra de verdade, que não têm misericórdia. Mas da medida que você mede, você será medido. Vamos a mais uma mensagem. Cantora Priscila Santana, no canal do YouTube, está lá, da gravadora MC Music. Entre lá também, no canal MC Music. E acompanhe este hino, Ele Vive.

playbacks, agora nós temos toda essa esse recurso, né? Antigamente era tão difícil ter um músico na igreja, era tão difícil ter um playback, um CD player ali para tocar o playback. Agora nós temos tudo na internet, na palma da nossa mão, no nosso celular, né? Para a gente ensaiar, para a gente cantar na igreja. Então valorize os lançamentos da MC Music. A gente tem um protocolo, né? A gente tem uma filosofia dentro da gravadora de que todos os hinos, eles passam por uma peneira, né? Para uma análise, para ver se é teológico realmente, se é cristocêntrico, se as letras realmente não são para encher uma melodia, para preencher uma melodia, não. São letras que trazem uma mensagem. Quando não está bem ajustada, nós ajustamos, falamos com o autor, arrumamos para que haja compreensão total do pecador ou do crente que está ouvindo aquela mensagem para que ele possa entender, né? Também passamos por uma correção de ortográfica, de concordância verbal. Então, é tudo muito bem feito. A gravadora MC Music, ela trabalha de uma maneira de qualidade, cristocêntrica, né? Centrado na Bíblia Sagrada. Então, valorize isso. Porque nem todas as hinos que você ouve, às vezes você não sabe nem o significado, não entende aquilo, né? Então, preste atenção no que você vai cantar, porque é uma mensagem e também é uma promessa, né? Eu estava outro dia conversando com a minha mãe, que eu gostaria que o Medina colocasse aí o hino Usa-me, do meu CD passado. É assim que adoro. Tem uma parte do hino lá, abaixa um pouquinho de fundo musical para eu cantar aqui, Medina. Senhor, me queima como fogo. Aí eu falei, Senhor, eu não quero mais cantar essa frase. Não quero. Aí meu esposo ficou doente. Porque a gente canta, a gente está fazendo uma oração, gente. Então, é claro que a gente passa, mas aí deixa passar, Lu, deixa vir a luta, mas eu não vou pedir mais, me queima como fogo, me refina como ouro. Você sabe o que é isso? É o fogo que refina o ouro para purificá-lo. Então, a gente pedir isso, Senhor, me perdoa, eu não vou cantar mais essas músicas. Quando eu for cantar esse hino na igreja, eu vou deixar o povo cantando essa frase. E eu não vou cantar essa frase mais. Vamos lá.

0: Presta atenção agora aqui que eu canto. Veja aí. É uma oração.
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0: Misericórdia.
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0: misericórdia.
1: 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Senhor, meus dons são todos.
0: É, nós passamos pelo vale. E cada hino é uma oração. Nós estamos prometendo a Deus, nós estamos falando com Deus através do hino, não é? Então, nós temos que tomar cuidado com o que nós estamos cantando, da onde procede aquelas músicas. Então, é o que eu estou falando, a MC Music não é perfeita, temos falhas, mas procuramos fazer aquilo que Deus quer que façamos dentro da palavra. Hinos cristocêntricos, hinos com mensagem, que tenham um significado que a pessoa possa entender. Tem que ter um hino com mensagem totalmente explicada, não é? E isso a gravadora MC Music está fazendo. Então, valorize os nossos hinos, cante os nossos hinos, adquira os nossos lançamentos, cante os hinos aí, aprenda e canta na igreja. São hinos bonitos, abençoados, que primeiramente vai abençoar a sua vida e edificar também. E a nossa pergunta, a nossa enquete continua quando uma pessoa fica doente. Você, vamos colocar a gente, vamos lá. Fica mais fácil a gente julgar, né? Vamos julgar com retidão? Não, só Deus ele pode julgar. Nós não podemos julgar, não. Quando uma pessoa fica doente, se você fica doente, quando você chega na igreja, as pessoas começam a falar, ah, é porque aquela irmã deixou de congregar, ah, ela não participou da ceia, ah, ela fez isso e aquilo, ah, aquela irmã, é porque aquele dia é que não sei mais o quê. Será que Deus está castigando ela por alguma coisa que fez? O que, que a Bíblia realmente ensina? Porque eu sei que as respostas aqui vão ser todas essas. Não, irmã Débora. Não, não é que quando a pessoa está doente é Deus castigando. Mas lá atrás você julgou.

continuar julgando, porque você vai ter vergonha de falar seu pensamento, seu julgamento. A gente é assim, a gente é assim. Mas que o povo julga, julga. É só abrir a internet, a gente fica injuriado, a gente fica com repulsa de ler o que a gente lê. Não estou falando só do meu canal, estou falando em geral. As pessoas em geral que têm uma vida pública, principalmente, é gente julgando dia e noite. É gente só, os haters, né, que dizem são os odiadores, né, em outras palavras, aqueles que têm raiva do sucesso espiritual de um, do sucesso musical. Então, as pessoas têm raiva que o outro seja feliz. Então, isso dentro da igreja, isso dentro de um ministério, isso dentro de um grupo de jovens, isso dentro de um grupo de senhoras. É um julgamento, gente, que Deus fica muito triste. Deus está muito triste com esse tipo de gente. Mas nós temos que pedir misericórdia para que Deus faça essa mentalidade se abrir. Se você está nessa classe de pessoas, pare agora. Deus está falando com você. Pare de julgar. Pare de entrar na internet só para poder, vamos dizer em outras palavras, meter o pau e criticar e xingar. Só não fala palavrão porque vai ser denunciado, mas fala aqueles nomes mais horrorosos. Aí quando a gente vai ver o perfil, a pessoa é pior do que ela está falando. É pior do que está falando, é sensual, é diabólica, está numa situação horrorosa. Aí a gente até entende, porque os filhos da luz, não, os filhos das trevas, vão emitir trevas. Mas outros que se dizem crentes estão lá com o cabelo arrumadinho, uma roupa bem vestidinha, mas uma língua felina, maldita, mal julgadora. Como que uma pessoa dessa vai dizer que é crente? Eu não quero servir o Deus que ela serve. Eu estou falando isso por várias pessoas que gostariam de ter um microfone na mão agora e falar. Porque, irmãos, não pode um crente que se julga salvo e vai tomar santa ceia ficar escrevendo isso na internet, julgando os irmãos, falando mal da sua própria igreja. Vai na igreja lá que ela congrega, no seu ministério, não estou falando só Deus e Amor, seja Assembleia Batista, você é membro da igreja. Fica falando mal do pastor para os filhos, falando mal da líder da juventude para os filhos, dentro de casa, colocando na internet um problema pessoal. Vamos colocar isso dentro de quatro paredes. Nós temos o Ministério da Reconciliação lá em Mateus, se não me falha a memória, acho que é 18, mas eu vou verificar. Lá temos o modelo passo a passo para que nós possamos resolver um caso entre os irmãos. O Ministério da Reconciliação está lá em Mateus capítulo 18, eu já confirmo para vocês o capítulo. Não pode, irmãos, eu tenho que falar isso, Deus me dá essa oportunidade de ter esse microfone diante de mim para eu falar para todo mundo, para o mundo inteiro. Vamos parar com isso. É um fiscalizando o outro, é um julgando o outro. Irmãos, pelo amor de Deus, nós estamos espantando, estamos escandalizando, e as pessoas não crentes não vão chegar na igreja, porque eu já ouvi, você já ouviu também, eu ser crente como aquela crente lá da minha igreja, lá do meu trabalho, lá da minha escola, porque dá mau testemunho, faz dívida, julga, mente, chega atrasada e mente. Então, que crente somos nós? É só crente na roupa, no cabelo? Isso não é crente, isso aí se chama religiosidade. Os religiosos que foram que crucificaram a Cristo buscavam falha em Jesus. Olha lá, está conversando com a mulher pecadora. Olha lá, eles ficavam espiando Jesus. Nós somos fariseus. Coloca aí, ô Medina, fariseu cego, eu canto com a minha mãe. Será que somos fariseus cegos? Tira primeiro a trave do seu olho para tirar o argueiro do olho próximo. Nós temos que parar com isso, principalmente no nosso... Eu estou falando da minha igreja, eu não quero falar das outras, porque eu não sou membro de outra igreja, eu sou crente da Deus e Amor. Ouça aí.

0: e não é assim, é desse jeito. Porque eu estou vendo respostas bonitas aqui, mas na realidade não é isso que está acontecendo. Por isso a gente fica injuriado aqui. Pelo amor de Deus, isso não pode acontecer. Nós temos que parar com isso, meus irmãos. Pregadores, dirigentes, vamos pregar mais sobre caráter. Mais caráter, porque o povo precisa ouvir mensagens sobre caráter, ser honesto, ser bondoso, perdoar. Porque a gente quase não... A gente não ouve mensagens sobre mentira. Como tem crente mentiroso, julgador, meu Deus do céu. Nós temos que pregar mais sobre caráter, sobre santificação do corpo, da alma e principalmente do espírito. Porque você reflete aquilo que está dentro. Você olha um crente assim, nossa, bem vestido, né? Arrumadinho, tal, sem nenhum escândalo visualmente. Mas quando abre a boca, é uma pessoa raivosa, ressentida, que sempre fala mal e só critica. Gente, como pode uma pessoa dizer que é crente? Faz mau testemunho no emprego, lá na escola. Nós estamos falando disso porque eu estou vendo aqui só mensagem. Não. Quando a pessoa está doente, não pecou contra Deus. Mas na prática é totalmente diferente essa da teoria, porque a gente só ouve mensagens bonitas aqui, né? Vamos ser verdadeiros, vamos falar a verdade.
1: A paz do Senhor, irmã Débora. Tudo bem? Meu nome é Guida, né? Aparecida Trigo, moro em São José dos Campos. Ó, irmã Débora, eu também acho que não é castigo de Deus, não. Porque senão as criancinhas, né, são inocentes, não têm pecado, eles ficam doentes também. Então, é porque a gente, né, irmã Débora, às vezes, conforme a alimentação nossa, né, a alimentação de hoje não é uma alimentação muito boa, né? Então, tô de cogotóxico, glúten, lactose, onde as pessoas ficam, né? Doente, né, irmã Débora? Então, a minha opinião é essa, tá, irmã Débora? Deus abençoe. Um beijo, irmã Débora. Paz do Senhor.
0: Amém.
2: Eu creio que quando Jesus morreu, ele levou sobre si todas as nossas dores, as nossas enfermidades, né? E os nossos pecados, né? É o que eu creio, né?
0: Obrigada pela sua participação. Eu quero ouvir você também. Né? Eu quero... Nós estamos fazendo uma pergunta que talvez mexa com aquilo que muita gente aprendeu, né? Entrou na igreja, começou a ouvir isso. Essa verdade que não é verdade, né? Nem digo que é verdade. Essa frase, essa situação, essa posição, esse posicionamento, né? Não, ficou doente, é pecado. Aí a gente vai arranjar uma situação para encaixar ela. A gente vai procurar um erro que ela praticou para encaixar a doença daquela pessoa. Ah, aquela pessoa perdeu tudo? Ah, por causa disso e daquilo. Ah, aquela pessoa aconteceu isso com ela por causa daquilo. A gente sempre tem uma justificativa, mas quem quer saber da nossa opinião? Ore por ela. Irmãos, não adianta a gente ser praticante de metade do nosso, metade do evangelho. Não adianta. Nós não seremos salvos. Então, o que a Bíblia realmente ensina? Não precisa ser uma resposta pronta, nem complicada, mas verdadeira. Diga simplesmente aquilo que você faz, aquilo que você pensa. E aí nós vamos abrir a Bíblia aqui e descobrir o que Jesus respondeu quando fizeram a ele uma pergunta muito parecida dessa que a gente está fazendo aqui. Tá certo? Nós vamos ouvir mais um hino aqui, o louvor não para. Agora sim eu vou cantar um hino, Poderosa Fé. Essa música eu tenho que cantar, porque eu preciso de fé. Nós precisamos de fé para vencer. Poderosa Fé, Débora Miranda.

0: agrada ao Senhor, é a fé que faz a cada um de nós vencer. Poderosa Fé está no CD Vaso de Honra, meu novo lançamento da gravadora MC Music. Vamos para a saúde?
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0: Você é aquela pessoa que entra em casa com sapatos, que você ficou o dia inteiro fora de casa? Você chega em casa, não tira a roupa e põe, senta em cima do sofá, senta no sofá, senta na cama com a roupa que você ficou o dia inteiro? Não acredito. Não acredito. Entrar em casa com os sapatos da rua, sentar-se na cama ou sofá com as roupas de fora, traz milhões de micro-organismos invisíveis e poluentes externos para o seu ambiente de descanso. Olha, os sapatos, as roupas acumulam resíduos onde você passou no metrô, pessoas doentes, lá no ônibus, né? Banheiros, calçados, tudo isso mostra, através de estudos, que a sola de um sapato, pasmem, pode carregar mais de 400 mil bactérias. E você entra com o sapato em casa. Entra no sofá, entra no quarto, vai na cozinha. Meu Deus. E uma das bactérias é a E. coli, né? A causadora de infecções intestinais e urinárias. Ao andar pela casa, você vai espalhando os germes pelos sapatos que você não tirou e veio da rua. A cama, por exemplo, meu Deus. Cama e o sofá são locais de contato direto com a sua pele, com o seu rosto. Ao sentar-se na cama e no sofá, com a roupa que você chegou da rua, você transfere toxinas, poluição, resíduo de fumaça de carro, poeira industrial e fuligem. Além de pólen, pelos de animais da rua, ácaro, que agravam crise de asma, rinite e alergias da pele. A sola dos sapatos absorve produto químico invisível presente no asfalto, como resíduo de gasolina, agrotóxico de jardim, produto de limpeza urbano. Então, deixar os sapatos na porta, atenção, você que entra com os sapatos, vai evitar que esses elementos químicos entrem em contato com a sua família e com os animais de estimação. Então, como fazer? Eu gostaria de trazer aqui algumas dicas de como fazer, de como você conseguir. Primeiramente, você buscar um cantinho da porta e colocar uns sapatos. Um sapatinho que você usa dentro de casa, um chinelo. Então, não entre na sua casa com sapatos. Não, deixa um chinelinho, limpinho, é claro, para você entrar em casa e não levar. Aí você pega aqueles sapatos, leva até a lavanderia, onde está o tanque, e joga um lisoforme na sola, ou você passa uma água sanitária só na sola, não no couro, na sola. E deixa lá descansando e respirando. Você ficou o dia inteiro com aquele sapato, né? Prepare ali de uma maneira que todo mundo faça isso. E eu comecei a fazer isso com a minha sogra. Minha sogra me ensinou como fazer, de como não entrar com os sapatos sujos e cheios de micróbios e coisas dessa natureza. Roupas. É claro que você não vai arrancar a roupa na porta de casa. Não, não é isso. Vá direto para a lavanderia, você trocou o sapato, colocou o chinelinho, vá para a lavanderia, tenha lá um roupão, um penhoar, coloque já a roupa para lavar, dobra ela no avesso, coloca dentro do cesto de roupa suja e vai se trocar, vai tomar seu banho, enfim, o que você sempre tem o costume de fazer. É muito importante, já toma seu banho. Se você vai trocar de roupa e não tomar banho, mas já passa o álcool, lava as mãos, bem lavado, com bastante sabão embaixo das unhas. Principalmente quando tem crianças ou pessoas doentes dentro de casa. Pessoas com imunidade baixa, tipo pessoas doentes, pessoas idosas, crianças. Então, às vezes, você tem aquelas crises de bronquite, de pneumonia, por falta de higiene. Tosse na mão, não limpa, você vai trocar, por exemplo, a roupa de cama, você encosta o cobertor para dobrar na sua roupa. Tudo isso são pequenas coisinhas que vão melhorar a sua saúde. Então, a partir de hoje, arranje o chinelinho para cada um, um parzinho lá, para cada membro da família, na porta de casa. Comece a ensinar os seus filhos. Chegou ele com a mochila, não põe a mochila em cima da cama. Pega a mochila, põe lá na lavanderia ou perto do tanque para poder respirar. Joga um lisoforme, joga um spray antibacteriano. Porque está trazendo muita coisa suja para dentro de casa. Não sabemos onde passou aquela mochila. A sua bolsa não vá guardar dentro do armário, ela está cheia de micróbios. Então, são tantas coisas, nosso relógio, nossa aliança, seja lavada a aliança. Então, tudo isso vai ajudar a sua saúde, com certeza. E eu quero ouvir você. Vamos ouvir aqui, mas se tiver mensagem no WhatsApp, antes de ouvir o próximo clipe, eu vou fazer o seguinte, Medina, eu vou ler então as mensagens que estão chegando. Tem muita gente participando. O Marcos de Campinas: se toda doença fosse castigo de Deus, diz ele, teríamos que dizer que toda pessoa saudável está vivendo corretamente diante do Senhor, e sabemos que a vida não funciona assim. É verdade, meu Marcos. Renata de Curitiba: eu não acredito que Deus precise colocar uma doença em alguém para ensinar uma lição. Às vezes a doença simplesmente faz parte da fragilidade humana. Obrigada, Renata. Também o Paulo de Salvador, ele manda sua mensagem. Talvez a pergunta não seja o que essa pessoa fez para adoecer, mas como podemos cuidar dela enquanto está sofrendo? Bom, Paulo, é isso que eu estou falando. Eu não estou brava, nada disso. Eu estou só simplesmente indignada e cansada de a gente ver crentes... não vou fazer aqui, não é crente, não. Pessoas que se dizem crentes, escreve um negócio desse aí. Escreve um negócio desse aí. Então, a gente vê o julgamento burro do ser humano. Tudo a gente vai julgar, gente. Temos que parar com isso. Não é verdade? Vamos para a próxima mensagem? Luciana de São Paulo. Ela diz assim: o que mais me preocupa é quando alguém já está enfrentando uma doença e ainda precisa carregar a culpa de pensar: Deus está fazendo isso comigo porque eu errei. Exatamente isso, Luciana. É isso que eu estou falando. Não tem misericórdia. As pessoas não têm misericórdia. Aí você lê lá num comentário da internet, porque é o lugar que a gente está mais em contato. Está assim porque fez isso e aquilo. Quando a gente vai ver o perfil dela, coitada, não tem o autoexame, né? Examine-se a si mesmo. Ela não ouve, não segue isso, né? Examine-se a si mesmo. É uma coisa horrorosa, né? André de Belo Horizonte: na Bíblia, Jó sofreu profundamente sem que seu sofrimento fosse consequência de uma vida de pecado. E a Bíblia fala, né, que ele era o homem mais íntegro da terra e ele sofreu doença, né? E os amigos dele chegaram lá e fizeram o quê? Depois a gente vai ouvir isso através do estudo bíblico. E o André ainda diz: isso já deveria nos fazer pensar antes de julgar quem adoece. Não só quem adoece, irmão André. No geral, por exemplo, uma pessoa que perdeu o seu negócio. Ah, porque não dava o dízimo. Ele tem que dizimar. E a palavra dizimar está errada. Ninguém vai dizimar ninguém. Dizimar quer dizer matar, exterminar. Aquela cidade foi dizimada pelo dilúvio. Aí sim. Mas a maioria fala: eu vou dizimar. Vai dizimar quem? Você vai matar alguém? Não, eu vou devolver o dízimo. Eu vou pagar o dízimo, né? Abrindo um parênteses aqui. Abadia de Goiânia: muitas pessoas falam: nossa, fulano é tão bonzinho e sofre tanto, e tem pessoas tão ruins e vive bem, não sofre, não fica doente. Abadia diz assim: na minha opinião é, todos nós passamos por provações por algum motivo que somente Deus sabe. É, realmente ele sabe todas as coisas. Obrigada, irmã Abadia. Vamos seguindo, vamos lá, mais um hino, mais um aqui, mais uma mensagenzinha. Sandra de Recife: eu acredito que algumas escolhas podem trazer consequências para a saúde, mas consequência de uma escolha e castigo direto de Deus são coisas diferentes. Obrigada, irmã Sandra. Deus abençoe. Vamos a mais um hino, mais um clipe da gravadora MC Music. Vai chover. Já está chovendo bênção aí, igreja. Receba pela fé. Solta o som, Medina, mais alto aí, Medina, vamos lá. Não se assuste, Rejane, tá tudo bem.

Aleluia, aleluia, que maravilha, vai descer chuva de bênçãos, de milagre na nossa vida pela fé. Não é só levantar a mão não, meu irmão. Nós temos aí hinos com mensagens bíblicas, não é só levantar a mão não, tem que levantar a mão com fé para receber.

0: Um homem precisava atravessar uma ponte muito antiga para chegar ao outro lado. Ao outro lado de um vale. Mas o problema é que naquela manhã havia uma neblina mas tão densa, mas tão forte, que ele não conseguia enxergar o final da ponte. E ele ficou parado por alguns minutos e pensou: eu só atravesso se eu conseguir ver o outro lado, senão eu não vou. E ele ficou esperando. A neblina continuava. E ele não conseguia enxergar do outro lado do vale. De repente aparece um senhor que atravessava aquela ponte todos os dias. E o homem perguntou àquele que estava parado: como o senhor consegue atravessar essa ponte sem enxergar o final? O velho respondeu: eu não preciso enxergar a ponte inteira. Eu só preciso enxergar o meu próximo passo. E ele continuou caminhando. Um passo, depois outro passo, e mais um outro passo. Pouco a pouco desapareceu aquele homem no meio da neblina. E aquele homem ficou ali pensando e parado, esperando a neblina dissipar-se para ele seguir o caminho. E ele ficou ali pensando naquela frase e resolveu fazer o mesmo. Sabe de uma coisa? Eu não vou esperar a neblina passar, não. Eu não vejo o final, mas eu vou conseguir vendo onde eu coloco o próximo passo, o meu próximo pé. E assim ele foi caminhando e foi atravessando. Quantas vezes nós fazemos exatamente o contrário com Deus? Queremos que Ele nos mostre o caminho inteiro, o que vai acontecer conosco lá na frente, o amanhã. Queremos saber como tudo vai terminar. Queremos garantias de Deus. Queremos respostas de Deus. Queremos entender por que que estou passando isso, por que algo está acontecendo, por que que eu perdi meu emprego, por que meu parente faleceu, por que meu marido assim, por que minha esposa assado. Mas muitas vezes, Deus não nos mostra a ponte inteira, Ele mostra apenas o próximo passo. Talvez hoje você não saiba como sua história vai terminar. Talvez exista uma, entre aspas, neblina diante de você. Você não vê nada adiante. Você não sabe o que vai acontecer amanhã. Mas, se Deus já mostrou qual é o próximo passo, caminhe. Não fique parado esperando a neblina dissipar-se. A fé é esperar aquilo que ainda não se viu. Isso é fé. A fé não é enxergar tudo. Fé é continuar caminhando quando ainda não conseguimos ver o outro lado da ponte. E nós vamos seguindo, nós vamos daqui a pouquinho ouvir mais um hino. Hoje nós vamos ter aí, na segunda-feira, a gente sempre traz a Bíblia Sagrada respondendo a pergunta que a gente faz. Então, nas segundas-feiras, como estou aqui ao vivo, estou aqui num programa inédito, né? Sempre, toda segunda-feira, a gente traz uma situação que passamos, que enfrentamos como igreja, para a gente aprender a ser melhor, a sermos melhores crentes, melhores ministros do Evangelho, para ter um melhor testemunho, não é verdade? É tão importante o testemunho, gente. Como é importante a maneira como você age lá na escola, dentro da sua casa, diante dos seus filhos, principalmente quando se tem crianças pequenas. A criança é muito observadora. Eu vou falar hoje isso no momento da família, o nosso exemplo como pai e mãe diante dos nossos filhos. Eu quero aqui atender o Ricardo de Goiânia. Isso aqui é mensagem escrita da igreja, né? No canal da igreja, né, Medina? Ele diz assim: se a doença é sempre castigo, como explicaremos uma criança que nasce doente? Que pecado ela teria cometido? Então, é o que eu estou falando, todo mundo está respondendo igual. Isso na teoria. E na prática, como que a gente age quando a gente vê alguém que a gente não gosta, né? Entre aspas, né? Ah, não gosto, não vou muito com a cara daquela irmã lá, não. Ela tá assim por causa disso e aquilo. Ah, ela sofre assim por causa disso e aquilo. A gente ouve isso, não? Você já não ouviu? Claro que ouviu. A Patrícia de Santo André participa escrevendo assim: às vezes queremos encontrar uma explicação espiritual para tudo. Porque aceitar que existem coisas que não entendemos é muito difícil. Então a gente quer arranjar sempre uma justificativa. Tem gente que vive justificando tudo. Aconteceu isso por causa daquilo, não aconteceu aquilo outro por causa de não aquilo, né? Vamos lá. Osana do Pará. Não, nós não adoecemos porque nós não somos de ferro. Nós somos de pele, carne e osso. E somos fracos mesmos. E cheios de defeitos e somos pecadores. Arrependidos e redimidos dos nossos pecados pelo sangue de Jesus. Obrigada, irmã Osana, pela sua participação. João de Fortaleza, olha aqui o Nordeste participando, hein? Jesus encontrou pessoas doentes, disse João aqui de Fortaleza. Não o João lá da Bíblia, hein? É o João de Fortaleza. E ele diz, muitas vezes sua primeira atitude foi demonstrar compaixão. É isso que eu estou falando. Jesus não chegava acusando ninguém, né? Ele está falando isso, João de Fortaleza. Ele diz, talvez a igreja também precise começar pela compaixão e não pela investigação do pecado. Meu Deus, é isso. É isso. Gente, nós, em nome de Jesus, nós temos que mudar nossas atitudes. Temos que parar com isso. Eu falo isso porque nós somos natureza caída e nós temos que lutar contra essa vontade da nossa carne de julgar o próximo. Tudo a gente tem que ter uma explicação. A fulana tá assim, assim, ah, tá bem por causa disso e aquilo outro. Ah, aquele lá se veste bem porque tem dinheiro. Ah, aquela fulana lá tá doente porque pecou. Ah, porque aquele lá tá com o carro velho porque não dá o dízimo. Não é assim, nessa linha. Meu Deus, o que que é isso? Nós temos que parar com isso em nome de Jesus. Olha o que a Márcia de Londrina escreve. Eu já ouvi alguém dizer para uma pessoa doente: é, você precisa descobrir onde abriu uma brecha. E ela diz a Márcia de Londrina, aquilo me marcou, irmã Débora. Em vez de consolo, ela recebeu palavras de culpa. E é verdade. Quem não, né, gente, passou por isso? Quem não foi julgado um dia? Mas nós julgamos os outros, né? Então, essa mesma dor que nós sentimos quando fomos julgados, deve ser essa dor quando nós sentimos essa dor e quando nós julgamos o próximo. Daniel de Sorocaba, acredito que Deus pode usar uma doença para produzir reflexão e transformação, mas dizer que ele pode usar uma situação é diferente de afirmar que ele causou aquela doença como punição. É a resposta do Daniel de Sorocaba. Obrigada. Que Deus te abençoe. Cláudia de Brasília, talvez existam situações, ela diz, em que nossos próprios comportamentos contribuam para uma doença. Mesmo assim, será que o papel do cristão é apontar o erro ou ajudar quem está sofrendo? É isso mesmo. Vamos aos áudios, vamos lá, Medina.
1: Pai, Senhor, irmã Débora. Amém. Que bênção, hein? Que bênção essa pergunta aí. Me fez recordar de quando eu tive um acidente de carro. Foi assim, muito rápido, né? Baixei o carro e aí o semáforo estava aberto. E aí eu colidi com o carro da frente. Até então ele até falou que eu estava errado. Eu falei, meu Deus do céu. Sim. Cheguei em casa, chorei bastante. Falei, Jesus, onde eu errei? Meu Deus, o que eu fiz de errado, Senhor? Mas aí Deus foi tão, né, tão bondoso, me deu a vitória. Ficou um valor que o seguro não cobriu.
0: Sim.
1: Mas Deus deu a vitória, preparou pessoas para poder pagar praticamente quase a parcela do conserto, tudo,
0: glória,
1: né?
0: A Deus.
1: E aí eu pude entender que nós somos falhos, erramos, mas não é que Deus tá castigando a gente.
0: É, exatamente.
1: Acontece, a gente tem um carro, vai mesmo ter que arrumar, né?
0: Sim.
1: Infelizmente, né? Vai acontecer algo do tipo, mas tudo é para aumentar a nossa fé.
0: E é tudo para a glória de Deus, né?
1: Me chamo Jenny Cássio, eu falo aqui de Campinas, e você é uma bênção. A programação é uma bênção, glória a Deus.
0: Obrigada,
1: Deus abençoe.
0: Obrigada. Deus abençoe.
2: A paz do Senhor, irmã Débora.
0: Amém.
2: Meu nome é Exaltina, sou aqui de Arujá. Respondendo à pergunta, né, que a irmã fez, nem toda enfermidade é castigo de Deus, entendeu? Tem várias situações, né, a gente sabe. E eu creio que nós que estamos na presença de Deus, nós temos o tempo de receber aquilo que Deus tem preparado para nós, dependendo da nossa situação diante dele, uhum. né? Mas nem todas as enfermidades é castigo de Deus. Porque Deus, ele não é perverso. Ele prova a nossa fé.
0: Exato.
2: Ele prova. Mas nem tudo é causado pelo pecado.
0: Uhum.
2: Né? Amém? E
0: amém.
2: O que a irmã falou aí a respeito, acerca de pessoas que estão tá dentro da igreja, julgando, olha, infelizmente nós estamos vivendo esse tempo, que a igreja está cheia de juiz. Pior que senta em cima dos erros deles e fica só apontando os dos outros. Amém? Deus abençoe.
3: Paz do Senhor, irmã Débora. A minha opinião é que nós temos que ter misericórdia, né, das pessoas. É normal as pessoas ficarem doentes, porque nós somos seres humanos.
0: Uhum.
3: Às vezes tem situações que a pessoa fica doente. O que fazermos? A minha opinião, orar pela pessoa, ajudar a pessoa no que a pessoa esteja precisando. Se a pessoa está doente, eu já tive a experiência de visitar uma pessoa que estava doente, estava com um monte de receitas,
0: uhum.
3: de injeções,
0: sim.
3: precisando de remédio, desempregada,
0: meu Deus.
3: Com esposa, filhos,
0: uhum.
3: o que, que eu fiz? Eu orei. Orei, né?
0: Uhum.
3: Por aquela pessoa e simplesmente ajudei. Catei
0: Amém.
3: Todas as receitas. Fui à farmácia, comprei todos os remédios, as injeções. Dali uma semana a pessoa estava boa. Foi procurar emprego e conseguiu emprego. Então, nós não devemos julgar quem está doente, e sim devemos ajudar. No nome de Jesus, uma boa tarde, irmã. Fica com Deus.
0: Amém, igualmente. Na verdade, gente, falta-nos compaixão. Essa é a única palavra que a gente pode dizer. Porque Jesus, a Bíblia diz que ele teve íntima compaixão. É o que falta a nós, compaixão. Principalmente quando a gente, entre aspas, né? Ah, não dou muita bola para essa pessoa, não. Essa pessoa é meio esquisita, metido. Passa pela gente e nem cumprimenta. Ah, só porque tem esse carro é metido. Ah, porque usa essa roupa porque é metido. Então, a inveja começa a crescer no coração, então você começa a julgar o próximo, né? Nós somos assim. Então, falta-nos compaixão, um pouquinho de misericórdia, e falta-nos Bíblia. Isso é o sepulcro caiado. Lindo por fora, mas uma língua horrorosa, maldita, uma língua escarnecedora, caluniadora. Mas um dia Deus trará, sim, esta situação a juízo. Elias Santos canta, inflama, hino bonito, CD, som da adoração. Solta a voz, canta conosco.

0: Aleluia! Traga vida, Senhor, ao seu povo. E no bonito que vocês ouviram, na voz de Elias Santos, o hino Inflama. Hino bonito, hein? Que poder maravilhoso neste hino. Inflama em mim, Senhor, a vida. Inflama a vida em mim. Hino bonito está no CD que tem o título Som da Adoração. Vale a pena você adquirir esse CD. Seja ele físico, né? Que você possa pegá-lo, né? Colocar aí no carro. E a maioria dos carros hoje parece que não tem mais CD player. Ou então você ir nas plataformas digitais, Google Play, Spotify, tem tantos, né? Você comprar essa faixa musical, ou então você acompanhar lá no canal do YouTube, o canal da gravadora MC Music. Vamos no momento da família? Vamos falar de família agora? Vamos lá!
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0: Que exemplo estamos deixando para os nossos filhos? Para as nossas crianças? Eu tive três crianças, né? Eu e o Lourival tivemos o André, o Diego e o Davi. E ontem, foi esse final de semana, eu recebi uma homenagem do meu filho mais velho. Nós estávamos participando de um evento com mulheres de fé e pedi para ele fazer um vídeo para mim. Eu fiquei tão emocionada e tão, no bom sentido, orgulhosa de saber que eu fui um exemplo para ele, e um exemplo bom de mulher guerreira, de mulher que cuida, amorosa. E eu estou falando isso porque às vezes a gente não nota as coisas boas também que temos. Hoje, no nosso momento, a família, queremos conversar sobre algo muito importante. O nosso exemplo que damos aos nossos filhos. Existe uma frase muito conhecida que diz: as crianças aprendem mais com aquilo que veem do que com aquilo que ouvem. E é verdade, né, gente? Como que é verdade isso? Muitas vezes ensinamos nossos filhos a não mentir, mas será que eles já viram, nos viram contando uma pequena mentirinha? Ah, filhos, vocês precisam respeitar as pessoas. E quando a gente trata alguém ruim, de maneira má, quando estamos irritados, ensinamos que devemos pedir desculpas, mas será que eles nos veem reconhecendo quando erramos? Tem pai e mãe que não pede desculpa para filho de jeito nenhum. Não, que criança vai deitar e rolar em cima de mim. Não é humilde. Se você machucou seu filho, principalmente quando pequenininho, falou palavras ruins, depois você chegou em si e falou: puxa, eu fui nervosa na hora, eu agi ruim. Que bonito você chegar: filho, a mamãe errou, a mamãe estava nervosa, perdoa a mamãe, dá um abraço aqui. Jesus também nos ensinou sobre a importância do exemplo. Ele disse: resplandeça a vossa luz diante dos homens, para que vejam as vossas boas obras. E glorifiquem a vosso Pai. E será que as pessoas que estão ao nosso redor glorificam a Deus pelo nosso exemplo? Lá na faculdade, lá na escola, lá no trabalho, dentro de casa. Olha, dentro de casa os nossos filhos e netos estão vendo essa luz também de perto. Eles estão observando como reagimos quando alguém nos magoa. Observam como tratamos o nosso marido ou nossa esposa. Nossos filhos observam como falamos dos outros. Os nossos filhos observam como lidamos com dinheiro. Eles observam quanto tempo passamos no celular. E observam também como nos comportamos quando ninguém de fora está olhando. Por isso, não precisamos ser pais, mães ou avós perfeitos. Não estou falando isso. Precisamos ser exemplos sinceros, verdadeiros. E existe algo muito bonito que também podemos ensinar às crianças: como reconhecer um erro. É isso que estamos falando hoje no programa. Se você perdeu a paciência com seu filho, ou com seu esposo, ou com alguém, chega até ele e diga: filho, ou esposo, eu errei, me perdoe. Isso não diminui a sua autoridade. Não. Não diminui a autoridade como mãe, como pai, como esposo, não. Ensina a criança humildade, que você também erra, que você se arrepende e que você também pede perdão. Gente, talvez uma das maiores heranças que podemos deixar aos nossos filhos não seja uma faculdade, uma casa ou bens materiais. É ela poder olhar para você, olhar para trás, quando crescer e dizer: eu vi a fé dentro da minha casa. Eu vi meus pais orando. Eu vi meus avós ajudando as pessoas. Eu vi a minha mãe pedindo perdão ao meu pai. Eu vi meu pai pedindo perdão quando ele praticou aquilo dentro da igreja ao pastor. Eu aprendi a amar a Deus porque primeiro eu vi esse amor dentro da minha casa. Então fica a reflexão do nosso momento da família. Olha, eu deixo essa pergunta para vocês. Eu não, o próprio Senhor. Que lembranças as nossas atitudes de hoje estão construindo no coração das nossas crianças? E que possamos pedir ao Senhor, nos ajude, ó Deus, a não apenas ensinar nossos filhos com palavras, mas a mostrar através da nossa vida o caminho em que desejamos que eles sigam. Que Deus os abençoe. Daqui a pouquinho estaremos respondendo a nossa enquete de hoje. Mas agora mais um louvor. Aqui o louvor não para. Cláudia e Ellen cantam do canal do YouTube da gravadora MC Music. O clipe Braço Forte é um hino já gravado. Temos aí uma nova roupagem. Hino bonito. O braço forte do Senhor está nos segurando.

0: palavra linda, maravilhosa de Deus para nós, Braço Forte, cantaram Claudia Ellen, lançamento MC Music. E nós vamos, neste momento, através da palavra de Deus, que é a verdade soberana, que é a verdade absoluta para todas as indagações. Está no ar o quadro Conhecendo Melhor a Sua Bíblia.
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0: E hoje nós temos esta enquete e esse ensinamento agora vai responder a nossa pergunta em debate de hoje. Quando uma pessoa adoece ou sofre alguma situação difícil, isso quer dizer que Deus está castigando ela por alguma coisa que tenha feito? E o que a Bíblia realmente ensina? Vamos a ela. E eu quero começar esse estudo dando um nome para ele, um título. A dor não vem com legenda. E eu tenho alguns textos base para este ensinamento. João 9, Jó 1, 2, Jó 42, 7 e Lucas 13, de 1 a 5. Há dores que chegam trazendo diagnóstico, mas não trazem uma explicação. O médico pode explicar o que está acontecendo no corpo, mas nem sempre alguém pode explicar porque aquilo entrou na história daquela pessoa. E talvez um dos maiores erros religiosos seja este: quando Deus não explica, o homem inventa. Quando Deus não traz uma explicação, o homem inventa uma explicação e coloca o nome de Deus nela. É fácil olhar para alguém sofrendo e dizer: alguma coisa ele fez. Deus está cobrando. Deus está pesando a mão. Mas eu quero começar esta mensagem com uma frase: a dor não vem com legenda. Nem toda enfermidade explica a sua origem espiritual. Nem toda perda revela uma culpa escondida. Nem toda porta fechada significa reprovação. Nem toda lágrima significa que Deus se afastou. E nem todo

nós queremos, não é? Explicar em 5 minutos aquilo que Deus não explicou durante anos. João 9 começa de maneira extraordinária. Caminhando, Jesus viu um homem cego de nascença. Jesus viu um homem. Mas os discípulos imediatamente transformaram aquele homem em um problema teológico. Ó Jesus, quem pecou? Este ou seus pais? Lá vem os discípulos julgando, né? Preste atenção. A primeira pergunta deles não foi, Senhor, podemos ajudar este homem? Não. Os discípulos falaram para Jesus, de quem é a culpa? E talvez essa seja uma das diferenças mais profundas entre religião sem misericórdia e o coração de Cristo. A religião pergunta, quem pecou? Jesus pergunta, o que podemos fazer diante desta dor? Vocês estão vendo a diferença? Somos religiosos. Somos religiosos. Os discípulos queriam investigar o passado. Jesus estava prestes a transformar o futuro e eles procuravam um culpado. Foi quem que pecou, Jesus? Quem é a culpa? Jesus enxergava uma pessoa, o cego. E aqui existe algo ainda mais profundo. Aquele homem era cego desde o nascimento. Bebezinho. Então pense na crueldade da pergunta. Quem pecou, Jesus? Ele? Quando? Antes de nascer? A lógica dele já estava quebrada. Os discípulos estavam agora com a sua lógica quebrada. Mas quando alguém está decidido a encontrar culpa, até uma explicação absurda pode parecer espiritual. Quem começa pela acusação sempre encontra alguma coisa para acusar. Aí Jesus quebra todos eles, né? Jesus desmonta aquela teologia. Nem ele pecou, tampouco seus pais. Puf! Acabou com os discípulos, né? Cristo não estava dizendo que aquela família nunca havia pecado, não é isso. Ele estava dizendo, vocês, meus discípulos, estão errados ao transformar essa cegueira numa sentença sobre a vida dele. Então nós precisamos guardar no nosso coração. Não transforme em sentença aquilo que Deus não explicou. Vamos fechar a boca. Vamos calar nossa boca. Jó é o mais conhecido para a situação do que nós estamos falando. Jó, agora vamos para ele. Aqui o assunto fica ainda mais profundo. Perdeu seus bens, Jó perdeu seus filhos, depois sua saúde. Quem estava olhando de fora poderia construir uma conclusão. Ah, não, tem que concluir isso aqui. Não é possível uma situação dessa. Deus está contra Jó. Ele amaldiçoou a Deus. Não, ele... Não. Só que existe um detalhe extraordinário. O povo estava interpretando Jó pelo que estava acontecendo com ele. A terra estava interpretando Jó aquela situação, mas o céu já havia testemunhado sobre quem Jó era. Aleluia! Oh, palavra tremenda! Eu amo essa palavra. Antes da enfermidade chegar, Deus já havia dito, observaste meu servo Jó? Meu! Olha a propriedade. Veja o paradoxo. Na terra, Jó parecia rejeitado. No céu, Deus estava falando da sua integridade. Viste o meu servo. Pertencimento, meu servo. Na terra, parecia que Jó havia perdido o favor de Deus. No céu, seu nome havia sido mencionado pelo próprio Deus. E isso nos ensina. Nunca fale, nunca determine a posição espiritual de alguém que, pela estação dolorosa que ela esteja atravessando, você vai designar isso ou aquilo. Você não é Deus. E as suas palavras serão semeadas e você colherá um fruto. Aí sim. Porque você pode estar chamando de castigado alguém que Deus chama de meu servo. Aleluia. Isso é lindo demais. Olha só, eu repito. Você pode estar chamando uma pessoa de castigado alguém que Deus chama de meu servo. Cuidado para não tocar nos ungidos do Senhor. Você pode olhar para a cama e enxergar um abandono. Deus pode olhar para a mesma cama e enxergar fidelidade. Deus pode olhar para um leito de hospital agora onde tem um servo dele. Pode olhar para a cama e enxergar fidelidade a ele. Você pode olhar para as lágrimas e imaginar a derrota. Está chorando porque está derrotado. Misericórdia. O céu pode estar vendo uma fé que continua de pé, mesmo quando tudo ao redor está caindo. Não confunda sofrimento com

ausência de Deus. Os amigos de Jó tinham uma teologia arrumada, mas estavam equivocadíssimos. Os amigos de Jó acreditavam numa fórmula. Ó, se você faz o bem, coisas boas acontecem. Se coisas terríveis acontecerem, alguma coisa terrível você deve ter feito. Era uma teologia muito organizada pelos amigos de Jó. Só havia um problema, não explicava Jó. Simplesmente assim, não explicava a vida dele. E quando a realidade não cabia na teologia dos amigos de Jó, em vez de eles reverem a sua interpretação, começaram a acusar Jó. E isso não acontece hoje, né, gente? Não. Isso não existe hoje. Existe, infelizmente. Isso acontece hoje, dentro da igreja e fora dela. Há pessoas que precisam encontrar um pecado escondido porque não conseguem admitir. Eu não sei por que isso aconteceu. Eu vou ter que arranjar algum pecado para essa pessoa. E talvez uma das frases mais espirituais que alguém possa pronunciar diante do certo sofrimento seja: eu não sei. Não sei por quê, não sei para quê, não sei quanto tempo vai durar. Mas não vou inventar uma resposta e assinar o nome de Deus embaixo. Não assine o nome de Deus diante de um julgamento que você está fazendo de outra pessoa. Em nome de Jesus, para com isso. Você sim está pecando. E coloca o nome de Deus ainda. Deus está pesando. Quem é você? Quem sou eu? Para falarmos assim. Isso exige humildade. Porque algumas pessoas preferem uma explicação errada ao invés de admitir que existem mistérios que pertencem somente a Deus. Deuteronômio 29, 29 diz: as coisas encobertas pertencem ao Senhor. Se é mistério, não se revela mistério. Mistério é mistério, não será revelado. Quem começa pela acusação sempre encontra alguma coisa para acusar. Nem tudo será revelado a nós. Os mistérios pertencem a Deus e não serão revelados a nós. E se Deus deixou algo encoberto, quem sou eu, você, para descobrir aquilo que Deus não revelou? Onde Deus colocou um ponto de interrogação, não coloquemos um ponto final. Olha o perigo de falar em nome de Deus. Para com isso, em nome de Jesus. Agora chegamos ao ponto mais sério desse estudo. Quando a gente vai no livro de Jó, lá no finalzinho, Deus fala com Elifaz. Deus fala com Elifaz. E Deus diz que estava irado porque ele e seus amigos não haviam falado corretamente a respeito dele. Isso é impressionante. Agora preste atenção. Durante capítulos, aqueles homens falaram sobre Deus. Defenderam Deus, explicaram Deus, interpretaram Deus. Mas quando Deus finalmente falou, disse: vocês falaram errado a meu respeito. Que advertência para nós hoje. Que exortação para nós hoje. Porque uma pessoa pode falar muito de Deus. Você pode pregar o evangelho, você pode evangelizar e ainda assim representar Deus de maneira errada. Pode citar versículos, você pode usar linguagem religiosa, pode dizer: Deus mandou, eis que Deus mostra, eis que Deus está cobrando. Mas a pergunta continua: Deus realmente falou isso? Deus há de me perdoar. Uma grande parte das profetadas aí, das profecias, é mentirosa. Há pessoas que transformam sua mágoa numa profecia. Profecia não, profetada. Transformam antipatia em, entre aspas, discernimento. Transformam o desejo de vingança em: eis que a mão do Senhor, eis que a justiça divina cai sobre ti agora. E quando algo ruim acontece com alguém de quem ela não gosta, diz: eu sabia, Deus pesou a mão. Cuidado. Cuidado, crente, cuidado. Não use Deus para santificar a sua vingança. Não coloque a assinatura de Deus numa carta que foi escrita pela sua mágoa, pelo seu ressentimento. Não coloque a assinatura de Deus aí. Guarde esta frase. Guarde no coração. Deus está falando com você. Deus está falando comigo. Porque é possível falar Deus quando, na verdade, quem está falando é o nosso ressentimento. É o coração magoado. Deus desmonta a teologia da tragédia. Deus desmonta. Vamos lá para Lucas, capítulo 13. Contaram a Jesus sobre pessoas que haviam morrido de maneira terrível. Aconteceu assim, assim, assim, Jesus.
E Jesus trouxe também o caso dos 18 sobre os quais caiu a torre de Siloé. Não vou falar toda a história porque você precisa examinar e conhecer. Então fez uma pergunta: vocês pensam que eles erram? Perdão, que eles eram mais culpados do que os outros? Não. Observe o que Jesus fez. Ele recusou transformar a tragédia em ranking de santidade. Simples assim. Agora preste atenção, se toda tragédia provasse que alguém é mais pecador, então quem está saudável poderia concluir: estou bem porque sou melhor do que aquele que está doente. E isso produziria o quê? Uma espiritualidade monstruosa. O saudável se sentiria superior àquele que está enfermo. O rico se sentiria superior ao pobre. Quem não sofreu se sentiria aprovado por Deus. Eu sou saudável porque eu sou de Deus. Aquele lá é o infeliz. É doente por causa disso e disso aquilo. Está pagando. Deus está pesando a mão. Cuidado. O evangelho destrói essa arrogância. A ausência de sofrimento não é certificado de santidade, não. A ausência de problemas não é certificado de santidade, não. E sofrimento não é certificado de condenação ou de pecado realizado. A Bíblia diz que o sol nasce sobre maus e ruins, e bons e malvados. A chuva cai sobre justos e injustos. Vivemos num mundo quebrado. Existem doenças, acidentes, consequências naturais, escolhas humanas, existem ataques, existe disciplina divina, existem mistérios que simplesmente não conseguimos explicar. Por isso, a Bíblia nos dá princípios para interpretarmos a vida, mas não nos dá licença, autoridade para inventar revelações sobre a vida dos outros. Para com isso! Para de usar o nome de Deus em vão. Para de inventar profecia para dizer que você é santa, que você é santificada, que você é a profeta da igreja, o profeta da cidade. Não use o nome de Deus em vão, porque haverá juízo sobre isso. Existem consequências? Sim. Agora precisamos manter equilíbrio. A Bíblia não ensina que nossas escolhas não têm consequências. Eu não estou fazendo apologia ao pecado. Eu estou falando o que é pecado e quando não é pecado. Nem sempre quando uma pessoa está em maus lençóis, podemos dizer, ou está passando uma luta, uma perseguição, é Deus. Quem semeia também colhe. Vamos ver o outro lado, eu estou dizendo isso. Existem comportamentos que ferem o corpo de Cristo. Existem pecados que destroem famílias. Existem decisões que produzem consequências na vida daquela pessoa. Vocês estão entendendo? Existem momentos bíblicos em que o próprio Deus revelou que determinada situação era disciplina. Mas observe a disciplina. Quando a Bíblia afirma que foi disciplina, Deus revelou. Então o problema começa quando Deus não revelou e nós decretamos, nós determinamos. Uma coisa é Deus tratar contigo. Outra é eu me tornar intérprete da enfermidade, da sua enfermidade. Se eu estou sofrendo, eu posso perguntar: Senhor, há algo que eu preciso mudar? Isso é justo. Isso é humildade. Mas olhar para alguém sofrendo e dizer: eu sei porque Deus fez isso com você, isso é antibíblico. Isso pode ser presunção. Examine a si mesmo, diz a Bíblia. Examine sua própria vida, sua língua, seu coração vingativo. Tenha misericórdia da vida do outro. Eu acho lindo quando Jesus tinha compaixão das pessoas. Quando ele viu a mulher pecadora, os fariseus, os saduceus, todos os que tinham lá, começaram a... Olha lá, Jesus está conversando com a mulher pecadora. E ele estava lá, entendendo a vida dela, mostrando salvação, mostrando mudança. Examine sua própria vida, tenha misericórdia da vida do outro. Agora chegamos em João 11. Lázaro adoece. Jesus, aquele que tu amas está enfermo. Marta e Maria enviaram uma mensagem: Jesus, aquele a quem amas está doente. E eu acho essa frase extraordinária, porque ele coloca duas realidades na mesma frase: amado e enfermo. Aquele que tu amas, amado, está enfermo. Nós, às vezes, pensamos que essas palavras não podem estar juntas, não podem estar coexistindo juntas. Se é amado, não deveria adoecer.
Concorda comigo? Na lógica humana, se ele é amado de Jesus, então jamais ficaria doente. Se Deus está com Lázaro, não deveria passar por isso. Se Deus está com o irmão fulano de tal, não deveria estar internado. Se Deus está com ele, não, jamais passaria essa situação. Mas a Bíblia coloca as duas coisas, uma ao lado da outra, juntas. Aquele que tu amas está enfermo. Então a enfermidade não anulou o amor. A cama não anulou o amor. A espera não anulou o amor. Nem mesmo o silêncio de Jesus anulou o amor que ele tinha por Lázaro. Aí vem algo ainda mais profundo. A Bíblia é linda. Eu amo esta palavra. Eu amo a palavra de Deus. Jesus recebe a notícia. E não foi imediatamente. Ele não saiu correndo. Imagine Marta e Maria esperando uma hora, duas. Um dia, passou um dia e Jesus não chegou. O que é isso? E Jesus não chegava. Se alguém estivesse olhando aquela casa de fora, poderia dizer, se Jesus realmente amasse Lázaro, já teria chegado. Já teria chegado. Mas João faz questão de dizer que Jesus amava Marta, Maria e também amava aquele que estava doente, Lázaro. O silêncio de Deus não é prova de ausência do amor de Deus. Demora para receber a resposta não significa abandono. Uma cama de hospital não é evidência de que Deus deixou de amá-lo, de amá-la. Há momentos em que eu não consigo entender o método de Deus, sem por isso precisar duvidar do caráter de Deus. Eu aceito, eu não entendo, mas eu aceito. Eu não sei como ele trabalha, não dá para explicar, mas eu aceito. Talvez a pergunta esteja errada. Talvez diante da enfermidade estejamos fazendo a pergunta equivocada. A gente pergunta, por que isso aconteceu? E às vezes não teremos resposta, não. Os discípulos perguntaram, Jesus, quem pecou? Ele ou os pais dele? Jesus mudou o foco da pergunta. Talvez a pergunta cristã diante de alguém sofrendo não seja quem é o culpado. Para. Paremos de falar isso, de perguntar isso. Paremos hoje, em nome de Jesus. A pergunta que devemos fazer, como posso manifestar o amor de Cristo aqui, para com esta pessoa. A gente não tem compaixão. Falta-nos compaixão. Falta-nos misericórdia para com o outro. Essa é a verdade. Mas queremos que os outros tenham misericórdia de nós. Imagina, aquele irmão nem me visitou. Aquela irmã nem me visitou. Mas quando o outro fica doente, você visita? Você manda uma mensagem de alento? Oh, aleluia, fala mesmo conosco, Senhor. Tem gente especializada em explicar a ferida dos outros. Tem gente especialista na língua para explicar a dificuldade do outro, mas incapaz de ajudar a cicatrizar esta ferida. Jesus não veio apenas responder perguntas sobre aquele cego. Jesus tocou na necessidade dele. Talvez alguém esteja sofrendo perto de você. Lá na igreja, aquela irmã desapareceu. Onde está aquele irmão que nunca mais veio? Não, pode deixar, quando chegar, vai ser disciplinado na hora. O sangue de Jesus tem poder, por falta de misericórdia. Talvez aquela pessoa que nunca mais veio à igreja, está enferma em casa. Ou passando uma necessidade, desemprego, não tem dinheiro para vir para a igreja. Precisa da sua oração, talvez não precise de uma teoria, precisa de companhia, de uma ligação, de uma mensagem. Talvez não precise que você descubra por que caiu. Talvez ela pecou, ela está envergonhada e não tem ninguém para levantá-la. Precisa, talvez, que você estenda a mão para ajudar a se levantar. Nós não fomos chamados para sermos investigador da desgraça alheia. Fomos chamados para sermos instrumentos de misericórdia. Instrumentos de compaixão. Aleluia. Perdoa-nos, Senhor. Eu quero terminar falando especialmente com duas pessoas. Primeiro, você que está sofrendo. Você que está sobre um leito de enfermidade. Você que está passando necessidade financeira na sua casa. Você que está sozinho, abandonado pelos filhos.
Você que está passando um momento tão difícil com a sua família. Talvez alguém tenha usado sua enfermidade para ferir você. Talvez disseram, Deus está cobrando. Isso é porque você fez aquilo errado. Não ignore o exame do próprio coração. Talvez nós precisamos dizer como Davi, sonda-me, ó Deus. Sonda o nosso coração e vê se há algum caminho mau. Se Deus mostrar algo, corrija. Sei que Deus está falando com você, exortando você, mude a sua atitude. Se precisar pedir perdão, peça perdão. Se precisar abandonar algo, abandone algo. Mas não aceite qualquer acusação humana simplesmente porque alguém colocou o nome de Deus nela e acusando e mostrando a sua situação, o seu sofrimento por causa disso e aquilo. Nem toda voz que fala de Deus está falando por Deus. Prove os espíritos. O Senhor nos dá esta oportunidade de provar os espíritos. Agora eu quero falar com quem está olhando alguém sofrer. Cuidado com aquilo que você diz. Porque você pode aumentar uma dor que já está quase insuportável. Já perdeu uma coisa, mas depois ainda precisou suportar amigos tentando explicar porque ele havia perdido. Há pessoas que vivem debaixo de uma enfermidade há anos. É o espinho na carne que Paulo também pediu que Deus tirasse. E Deus disse, não, essa enfermidade vai continuar. Mas é porque Paulo estava em pecado? Não sabemos. Mistério. Mistério é mistério, não se explica. Existem pessoas que sobrevivem à enfermidade há anos, mas ficam feridas pelas palavras pronunciadas durante a enfermidade que esta pessoa está passando. Não seja essa pessoa. Se você não sabe por que aconteceu, não invente. Se não revelou, não profetize. Se Deus não falou, não fale. Se você não pode explicar, abrace a pessoa. Se não pode responder, ore. Simplesmente ore por ela. E quando estiver diante da dor de alguém, lembre-se, você não precisa compreender todas as coisas, toda a história para oferecer misericórdia. Ofereça compaixão, ajuda. Porque no final talvez Deus não pergunte, você descobriu por que aquela pessoa estava sofrendo? Talvez a pergunta seja muito mais simples. Quando ela sofreu, o que você fez por ela? Quando aquela pessoa pediu ajuda, o que você fez por ela? E eu trago uma situação muito comum nas igrejas. Há pessoas que estão cansadas, feridas em casa. Há pessoas doentes em casa, no seu físico, também na sua alma. E não há visita, não há mensagem, não há compaixão, simplesmente julgamento. Talvez a pergunta seja muito mais simples. Quando ela sofreu, o que eu fiz? O que eu estou fazendo por aquela pessoa que está sofrendo, está com problemas de desemprego, um monte de criancinha, filhos, estão sem roupas, estão sem alimento. E o que você faz? É a mão de Deus. Deus está pesando a mão nela sobre isso, aquilo que ela fez, blá, blá, blá, blá, blá, blá, blá. É um blá, blá, blá mesmo. A dor não vem com legenda, meu irmão. Quando Deus não explica, não invente uma explicação em nome dele. Você pode estar chamando de castigado alguém que Deus chama de meu servo. Deus falou, viste meu servo Jó? Onde Deus colocou um ponto de interrogação, não coloque um ponto final. Não coloque a assinatura de Deus numa carta escrita pela sua mágoa, pela sua vingança, pelo seu ódio ao próximo, pela sua inveja ao próximo. A ausência de sofrimento não é um diploma, um certificado que aquela pessoa é santa. Sofrimento não é certificado também de condenação, não. Aleluia. O problema começa quando Deus não revelou e nós decretamos. Quem é você para decretar e declarar algo que Deus não decretou e não declarou? O silêncio de Deus não é prova de ausência do amor de Deus. Nem toda voz que fala de Deus está falando por Deus. Há pessoas que usam a Bíblia para tratar feridas e outras que usam a Bíblia para aprofundar as feridas. Quem tem misericórdia não precisa conhecer a causa da ferida para ajudar a cuidar dela. Olha, antes de tentar descobrir, entre aspas, o pecado de quem está sofrendo, descubra se Deus não colocou você ali para ajudá-lo. Não use a dor do seu desafeto, do seu ódio, da sua inveja
como prova de que Deus está do seu lado. Isso é pecado. A queda de quem me feriu não é confirmação de quem Deus aprovou a minha causa. Se a dor do outro produz prazer em você, talvez o coração que precisa ser examinado não seja o dele, seja exatamente o seu coração. A exortação de Deus está chegando a todos nós. E eu quero deixar aqui uma frase no final deste estudo. Se a dor do outro produz prazer e alegria em você, o seu coração precisa ser curado. Você precisa sim examinar o seu coração. Isso vai realmente mostrar quem realmente está em pecado. Que Deus continue exortando, falando, que esse Espírito Santo maravilhoso continue aclarando as mentes e nos ensinando a verdade, que é a palavra de Deus. Que Deus abençoe. Ó Santo de Israel, Deus Santo e Poderoso, nosso coração foi exortado, Senhor. O coração chora, Senhor, por aquelas pessoas que sofrem e que foram esquecidas pela própria igreja. Senhor, Tu és o próprio Deus encarnado, revelado através da misericórdia, do amor e da compaixão. Eu Te amo, Senhor. Ainda bem que o Senhor conhece a nossa vida. Ainda bem que o Senhor conhece a dor do ouvinte, o sofrimento em que ele está passando neste momento. Sim, Senhor, eu Te peço de todo o meu coração que o Senhor venha abraçar essa pessoa que está sofrendo agora, Senhor. Essa pessoa que está passando necessidade. A despensa está vazia, mas eu sei que o Senhor vai providenciar que um servo do Senhor leve o alimento para esta casa. Esta criancinha, Senhor, doente, talvez cancerosa, não sabe nem falar. Ela simplesmente chora. A dor dessa enfermidade que desgasta todo o seu corpo. Ó Senhor, eu Te peço perdão. Toda audiência está pedindo perdão agora, Senhor. Porque a Sua palavra, a exortação chegou na hora certa. Perdoa os nossos julgamentos, Senhor. Nós somos maus, miseráveis. Homens é que somos. Mas rogamos pela Sua misericórdia, o perdão e a Sua graça. Senhor, desperta nossa mente e nosso coração para olhar para aquele que está caído, para aquele que está ferido, que foi ferido por palavras na igreja e está em casa sozinho, e ninguém vai visitá-lo, Senhor. Aquele que está hospitalizado, aquele que foi disciplinado, talvez injustamente, Senhor. Senhor, são tantas situações. Eu peço a Tua misericórdia, que o Senhor venha prover, Senhor, o socorro imediato. Socorre, Senhor. Socorre aquele que está sofrendo. Eu não sei explicar a situação, mas Tu o sabes. Socorre quem está sofrendo, Senhor.

ajude, meu Deus, a sermos exemplo dos fiéis. Exemplos, meu Deus, para o infiel e para o fiel. Perdoa as nossas dívidas. Perdoa as nossas iniquidades. Nos ajude a sermos, Senhor, crentes de verdade. Não crentes só na roupa, no cabelo, no sapato. Quebra, Senhor, a nossa religiosidade. Quebra o nosso coração ímpio. O nosso coração religioso, o nosso coração de julgadores. O nosso coração de falta de misericórdia. Ó, Senhor, Tu és o nosso exemplo. O Senhor teve misericórdia de nós, estávamos perdidos, e o Senhor nos acolheu e não acusou os nossos pecados. Como somos injustos, meu Pai, que o Teu Espírito Santo continue exortando-nos, continue, Senhor, nos ensinando e mudando a nossa mente, o nosso coração, não somente o exterior, não somente o exterior, Senhor. Nos ajude, ajude a sua igreja a ser exemplo, a ser a luz, meu Deus, que clareia, que ilumina as trevas. Não iremos julgar mais, Senhor. Que quando a nossa língua começar a falar, que Teu Espírito Santo nos repreenda. Não ajude, nos ajude a não criticarmos mais, mas estender a mão. Aquele que está sofrendo uma enfermidade, aquele que está sofrendo, Senhor, uma luta conjugal, uma luta familiar, uma luta na escola, no problema. São tantos problemas, Senhor. Em nome de Jesus. Obrigado por este programa, porque o Senhor falou comigo. O Senhor falou com todos nós. Nós te louvamos e te agradecemos.

Glória ao Pai, e ao Filho, e ao Espírito Santo de Deus. Muito obrigada a vocês, ouvintes de perto e de longe. Que pena, o nosso programa já terminou. Mas não desligue o seu rádio, aí vem o programa A Voz da Libertação, após a identificação das emissoras que estão ligadas conosco e também com o programa Eu e Mais Um, Projeto Eu e Mais Um para discipuladores e para aqueles que estão sendo discipulados. Eu quero, antes de terminar, de despedir-me de todos vocês, eu quero falar com a cidade de Camboriú. Eu estarei com vocês no dia 21 de novembro, no horário das 18 horas, no Centro Cultural desta cidade. Estaremos aí, em nome de Jesus, é meu esposo, pastor Lorival de Almeida, banda J. Rafael. Eu vou pregar a palavra de Deus, eu vou louvar ao Senhor, eu vou orar por libertação, por milagres e maravilhas. Será uma noite maravilhosa. E todo o povo de Deus já está orientado. Ninguém vai sozinho. E depois estaremos já com o projeto Eu e Mais Um. Cada um receberá o manual via PDF, via celular, para fazer a obra missionária. Atenção, Buenos Aires, estamos lendo aqui algumas pessoas que estavam nos escutando. Estarei solo yo, porque meu esposo não está bem, está enfermo nestes momentos, pero yo estarei, en el nombre de Jesús, predicando la palabra del Señor, orando por ustedes. No se lo pierda, estarei con ustedes. Mesmo com esta situação de minha esposa que está no hospital, eu estarei em nome do Senhor em Buenos Aires, no próximo dia, domingo, dia 4 de outubro, no horário das 2 da tarde, no Teatro Rivadavia, em nome do Senhor. Muito obrigado, Medina, cinegrafistas, técnicos de toda a cadeia que está agora nos acompanhando. Que Deus abençoe e estaremos com vocês até amanhã. No programa MC, a paz do Senhor se despede, Débora Miranda. Thank you.

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neste momento nós vamos clamar a Deus, vamos agradecer ao Senhor em oração. Grande eterno Deus, Pai de nosso Senhor e Salvador Jesus Cristo. Nesta hora de oração, meu Deus poderoso, santo, em que os nossos pensamentos voltados estão ao Senhor em oração. Nós queremos, ó Deus, uma vez mais te pedir perdão de nossos pecados, das nossas falhas, das nossas fraquezas. Pecado este, Senhor, cometidos por palavras, pensamentos, gestos, olhar e por obras. Senhor, santo e poderoso é o Senhor. Graças eu te dou, Senhor, por tudo em nossas vidas. Fica conosco, Senhor, fica com este ouvinte. Meu Deus, meu Pai, esta pessoa que colocou a sua mão sobre o seu receptor, que está, meu Deus, essa pessoa que está com esta enfermidade, com esta dor, repreende, meu Deus poderoso, estas dores desta vida. Repreende, Senhor, as dores do corpo deste homem, desta mulher. Em nome de Jesus Cristo, Senhor, opera o teu milagre. Opera, Senhor, a tua bênção nesta vida, nesta casa, nesta pessoa. Em nome de Jesus Cristo, Senhor, eu te agradeço por tudo, Pai. Abençoa, Senhor, este homem, esta mulher, pelo poder da tua palavra, pelo teu poder grandioso, Senhor. Meu Deus, muito obrigado, abençoa o pastor Andrés Brusque, a sua família. Abençoa, Senhor, meu Deus poderoso, a sua esposa, seus filhos, o seu ministério. Meu Deus, te agradeço por tudo, Senhor, pois hoje o Senhor, mais uma vez, tem demonstrado o seu cuidado, o seu amor, o seu zelo para com as nossas vidas. Meu Deus, te agradeço pela vida da irmã Tamires Brito, a sua família. Abençoa a vida da tua filha, a sua saúde, a sua família. Abençoa a sua mãe, a irmã Conceição, seu sobrinho Caleb, seu irmão Antônio, seu pai Zé Antônio, a sua irmã Thaís. Abençoa, Senhor, meu Deus poderoso, a irmã Aurinéia, seu esposo, a sua filhinha, o seu lar e sua família. Abençoa, meu Deus, o meu irmão John, Senhor, a sua família. Meu Deus poderoso, te agradeço, Senhor, pela vida dos teus filhos. Abençoa, Senhor, meu irmão Manuel, que cola os votos. Meu Deus, abençoa meu irmão Fidelis. Abençoa meu irmão Daniel Altino. Abençoa meu irmão Ebrahim, Senhor. A irmã Denimar. Abençoa, Senhor, meu Deus, meu Pai, irmã Valdenise, Senhor, a sua família. Abençoa, meu Deus, tremendo Deus, grandioso, a irmã Rejane. Abençoa, meu Deus, as tuas filhas pelo teu poder grandioso. Em nome de Jesus Cristo, Pai, confirma a bênção, a vitória, abençoa a irmã Inara, a sua família. Abençoa a irmã Tânia Mara, a sua família. Abençoa, Senhor, a irmã Simone Teixeira, a sua família, a irmã Socorro Sá, a irmã Meire, a sua família. Abençoa, meu Deus, as irmãs que ajudam na Fundação Reviver. Abençoa a irmã Jussiane, a sua família. Abençoa, meu Deus, poderoso, seu esposo, o irmão Nilton, Senhor. Abençoa, Senhor, também a irmã Juliana, a sua família. Eu te apresento, Senhor, a irmã Vânia Campos, ó Pai, a sua casa, a sua vida, a sua família. Abençoa, meu Deus, as nossas vidas, pelo teu poder grandioso. Abençoa minha família, minha mãe, meus irmãos, o meu trabalho, Senhor, o meu sustento que o Senhor colocaste em minha mesa todos os dias, o ar que eu respiro, o alimento, a água. Muito obrigado, Senhor. Meu Deus, abençoa esta pessoa neste hospital. Visita esta pessoa, Senhor, meu Deus poderoso, neste leito, Senhor. Eu não conheço a vida, a necessidade desta pessoa, mas o Senhor conhece, Pai. Visita, Senhor, esta pessoa que está doente. E, meu Deus, esta pessoa que tem colocado o seu nome na oração aqui no nosso WhatsApp. Abençoa, Senhor, essa vida pelo teu poder grandioso, Papai. Em nome de Jesus Cristo, meu Senhor, eu apresento a Ti, meu Deus. Ó, Santo Deus poderoso, a irmã Simonete, a sua família, sua casa, seus negócios, seu trabalho. Em nome de Jesus, abençoa seu esposo, salva, liberta, restaura, meu Deus, a sua vida, a sua saúde. Abençoa a irmã
a Raimunda Teixeira, a sua família, a irmã Liliana, a sua família, o irmão Aparecido lá em Itatinga, São Paulo, o irmão Sidney ali no Mauazinho. Abençoa a irmã Raimunda, Senhor, Maria Raimunda, a irmã Vianney Silva. Abençoa a irmã Ana, Senhor, meu Deus poderoso, a sua casa, a sua família. Abençoa a irmã Valéria Oliveira, irmão Mário Alzier. Abençoa o irmão Adriano Viana. Abençoa, meu Deus poderoso, Santo de Israel. Eu apresento a ti, Senhor, Felipe. Felipe Ribeiro, meu Pai. Abençoa a sua vida, a sua casa, a sua família, pelo seu poder grandioso. Em nome de Jesus, te apresento, seu irmão Wendel. A irmã Daniela, Senhor, a sua vida, a sua família. Abençoa, meu Deus poderoso, a sua família, a Daniela, o Jonathan, a Jordan, o Jordan, o Daniel e a Isa. Abençoa também a Rosimeire, a irmã Gabriele lá no Chiborena. Abençoa, Senhor, os irmãos ali no Chiborena, meu Pai. Todos os irmãos, Senhor, que estão sintonizados conosco no Chiborena. Meu Deus poderoso, no Vila Nova, na Vila do Careiro, na Vila Castanho. Meu Deus poderoso. Visita os irmãos no Cacau Pireira, no Iranduba, Manacapuru, Presidente Figueiredo, Itacoatiara. Ali, Senhor, meu Deus poderoso. Os irmãos, Senhor, meu Deus, ali no Rio Urubu. Visita os irmãos nas estradas, Senhor. Abençoa os irmãos ali, Senhor, meu Deus, no Rio Preto da Eva. Meu Deus poderoso, abençoa os irmãos na Lindóia. Meu Deus tremendo, Deus santo, visita, Pai, o teu povo que está na escuta do programa Voz da Libertação em Altazes, na Europa, no Japão, ali na África, nas Américas, aqui no Brasil, Senhor, em todos os estados brasileiros, onde estiver chegando estas ondas amigas desta programação. Abençoa, Senhor. Fica conosco, fica com este ouvinte. É o que eu te peço, Pai, em nome do Pai, do Filho e do Espírito Santo de Deus. Amém e amém, Senhor Jesus. Amém, Senhor. Muito bem, ouvintes, você que orou conosco, que Deus abençoe sua vida, sua casa, sua família. Vai agora uma linda canção para você se deleitar, você que está aí na sintonia conosco, Lágrimas. É o título do hino, é Lágrimas, do CD Caminhada. Chega cantando aqui para nós, nesta programação, Débora Miranda, do CD Caminhada, Lágrimas, é para você. Música.

0: Maravilha! Vamos que vamos com esta programação. A Voz da Libertação. Chegando ao seu coração. E agora nós vamos ouvir o que marca o programa Voz da Libertação, que é os depoimentos de fé, os testemunhos de pessoas que foram alcançadas por Jesus Cristo aqui neste lugar. Este não é outro a não ser a Igreja Pentecostal Deus e Amor, que é considerada o pronto-socorro de nosso Senhor Jesus Cristo. Vamos acompanhar os depoimentos de fé. Pai, Senhor, ouvintes do programa Voz da Libertação, estamos aqui com a nossa irmã Sinelma. Ela vai relatar agora como ela conheceu a Igreja Deus e Amor, como foi a sua trajetória para ela conhecer esse Ministério Santo, a qual hoje ela pertence e é membro deste lugar. Irmã Sinelma, Pai, Senhor Jesus, e pode relatar aquilo que Jesus fez na sua vida. Como foi para a irmã chegar até aqui na Igreja Deus e Amor?
1: Irmão, eu passei por uma luta muito grande e eu entrei em depressão. Eu não teve sabedoria, né, para buscar, né, Deus. Eu deixei me abater, né, pela luta. E aí eu chorava muito, chorava mesmo e pedia misericórdia de Deus. Senhor, me socorre, eu não sei mais o que fazer da vida. Chorando uma noite, eu via, chegava um homem. Eu não conseguia ver o rosto desse homem, não vi nada dele, só sabia que era um homem. Ele pegava na minha mão e dizia, vamos caminhar. E eu saía com ele andando na cidade. Quando chegava numa certa parte, ele dizia, lá tinha sido um templo da Deus e Amor ali. Ele disse, aqui teve um templo da Deus e Amor, mas esse templo acabou. Mas aqui está as árvores e os frutos. Irmão, era tão linda as árvores, cheias de frutos. Todas aquelas árvores, né? Muito tipo de árvores tinha ali, todas com fruto. E aí ele pegava, né, vamos. Aí saía comigo andando, né, novamente na cidade. Quando eu chegava num lugar, ele parava, mandava eu parar e... Era um templo, ali era um templo, ele estava construído. Aí ele dizia, entra. Eu dizia, não, não vou entrar não. Entra. Aí ele via que não entrava, ele me pegou pela mão e me levou até no púlpito. Aí ele dizia, o que tu tá vendo aí, escrito aí nesse templo, aí na placa? Eu digo, Deus é amor. Pois é nessa igreja que é para te ficar. Irmão, naquela hora eu recebi um poder tão grande, irmão. Mas uma coisa tão gloriosa que aconteceu na minha vida. Eu chorava, eu pulava, eu falava em mistério. E quando eu me acordei realmente falando em mistério, irmão, essa alegria não saiu mais do meu coração. E eu teve um desejo tão grande de ficar nesse ministério. Que eu ainda lutei para voltar para a igreja que eu era, né? Mas não consegui mais esquecer, não. Eu tenho lutado, tem sido uma guerra para me ficar nesse ministério, mas eu estou disposta a pagar um preço. Eu quero, irmão. A alegria que eu senti, só Deus sabe a alegria que eu senti. Eu tenho sofrido, mas não é mais aquele sofrimento. Eu sinto agora uma alegria tão grande e um desejo de estar nesse ministério. Então eu estou aqui, né, agradecendo a Deus, e eu quero ficar aqui nesse ministério, junto com os irmãos, porque o que Deus fez na minha vida foi muito glorioso. Meu nome é Sinelma, eu moro no Parque das Laranjeiras, na rua Barão de Suruí, meu número é 40.
2: Glória a Deus. Cumprimento meus irmãos com a paz do Senhor Jesus. Quero contar um pouco aqui o que Deus fez aqui nessa igreja na minha vida. Eu quero falar para meus irmãos que eu fui curada na igreja Deus e Amor, 7 anos de câncer. Estava desenganada, eu pesava 82 quilos, cheguei a pesar 54 quilos. E cheguei na igreja Deus e Amor, no último dia, meu esposo me chamou para ir para o hospital e disse: acabou. Hoje tu tem que ir no hospital. Me ajoelhei, já estava vomitando sangue. E disse para ele: não, me leva lá na igreja Deus e Amor, que Jesus está me esperando lá. E aqui quando eu cheguei, o pastor acabou a pregação. Não era essa igreja, era outra, que era antiga, né? E ali o pastor pregou. Quando acabou a pregação, ele disse: tem uma pessoa aqui, que alguém te chamou para ir para o hospital hoje, e tu disse que Deus ia te curar aqui. E aqui Jesus me curou, e para a honra e a glória do Senhor Jesus, faz 7 anos Jesus me deu vida, e estou caminhando na igreja Deus e Amor com a minha família. Aqui eu agradeço a oportunidade em nome de Jesus.
3: Se Deus é por nós, quem será contra nós? Com esse versículo eu quero saudar a igreja na doce paz do Senhor Jesus, amém? Glória a Deus, para mim é muita alegria de estar aqui na casa do Senhor. Estava afastada não da igreja, mas a peleja foi grande, 4 meses sem congregar, louvado seja Deus. Passamos por uma prova muito difícil, eu e meu esposo. Primeiro Deus provou meu esposo, depois fui eu. E essa prova, o Satanás, ele queria que eu não louvasse mais. Ele tinha tirado o som da minha voz. Louvado seja Deus. Eu disse para Deus: Senhor, quando eu ouvia os irmãos adorando, eu sempre acompanhava pelos status das servas de Deus que elas postavam, e eu dizia: Senhor, será que eu nunca mais vou te adorar? Louvado seja Deus, mas hoje o Senhor me colocou de pé, e ainda estou na peleja. Eu sofri de um infarto profundo do miocárdio, glória a Deus, mas o Senhor, ele me concedeu o livramento, me concedeu vitória, glória ao Senhor Jesus. E através também desse infarto veio esgotamento físico profundo, glória a Jesus. Eu não conseguia me levantar, eu não conseguia me levantar nem para comer, eu comia deitada, mas o Senhor me ergueu, louvado seja Deus. Mas hoje o Senhor me permitiu estar aqui, porque eu queria estar aqui, aleluia, louvado seja Deus. E eu quero adorar o Senhor, quero agradecer o Senhor, porque só a fidelidade do Senhor para com nossas vidas.
0: Qual o nome da irmã?
4: Márcia Raquel.
0: Conte a bênção.
4: A bênção que eu tenho para contar é que o meu filho, ele passou mal, né, à noite. Aí nós levamos ele lá no Joãozinho. Aí quando chegou lá, estava morto, vem dizer. Estava morto. Aí eu clamando ao Senhor, para o Senhor dar mais uma oportunidade para ele. O meu esposo fez o voto do livramento.

0: existia mais vida para o meu filho.
1: Para o seu filho, não existia mais solução. Seu filho já está desenganado. A doutora perguntou se você acreditava em Deus. Para a medicina já não tinha mais solução, apenas só para Deus mesmo.
0: Aí meu esposo fez o voto do livramento. Aí quando meu filho foi para a UTI, ele botou o voto do livramento debaixo dele. Ele fez um voto com o Senhor fizesse um milagre na vida dele, desse a vida dele de volta. Ele ia cumprir com aquele voto. E quando a gente fomos lá, tinha tirado o voto. Aí ele fez outro voto do livramento. Quando ele fez outro voto do livramento, quando ele chegou lá, meu filho já estava fora de perigo. Já, até os médicos ficaram surpresos pelo que aconteceu com ele, pelo milagre que o Senhor fez na vida dele. A doutora que socorreu ele, quando viu ele, disse: esse menino ainda está vivo. Eu pensava que ele tinha morrido. E ela disse assim: ele pulou uma fogueira. Eu disse: não, o Senhor deu um grande livramento para ele. Deu a vida dele de volta. Essa é a bênção que eu tenho para contar.
1: Que grande milagre, hein, ouvintes? Deus, ele faz o impossível acontecer. Deus faz o impossível se tornar possível na vida de todos que comparecem à Igreja Deus Amor e que faz um voto com Deus. Para o seu filho não havia mais solução, não havia mais esperança de uma vida melhor.
0: Não, não havia não. Ele já estava desenganado, já estava morto.
1: Há quanto tempo o seu filho passou na UTI?
0: 14 dias.
1: 14 dias de desespero, 14 dias de angústia. Como a irmã se sentiu? Qual foi a sua reação? A irmã conseguia dormir à noite? A irmã... Conte para os ouvintes como a irmã se sentiu em saber que o seu filho só tinha apenas alguns dias de vida.
0: Ah, eu só clamava ao Senhor, né? E pedia muito ao Senhor, para o Senhor dar uma

0: oportunidade para ele.
1: Mais uma oportunidade de vida. Nós oremos, orei muito pelas madrugadas, pedindo ao Senhor, para o Senhor fazer esse milagre na minha vida, porque eu ia contar na casa dele, eu ia gravar.
0: E na verdade, pela lei da vida, é os filhos que enterram os pais. Mas ele já iria ser o contrário. E o coração de uma mãe é difícil de suportar, né, minha irmã?
1: É, meu irmão. Verdade.
0: Mas a irmã fez o voto com Deus, juntamente com seu esposo, e hoje o seu filho está livre da morte. O Senhor deu uma nova vida, uma nova oportunidade para a sua família, porque hoje ele é a alegria da casa, hoje é um milagre de Deus aqui na terra.
1: É um milagre.

0: irmã. Faça um convite para aquelas pessoas que estão desenganadas, que estão sem esperança de uma vida melhor, que já bateram em muitas portas. E todas as portas que já bateram não encontraram a solução. Mas faça um convite para essas pessoas, assim como o seu esposo, a senhora, veio à Igreja de Deus Amor e viu que aqui Deus opera milagres, fizeram campanhas e pegaram esse voto do livramento e levaram para o seu filho e Deus operou o milagre na vida dele.
1: É, aquelas pessoas que tiver desenganada, não desista não, porque Deus é a vida. E assim como Deus deu a vida do meu filho, ele pode fazer.

0: eu fiz um voto do livramento e o meu filho está aí pela honra e glória do Senhor Jesus.
1: Graças a Deus. Minha irmã, confirme então o seu nome e o seu endereço.
0: Meu nome é Márcia Raquel Góes Veloso. Eu moro na Rua da Paz, número 15, Crespo.
1: Está feliz por este milagre?
0: Estou muito feliz com o meu Senhor. Fora outras bênçãos e bênçãos que o Senhor tenha me dado. Eu agradeço muito ao meu Senhor. Não sei, não tenho palavras para falar, mas eu creio no Deus que eu sirvo.
1: É isso aí, ouvintes. Milagres não se explica, recebe. O filho desta irmã estava com apenas 2 meses. Mal saiu do ventre da sua mãe. Já estava desenganado pela medicina. Mas o Senhor, com as suas mãos poderosas, ouviu o clamor dos seus pais. E através do clamor que eles fizeram a Deus e com o voto do livramento, Deus operou o milagre. E você que está nesta mesma situação ou em situações diferenciadas, saiba que existe um Deus que está nos céus e que opera aqui na igreja Deus e Amor. Que

0: se localiza na rua Comendador Alexandre Amorim, 525, no bairro Aparecida, que este Deus, ele faz o impossível acontecer. Venha você e toda a sua família em busca do milagre que Deus opera em sua vida. Maravilha, amigos ouvintes. Os milagres não param, os milagres não cessaram e jamais cessarão aqui na Igreja Pentecostal Deus é Amor. Aqui na rua Comendador Alexandre Amorim, número 525, no bairro Aparecida.
1: É preciso esperar o tempo de Deus.
0: Nós ouvimos a dona Márcia Raquel contando do seu bebezinho, hein? Meu Deus, ela conta assim com tanto entusiasmo, tanta alegria. Não é para menos, né? Imagina uma mãe ver o seu filho nascer e depois receber a notícia de estar desenganado. Meu Deus, mas também depois ela vê que Jesus curou ali e deu a vida para o seu filho novamente, desenganado, ter poucos dias de vida e ainda ouvir dos médicos. Eu não sei como essa criança ainda está viva, não sei como que ela reviveu, não sei como que está aqui, porque na verdade o Senhor ele surpreende e confunde os sábios e os entendidos, e dá graça aos humildes. Oh, que maravilha, que bênção. A dona Márcia Raquel hoje já está com seu filhão já grandinho, feliz com a sua família. Isso porque também o seu esposo, ela, toda a família se disponibilizaram em fazer campanhas e votos do livramento. É importante você fazer voto com Deus, é importante você fazer campanha com Deus, e aí está o resultado. A dona Márcia Raquel com seu esposo receberam a boa notícia aos seus corações e hoje o seu filho está curado para a glória de Deus.
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0: E aquela senhora, aquelas duas senhoras, uma estava com câncer, desenganada já pela medicina. E o marido dela, não, eu vou te levar para o médico. Ela, não, antes de tudo, ela estava colocando sangue pela boca. Ela disse, me leva lá na igreja, Deus Amor. E o seu esposo trouxe ela. Chegando aqui, ela foi revelada e curada na hora, para a honra e glória do Senhor Jesus. A outra irmã também, o seu esposo sofreu o derrame, né? Sofreu derrame no miocárdio. E ela estava praticamente, ela também, já estava já nas últimas. Mas ela sofreu derrame do miocárdio, e seu esposo estava também muito doente. É ali os dois, por um lado, doente, e Jesus Cristo deu a voz, ela perdeu a voz, não podia mais louvar, não poderia nem falar mais. Aí o Senhor restituiu a sua voz, restituiu o louvor que estava engatado na sua garganta, porque a irmã Almerinda, né? Irmã Almerinda, ela tem um dom do louvor, louva muito bem ao Senhor, para a glória de Deus, um dom maravilhoso que Deus deu a ela, e hoje ela faz o que mais gosta, é louvar, engrandecer o nome do Senhor. E a dona Sinelma, que teve aquela visão extraordinária, de onde ela iria congregar, o anjo trouxe ela e mostrou, tá vendo, o que está escrito naquela placa? Ela olhou e estava escrito, Deus é Amor, o altar na frente ali, e é o letreiro lá, Deus é Amor, é aqui que você vai congregar. Imagina, Vinícius, que maravilha, hein? Que coisa tremenda, meu Deus, que nos deixa arrepiados, cheios da graça de Deus, porque é Deus que está neste lugar, neste ministério, foi revelado por Deus esta igreja, Deus é Amor. A porta da igreja Deus Amor está aberta para receber você, a sua casa, a sua família, aqui na rua Comendador Alexandre Amorim, 525, no bairro Aparecida. Aqui os cultos são diários, às 7 da manhã, às 9 da manhã, às 12, às 14 e às 18 horas. Eu disse às 7 da manhã, isso mesmo, 7 da manhã, às 9 horas, 7, 9, 9 da manhã, às 12 e às 14 e às 18 horas. Vem pra cá, povo de Deus. Vamos louvar a Deus, vamos louvar. Com quem nós vamos louvar hoje? Vamos ouvir esse que te louvou aqui. É preciso esperar, e logo mais uma linda reflexão da a história da Colgate. Vamos ouvir.

quase todo mundo já ouviu falar da marca Colgate. Nos Estados Unidos se pronuncia Colgate, mas eu vou falar Colgate porque é como ela é conhecida aqui no Brasil. O dono dessa empresa, Colgate, era o William Colgate. A tradução de William para o português é Guilherme. Então eu vou falar aqui no Guilherme Colgate. O Guilherme Colgate era um rapaz do interior, de uma família numerosa, e ele era o irmão mais velho. E naquela época, a pobreza no interior dos Estados Unidos era muito grande. Quando ele completou 16 anos de idade, o pai dele falou: meu filho, é melhor você ir para a cidade grande, trabalhar, procurar um emprego e até mandar algum dinheiro aqui para a gente, para ajudar a sustentar os teus irmãos e a tua família. E Guilherme Colgate, com 16 anos apenas, pôs o pé na estrada em direção a Nova York. E ele, chorando pelo caminho, triste por se separar da sua família, ele encontrou um velho conhecido, um senhor de idade, cristão, fiel a Deus. E este senhor, quando viu Guilherme Colgate chorando, disse: que foi, Guilherme? Por que você está chorando? Ele disse: é que eu vou embora de casa e eu estou triste por me separar da minha família e ir para uma cidade estranha como Nova York, uma cidade tão grande. E este velho então disse ao Guilherme Colgate: vamos ajoelhar aqui na estrada e vamos orar a Deus. E este velho orou junto com Guilherme Colgate. E este velho teve uma revelação de Deus. Ele disse para o Guilherme Colgate: Guilherme, alguém será brevemente o principal fabricante de sabão em Nova York. Espero que seja você. Seja um homem prudente. Dê o seu coração a Cristo. De cada dólar que você ganhar, dê a parte que pertence a Deus. Seja um dizimista fiel. Faça um produto honesto. Não roube no peso. E sei que você se tornará muito rico. Guilherme Colgate, a princípio, deu risada. Não acreditou. Porque tudo que ele tinha cabia naquela trouxinha de roupa que ele estava levando às costas. Chegando em Nova York, ele começou a procurar emprego e não achava. Ele se lembrou dos conselhos da sua mãe, que também era cristã. Se lembrou daquele velho que orou com ele na estrada. Ele procurou uma igreja, aceitou Jesus como Salvador e se tornou membro daquela igreja, mas não conseguia arrumar emprego. Então ele fez com Deus um voto. Ele disse: meu Deus, se eu arrumar um emprego, eu vou te dar o dízimo de tudo que eu ganhar. E Deus ouviu aquele voto de Guilherme Colgate. E veja como Deus trabalha. Ele arrumou um emprego justamente numa fábrica de sabão, mas era uma fabriquinha pequena. O dono da empresa era um senhor de idade, que não tinha família. E quando viu Guilherme Colgate, um rapaz do interior, aquele jeitinho caipira dele, um moço simples, puro, pedindo emprego, aquele velho deu emprego para o Guilherme Colgate na fábrica de sabão. E o Guilherme foi aprendendo o trabalho. E o velho foi vendo que o Guilherme Colgate era esforçado. Algum tempo depois, o dono da empresa de sabão disse para o Guilherme: você não quer ser meu sócio? E o Guilherme falou: eu gostaria, mas eu não tenho dinheiro para comprar uma parte da tua fábrica de sabão. E o velho disse: não, eu vou ser o sócio capitalista e você vai ser o sócio que trabalha. Porque eu já estou velho, já não tenho tanta saúde e você é jovem. Eu te dou sociedade. E o Guilherme Colgate então se tornou sócio da fábrica de sabão.
E Deus foi abençoando Guilherme Colgate, que dava o dízimo de tudo que ganhava. Alguns anos depois, aquele velho que era sócio do Guilherme Colgate na fábrica de sabão, ele morreu. Morreu de idade, morreu idoso. Guilherme Colgate então se tornou o único proprietário daquela fábrica de sabão. Ele mudou o nome da empresa, colocou o sobrenome dele, Colgate, refez todas as embalagens, começou a fazer um sabão puro, peso líquido e certo, um produto honesto. Chamou o contador da empresa, o guarda-livros, e disse: abra aí uma conta para Deus. E de tudo que a Colgate ganhar, lança o dízimo neste livro. E o contador obedeceu. E em pouco tempo, o sabão que Guilherme Colgate fabricava era o que tinha mais aceitação em toda a cidade de Nova York, e rapidamente a marca se espalhou por todos os Estados Unidos e depois também para Canadá, Europa, América do Sul. E Guilherme Colgate mandou muitos missionários e pregadores para o mundo inteiro através do dízimo da Colgate. Hoje mesmo eu estava em casa, fui abrir o tubo de pasta de dente e era Colgate. E eu me lembro sempre desta história. E Guilherme Colgate evangelizou uma grande parte do mundo, inclusive o Brasil, mandando missionários. Guilherme Colgate se tornou um homem muito rico. Ele dava o dízimo da Colgate, sustentou toda a sua família. Seus irmãos se formaram, Guilherme Colgate se casou, os seus filhos se formaram, toda a sua família foi abençoada, e ele sempre entregou todo o lucro ao Senhor. Eu estou te contando esta história porque o dizimista está no plano de Deus. O dizimista é aquele cristão fiel que sabe que de tudo que ele ganha, a décima parte pertence a Deus. E ele, com satisfação, entrega o dízimo ao Senhor. O dízimo para ele é sagrado, ele não mexe naquilo, porque ele sabe que o dízimo é santo ao Senhor. E o dizimista prospera. Faça teus planos com Deus. Seja um dizimista fiel. Se Guilherme Colgate não tivesse se tornado dizimista, você nunca teria ouvido falar dele. Ele não teria sido abençoado, nem prosperado, nem teria se tornado um homem rico. Mas quando ele fez o propósito com Deus, quando ele disse: Senhor, conte com a minha fidelidade, pode me abençoar, me ajudar, pode me incluir no teu plano, porque de tudo que a minha empresa ganhar, eu vou te dar o dízimo. E assim Guilherme Colgate prosperou e se tornou um homem muito rico. E o mundo foi abençoado pelos missionários que ele enviou, pelas ajudas financeiras que ele deu a missões. E ele se tornou uma bênção nas mãos de Deus. Sua vida foi abençoada, sua família foi abençoada. Tudo porque ele se lembrou: buscai em primeiro lugar o reino de Deus e a sua justiça, e as demais coisas vos serão acrescentadas.

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2: Escute, o fim está chegando. E são muitas e muitas as pessoas que estão desapercebidas acerca do maior acontecimento que nunca houve na face da Terra. A última trombeta está para tocar. Aonde passarás a eternidade depois da sua morte? Lembre-se, você tem uma alma. E esta alma, ela veio de Deus e para Deus ela quer voltar. Escute. Você já ouviu falar da história do juízo final? Ainda não. Preste bastante atenção. E vi um grande trono branco, e o que estava sentado sobre ele, de cuja presença fugiu a terra e o céu, e não se achou lugar para eles. E vi os mortos, grandes e pequenos, que estavam diante do trono. E abriram-se os livros, e abriu-se o outro livro, que é o da vida. E os mortos foram julgados pelas coisas que estavam escritas nos livros, segundo as suas obras. E deu o mar os mortos que nele havia. E a morte e o inferno deram os mortos que nele havia. E foram julgados segundo as suas obras. E a morte e o inferno foram lançados no lago de fogo. Esta é a segunda morte. E aquele que não foi achado escrito no livro da vida foi lançado no lago de fogo, onde o bicho nunca morre.

aceite Jesus hoje, pois amanhã pode ser muito tarde para você, pois Jesus Cristo está voltando para buscar a sua igreja. Fome, terremoto, angústia, pai matando filho, filho matando pai, é o desespero que toma conta da face da terra. Mas ainda existe uma esperança. Jesus Cristo quer salvar a sua alma. Venha ainda hoje ao encontro de Jesus.

0: vamos que vamos, prosseguindo com o programa Voz da Libertação da Igreja Pentecostal Deus e Amor. Vamos orar, vamos clamar a Deus, vamos fazer um instante de oração com ele mesmo, pastor André Zembruschi. Vamos agradecer a Deus por esta programação. Coloquei um copo com água, uma peça de roupa sobre o seu receptor e vamos estar clamando a Deus a partir deste momento.
1: Que a graça e a paz do Senhor Jesus seja com todos os ouvintes. E tem prazer de vos saudar, Senhor em Cristo, o presbítero André Zembruschi. Quero deixar aqui uma palavra de meditação e também fazer uma oração. A palavra de Deus nos diz no livro de Salmo, número 68, versículo 20, que diz assim: o nosso Deus é um Deus que salva, Ele é o soberano, Ele é o Senhor que nos livra da morte. Muito bem, ouvintes, aqui está uma palavra onde o salmista declara: nosso Deus é um Deus que salva, Ele é soberano, Ele que nos livra da morte. Quando nós olhamos para as Sagradas Escrituras, nós compreendemos que o maior propósito de Cristo Jesus vir sobre este mundo é nos salvar da morte, porque morte é sofrimento, morte é a condenação eterna, mas Cristo veio para nos salvar. E aqui o salmista já declarava: Ele é um Deus que salva, Ele é o soberano, Ele que livra da morte. Então receba esta palavra, creia, persevera. Você que está em Cristo Jesus, persevera. Talvez você esteja parado, afastado. Lembra, Cristo, Deus é o que salva, Ele é o soberano e Ele que tem poder de nos livrar da morte. Amém? Receba esta palavra e eu quero fazer uma oração pela sua vida, pela sua casa, pela sua família. Glorioso Deus, eterno Pai, ó Deus de maravilha, Deus de poder, estamos diante de uma palavra, Senhor, uma palavra poderosa, uma palavra que o salmista diz: o nosso Deus é um Deus que salva, Ele é soberano, Ele é o Senhor que nos livra da morte. Senhor, eu sei que nesse momento há pessoas que nos ouvem, ó Pai, pessoas que estão à beira da morte, pessoas que estão a caminho da morte, pessoas que estão vivendo uma vida tão difícil, meu Deus, a qual eles não conseguem enxergar a esperança na frente, mas talvez eles tenham enxergado a morte, o sofrimento. Mas eu creio, ó Deus, porque Tu és soberano. Vá ao encontro, Senhor, de cada vida, de cada pessoa. Vá ao encontro, Jesus querido, desse irmão, desta irmã, com as suas mãos poderosas, com a sua soberania, Jesus, dando força e graça pelo poder do Teu Espírito Santo. Alcança, ó Deus, os de perto, os de longe. Alcança, ó Deus, desde o menor até o maior, com as suas mãos poderosas, ó Pai. Abençoa, meu Deus, o nosso departamento da Igreja Pentecostal Deus e Amor, do estado do Amazonas, a sede estadual, todos os departamentos, Senhor. Abençoa, Deus, cada vida que tem colocado as mãos neste arado, nesta grande obra, Deus. Vai abençoando, vai fortalecendo, porque Tu és o Deus que levanta o caído, Tu és o Deus que fortalece o fraco, Tu és o Deus que sustenta os que estão de pé. Senhor, meu Deus, o Senhor sabe que é uma grande obra, e se esta obra, meu Deus, é gigantesca, é porque a sua as mãos está, meu Deus, presente, as suas mãos está sobre a vida de cada pessoa. Senhor, eu creio, vai abençoando, continua abençoando, ó Pai, continua dando a direção para os teus servos, para a tua serva, para a nossa vida, para que esta obra possa continuar, para que nós venhamos alcançar almas para o teu reino, para que nós venhamos alcançar vidas para o reino de Deus. Muito obrigado, Senhor, por esta oportunidade. Abençoa em nome do Senhor Jesus. Que Deus abençoe o ouvinte. Creia-nos na vitória. crê no que Deus pode fazer na sua vida, na sua casa e na sua família. É um prazer de se despedir desta oração, pastor presbítero André Zimbrus. Deus abençoe.
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3: Nós ouvimos aí a nossa vinheta, a nossa chamada do projeto Kit Escolar, que também é um projeto maravilhoso da Fundação Reviver. Nós estamos já preparando para esse ano de 2027. Sucesso em 26, 25 e também em 24. Volta em 2027 esse projeto. Estamos alinhando já as escolas, todas esperando para no início do ano letivo de 2027 nós entregarmos na mão de cada aluno o nosso kit escolar, ajudando assim as crianças no aprendizado. Nosso projeto está lá no Sertão, como bem frisou aí a chamada, o valor R$ 150,00 você pode nos ajudar através das contas que nós acabamos de falar. Mas eu quero deixar aqui para você o nosso WhatsApp central, o WhatsApp da Fundação Reviver, que você pode estar enviando o seu comprovante pedindo informações. 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Estaremos apoiando alunos de regiões quilombolas, comunidades, cidades carentes no Nordeste e Norte do Brasil. Apoie os nossos projetos, nos ajude, e eu tenho certeza que Deus vai abençoar a sua vida grandemente nessa tarde maravilhosa. Falando em bênçãos, falando em milagres que Deus faz, vamos ouvir um testemunho que Deus tem feito na vida de pessoas e o nome dele sendo glorificado. Vamos ouvir.
4: A paz do Senhor, meu nome é Ivanilde, da IPDA de Rio Santana, Bahia. Vou deixar um testemunho aqui. Eu, uns meses atrás, eu vinha sentindo muita dor no meu seio esquerdo. Doía e queimava. Às vezes, à noite, eu não conseguia nem dormir de tanta dor. Mas eu confiando em Deus, me orando e pedindo a Deus para que Ele tivesse misericórdia e me curasse dessa enfermidade. Aí eu passei no médico, o médico me pediu para mim fazer a mamografia. Aí eu fui fazer a mamografia e pedi para Deus que eu ia confiar nele. Eu ia fazer aquela mamografia e não ia dar nada. Assim eu fiz a mamografia, recebi o resultado e não deu nada, graças a Deus. Eu orando também, pedindo para Deus que se Ele me curasse, que não desse nada na mamografia, que eu iria contar o testemunho e também devolver um voto que eu fiz para reviver. Já devolvi o voto e aqui estou contando a minha bênção para agradecer a Ele, a Deus, pela cura, pelo milagre. Eu já fui curada de câncer no seio, câncer no intestino, câncer no útero. E estou aqui para agradecer a Deus pelas bênçãos e pelas vitórias que Ele tem me concedido, não só na minha vida, mas na vida da minha família. Eu tenho visto o trabalhar de Deus e Deus tem agido na minha família, amém? E assim, aquelas pessoas que estão desenganadas, aquelas pessoas que estão tristes, que acham que não tem solução, procura Deus, vai buscar a Deus, e que Deus pode conceder a bênção, conceder a vitória, a cura, a libertação e principalmente a salvação. Então fica aqui a minha bênção e agradeço a Deus por tudo. Amém.
3: Olha aí, ouvintes, que testemunho maravilhoso da irmã Ivoneide. Isto demonstra a fé, a confiança em Deus e o desejo de ajudar vidas. e a resposta maravilhosa de Deus. A irmã Ivoneide estava com suspeita de câncer no seio. E ela, recebendo aquele diagnóstico médico, como também os sintomas que ela sentia, ela entendeu que ali a situação estava complicada, a situação poderia ali ser prejudicial à sua saúde. E ela, como conhecedora da palavra de Deus, sabendo que Deus faz milagres, ela fez então um propósito com Deus, em apoiar, ajudar um projeto social da nossa Igreja Pentecostal Deus e Amor, através das instituições Reviver. E a irmã Ivoneide, então, ela fez um voto com Deus, dizendo: Senhor, eu vou ajudar a tua obra, mas eu creio no milagre. E ela mesmo relata que depois ela fez esse propósito com Deus, ao receber o resultado final, nada constou, curada para a glória do nosso Deus. Sintomas desapareceram, nenhum mal sentiu mais, porque o Senhor operou na sua vida. E a irmã Ivoneide nos relata também que ela já tinha recebido uma cura anterior de câncer no útero. Veja bem como é a confiança em Deus, quando a pessoa confia em Deus, quando a pessoa sabe o que Deus faz na vida delas. Ela confia, ela crê, ela vive aquele momento dizendo: o Senhor irá mudar a minha vida. E Deus mudou a vida da irmã Ivoneide. Deus abençoou a vida dela, curando a sua enfermidade, e através dessa gratidão da irmã Ivoneide, ela ajudou os nossos projetos. É assim que Deus trabalha. Deus abençoa vidas, Deus prospera. Para quê? Para que nós possamos estender as nossas mãos para ajudar as pessoas que estão necessitadas. Os trabalhos das instituições Reviver se estendem por todo o Brasil. Hoje tem irmãos e irmãs fazendo trabalho social, visitando casas, pessoas. Nós temos tantos trabalhos sendo realizados. E eu creio que se você colocar a tua fé em prática, se você colocar nas mãos do Senhor a tua vitória, Deus vai te abençoar. Mas faça propósitos. Senhor, eu vou ajudar esse trabalho social. Eu vou ajudar uma criança com o kit escolar. Eu vou ajudar a compor uma cesta básica. Eu vou ajudar o nosso projeto Água para o Nordeste. Vou ajudar também o projeto 60+, a ajudar a Casa Aberta. Seja qual o propósito, Deus irá te abençoar. Deus irá colocar as mãos sobre a tua vida e te dar vitórias. Nós temos o projeto Oásis, que muitas crianças, jovens e adultos estão aprendendo uma profissão, e é com o teu apoio, precisamos dele. Temos o projeto Azaf, que são cursos musicais, preparação e ensino de instrumentos para pessoas nas comunidades São Paulo, Rio de Janeiro, precisa também do seu apoio. Nós temos um projeto que está alcançando muitas vidas no sertão, pessoas necessitando de alimento, que é o Reviver no Sertão. Estamos levando cestas básicas para essas pessoas. Nós temos um trabalho maravilhoso nas regiões ribeirinhas da Amazônia, e nós estamos com um trabalho na região de Belém, na região do Pará, onde esse final de semana o presbítero Ivan esteve presente na região de Abaetetuba, passando ali por ilhas, regiões ribeirinhas, ajudando vidas, levando purificadores de água, levando cestas básicas, realizando cultos em locais assim que é de extrema pobreza, difícil acesso. Nós estamos trabalhando para a glória de Deus. Meu companheiro de projetos, o presbítero Nelson, está retornando do sertão, onde teve ali trabalhos maravilhosos, levando a palavra de Deus, levando também as pessoas à ajuda através do projeto Água para o Nordeste. Temos ali nossos trabalhos maravilhosos. Nós tivemos um vídeo publicado onde o pastor Roberto Marena, o irmão Nelson, a irmã Helenice, a equipe de Paulistana preparando recipientes para coletar tampinhas para um projeto que está realmente ajudando as instituições, todas as tampinhas sendo elas recolhidas e vendidas, e o valor empregado nos nossos projetos sociais. Então, tudo isso, você pode acompanhar os nossos trabalhos através das nossas redes sociais. Acompanhe, vai lá no Instagram da Fundação Reviver, no Instagram da Associação Reviver Help Deus e Amor, na Igreja Deus é Amor Oficial, você vai ver os trabalhos sociais da igreja estendendo as mãos para vidas e pessoas. Vamos então acompanhar agora a chamada do projeto Casa Aberta, esse projeto maravilhoso que está mudando a realidade de pessoas. Na reinauguração da Casa Aberta aqui em São Paulo, você pode até ver esse vídeo lá no Instagram da associação, pessoas que foram tiradas das ruas e hoje estão apoiando o projeto, estão ali trabalhando. Quantas outras voltaram para sua família, arrumaram emprego e mudou a sua situação. Porque é através do Evangelho. O Evangelho, ele transforma vidas. Vamos acompanhar.
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3: Está então esse trabalho maravilhoso, projeto Casa Aberta, da nossa Associação Reviver Help Deus e Amor. Tenho certeza que você, ajudando, Deus vai te abençoar grandemente. Mas você pode estar perguntando, como eu posso ajudar ao projeto Casa Aberta? 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

E nesse momento eu quero ler alguns nomes de pessoas que enviaram para o nosso WhatsApp seus comprovantes que ajudaram as instituições a viver. Com muita alegria fazem isto, apoiando os nossos projetos. Eu quero ler aqui alguns nomes de pessoas que nos apoiam de uma forma assim maravilhosa. Que Deus venha abençoar a tua vida poderosamente, em nome do Senhor e Salvador Jesus. Além dos pedidos de oração que chegam também diariamente, estamos apresentando nas mãos de Deus, nós vamos ler esses nomes de pessoas que apoiaram os nossos projetos. Quero agradecer ao Baltazar Rosa, ele é de Minas Gerais, enviou aqui a sua doação. Deus abençoe poderosamente, que Deus possa prosperar a tua vida grandemente, em nome do Senhor e Salvador Jesus. O José Antônio da Silva, também de Minas Gerais, a Sandra da Luz Micalucci, é o DDD 47, Cosmo Marinho de Vasco, DDD 79, Josué Pereira dos Santos, o DDD é o 73, de Curitiba, o Benedito Alves de Azevedo, o Wellington de Souza Silva, também de Minas Gerais, Leonildo Augusto dos Santos, DDD 66, o Edivan Santos Silva, de Imperatriz, no Maranhão, Cláudia Calandrini, DDD 96, lá do Rio de Janeiro, Francisco Martins da Costa Neto, e lá do estado do Paraná, Maria Aparecida da Silva Carneiro. Estaremos orando por vocês e também por todos que enviaram as suas doações com muita alegria no seu coração e que Deus possa abençoar grandemente. Chegou aqui também a doação de Derli Paulo Alves dos Santos, do Rio de Janeiro. Deus abençoe ricamente que o seu propósito que fez com o Senhor, que Deus multiplique e abençoe a tua vida. Então, nesse momento, quero falar com Deus, orar ao nosso Deus, pedir ao Senhor que venha nos abençoar grandemente. Quero apresentar também em oração outro comprovante que chegou, da Dalva Brito Reis, do estado do Espírito Santo. Então vamos orar a Deus, vamos clamar ao Senhor, e eu tenho certeza que Deus vai abençoar a todos nós. Preparemos-nos para a oração da fé. Grandioso Deus, maravilhoso e eterno Pai, Deus Criador do céu e da terra, na Tua presença estamos nessa tarde maravilhosa, Senhor. Primeiramente, pedindo perdão de nossos pecados, nossas falhas, transgressões, para que o Senhor venha nos abençoar grandemente, nos dando vitórias e bênçãos, aquilo que precisamos de Ti. Mas, Senhor, nós glorificamos porque nos dá a oportunidade, nos dá, Senhor, uma porta para que possamos clamar em nome do Seu Filho Jesus. E agora eu peço, Senhor, que abençoe a todos os nossos queridos ouvintes que estão conosco nessa programação. Deus, abençoe poderosamente a vida de cada um. Dai, Senhor, a vitória, a prosperidade, a bênção. Pai, venha repreender todo mal, toda enfermidade, todo problema, aquilo que está assolando essa vida, essa família, e ela está orando com fé, confiando, Senhor, na resposta. Retira agora, Senhor, desse coração a mágoa, a tristeza, a ira. Coloca, Senhor, agora a paz, a tranquilidade e a fé. Entra agora nessa família onde a desunião tem tomado conta, é guerras, brigas, não tem diálogo, é apenas discussão. Repreenda, Senhor. Abençoe esse lar poderosamente. Eu te peço agora, repreende os vícios que estão assolando essa família, do cigarro, das drogas, da bebida. Senhor, repreendo em nome de Jesus Cristo. Abençoe essa pessoa que está desempregada e ele está fazendo um propósito contigo. E o Senhor vai abrir a porta, porque o Senhor é poderoso. O Senhor vai realizar o milagre, porque ele está, Senhor, agora com a sua fé colocada em ti. Senhor Deus, visita agora os hospitais, visita, Senhor, aquela vida que vai passar por uma cirurgia, ou já passou e está em recuperação. Senhor, visita aquela pessoa que sofreu um trauma de um acidente,
acidente, de uma queda, e está agora, Senhor, com dores. Visita, repreende todo mal e dai a vitória maravilhosa. Senhor Deus, eu apresento as instituições Reviver nas suas mãos, a diretoria, eu apresento os projetos, nossos trabalhos, guarda, Senhor, todos nós que estamos viajando, fazendo a tua obra. Senhor, eu quero apresentar a tua serva, a irmã Ireni Miranda, nas tuas mãos, que está à frente desse trabalho, Senhor. Dai a vitória à tua serva, abençoando grandemente a sua vida. Eu apresento também todos os pastores que têm se empenhado nesse trabalho social, lutando, Senhor, ajudando. Eu apresento os voluntários nas tuas mãos. Quantos voluntários, Senhor, que têm prazer, que têm alegria de sair trabalhando, ajudando vidas, levando o teu nome, engrandecendo o teu nome através do trabalho social. Visita cada um, Senhor, dando saúde, multiplicando, prosperando a sua vida poderosamente. Abençoe os cultos das instituições Reviver que acontecem às quintas-feiras. Senhor, abençoe o povo que vai com ajuda, com alegria, com doação, que participa dos cultos, os irmãos que pregam, irmãs que fazem um culto, Senhor, de todo o teu coração. Abençoe poderosamente. Pai, eu te louvo pela oportunidade que nos dá de fazer a tua obra. Guarda a minha vida, abençoa a minha família, abençoe o meu lar, abençoe o lar dos queridos irmãos, dando, Senhor, a vitória maravilhosa dos céus. Muito obrigado, Senhor. Eu te agradeço e peço que, uma vez mais,

0: abençoando, Senhor, que possamos crescer ainda mais, possamos avançar em ganhar almas para o Teu reino. Nos dê graça, nos dê força, esteja conosco, nos abençoando. Em nome de Jesus nós te pedimos. Amém. Lembrando aos irmãos que quinta-feira nós temos o culto em prol às instituições Reviver em todas as nossas igrejas. Deus é Amor, se informe aí na sua cidade, se é pela manhã, à tarde ou à noite. Na sede mundial é um período da tarde, às 15 horas nós temos aqui o nosso culto especial. E nessa quinta-feira o presbítero Wellington Alves estará começando uma campanha de 3 quintas-feiras aqui na nossa sede mundial. É a campanha da multiplicação, é a campanha maravilhosa de quintas-feiras aqui no culto em prol às instituições Reviver. Venha estar conosco, traga a sua doação, receba o teu milagre e a tua vitória em nome do Senhor e Salvador Jesus. E também quero anunciar a vocês, temos aí o nosso podcast através do YouTube e do Facebook, do Instagram das instituições Reviver. Todas as quintas-feiras, a partir das 14 horas, nós temos ali uma conversa, os irmãos irão conhecer os trabalhos, aquelas pessoas que compõem a equipe das instituições Reviver, então você pode participar assistindo aí do seu lar, divulgando, compartilhando todas as quintas-feiras, às 14 horas, pelas redes sociais da Fundação, da Associação e também da Igreja Pentecostal Deus e Amor. Que Deus abençoe, eu vou encerrando por aqui e se Deus assim permitir, estaremos voltando amanhã com mais uma programação maravilhosa. E esta semana, o irmão Nelson estará conosco já de volta lá do sertão, trazendo novidades, contando, relatando um pouco dos trabalhos, dos projetos no sertão para a glória de Deus. Um forte abraço a todos vocês, despede-se aqui na locução, seu irmão em Cristo, pastor Paulo Martins, na técnica de som, diácono Armando Medina, direção e supervisão da nossa irmã Irene Miranda. Fiquem todos na paz do Senhor Jesus.
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4: 15 horas e 35 minutos.
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1: Meu nome é José Osvaldo Esteves Vieira. Eu conheci a Igreja Pentecostal Deus e Amor através de uma cura. Fui levado por um amigo, a qual cheguei na igreja, fui curado. Tinha um problema na coluna, sofri um acidente no garimpo, cheguei na igreja usando aparelhos nas costas, com a faixa. Hoje, esta igreja fazem parte da minha vida e da minha história. Hoje eu sou muito feliz. Deus abençoe.
2: Me chamo Jean Silva, moro aqui em São Luís, Maranhão, no bairro da Cidade Olímpica. Conheci a Deus e amor através de uma obreira, serva de Deus, e tive um encontro com Deus, e Ele me tirou do mundo das drogas, do mundo da criminalidade. Hoje eu glorifico e louvo ao nome do Senhor para todo sempre.
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5: Agora são 15h40, 15h40, estamos de volta com a voz da libertação da Igreja Pentecostal Deus é Amor.
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5: A temperatura em São Paulo hoje varia entre a mínima de 16 e a máxima de 32 graus. Agora estamos com 27 graus no centro de São Paulo. O sol está brilhando com algumas nuvens. Agora à tarde a temperatura chegou aos 32 graus. Chance baixa ou pancadas isoladas à tarde e à noite em algumas regiões. A umidade relativa do ar é de 45%. Informações do tempo em São Paulo é aqui na Rádio Deus e Amor. Que Deus abençoe você que está sintonizado com a nossa programação. Eu sou o presbítero Levi Muniz. É uma alegria, é um prazer, é um privilégio muito grande estar aqui hoje, dia 28 de setembro do ano de 2026. Nós temos na mesa de áudio o nosso querido irmão Diácono Armando Medina. A direção, a supervisão geral é da nossa querida irmã Ereni Miranda. E hoje, segunda-feira, é segunda do pão aqui na Sede Mundial. Você que está acompanhando a programação da Igreja Pentecostal Deus e Amor, você é o nosso convidado para vir à igreja, ouvir a palavra de Deus, receber as orações. Hoje o nosso querido irmão presbítero Adriano Bezerra, ele que é professor da Escola Teológica Deus e Amor, estará ministrando a palavra de Deus às 19 horas no culto de segunda do pão. É um culto especial. Nós vamos ter aí a pregação da palavra de Deus e a oração também, porque a oração não pode faltar. Quer ser abençoado? Venha para a Igreja Deus e Amor, Avenida Prefeito Passos, número 10, bairro Liberdade, uma igreja marcada pela glória de Deus.
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5: Vamos ouvir um louvor da MC Music e a nossa irmã Débora Miranda cantando bonito, Ele Não Estava Lá.
6: Tudo estava muito triste. Jesus havia morrido. As pessoas achavam que não havia mais esperança. Você pode imaginar o cenário triste que havia? Você pode se transportar para lá agora. Feche os olhos e se transporte para este lugar. Que clima sombrio. Uma mulher chorava. Era Maria Madalena. Ela estava chorando junto ao sepulcro de Jesus. De repente, ela viu dois homens. Eram dois anjos do Senhor vestidos de branco. E eles lhe perguntaram: mulher, por que você está chorando? E ela disse: eu estou chorando porque levaram o meu Senhor embora e não sei onde o colocaram. Quando ela disse isso, ela olhou para trás. e viu um homem, mas ela não reconheceu e não sabia quem era ele. Era Jesus que estava ali. E ele então lhe perguntou:

Se o Senhor levou o meu Jesus, diga-me onde ele está, que eu o levarei. Jesus olhou para ela e disse: Maria, Maria. Maria então reconheceu que era a voz de Jesus.

0: Obrigado, Jesus.
1: Testemunho. 15 horas e 48 minutos, 3h48. Gente, ó, o nosso WhatsApp é o 119-8292-3392. Eu quero a sua participação, você que está me ouvindo, eu quero que você mande para cá o seu nome e a sua cidade. De onde você está me ouvindo? Eu quero saber. 119-8292-3392. Manda para cá o seu nome, manda a sua cidade. Eu quero saber de onde você está me ouvindo e nós vamos juntos glorificar o nome do Senhor. DDD 11 98292 3392. Manda a sua mensagem aqui porque eu estou aguardando a sua participação, tá certo? Vamos de testemunho, irmão Armando? Vamos ouvir o que Deus está fazendo na vida das pessoas que comparecem na Igreja Pentecostal Deus é Amor.
2: A paz do Senhor Jesus, pastor. Meu nome é Roseli, eu moro em São Vicente, na Vila Margarida. É, depois de uma obra de feitiçaria, que até então não tinha muito entendimento, eu parei no hospital, pondo sangue pelo nariz, pela boca. Um pastor me socorreu, chegou no hospital lá, me deram uma injeção para hemorragia, voltei para casa. Quando foi 15 para meia-noite, que era o horário que eu ia falar com Deus, eu me deparei pondo muito sangue de novo, fui para o hospital, de hospital para outro, na UTI imóvel, e ali os médicos me desenganaram. Falou que não sabia de onde que viria tanto sangue, era uma hemorragia muito forte, e da sala de emergência me colocaram num quarto, já fedia muito o quarto, cheio de sangue podre. O paciente que estava do meu lado foi tirado para outro lugar, me deixaram ali tipo isolada. Mexeram tudo quanto é lugar, estômago, pulmão, para saber se algum câncer que tinha estourado. Até então, a própria medicina não descobriu o que era. Eu piorei. O médico falou assim que, olha, nós perdemos ela. Só que eu ouvia isso de longe, mas eu me via no leito ali deitada. Eu me via no leito, sem entender o que estava acontecendo. E ali eu comecei a clamar o sangue de Jesus, comecei a clamar o Senhor, pedi pro Senhor, se eu estava em falha com Ele, com a obra, que Ele me perdoasse, que me desse a chance de ficar na terra e fazer a obra, visitar as doentes, pregar a palavra, né? E de repente eu senti meu corpo voltar. E toquei a campainha na cabeceira da cama, do leito ali do hospital. Uma enfermeira entrou rapidinho, olhou e falou, doutor, a moça da hemorragia, a paciente, ela está viva, nós não perdemos ela não. Aí entraram no quarto e mexe aqui, mexe ali, era muito sangue, 3 dias sem comer, sem beber, só pondo sangue, muito sangue, hemorragia por tudo quanto é lugar. E de repente um médico de pulmão entra, aí me prepararam com touca, me puseram roupa de cirurgia, me levaram para uma sala, onde essa sala era muito gelada, muito ar-condicionado, era verão, mas eu muito fraca, debilitada, e eu sentia muito frio ali. Entrou três, entrou um médico, entrou um assistente, uma enfermeira, e eu tava ali com a cabeça baixa, não tava entendendo o que estava acontecendo, não tinha lágrima, tava feito uma terra seca. Interessante que entrou um quarto, uma quarta pessoa, e essa quarta pessoa era um homem. Eu não consegui levantar meu rosto para olhar pro rosto dele, tava muito debilitada. Só olhando pro chão, tentando entender o que estava acontecendo. E ali ele pôs a mão no meu ombro e falou, somente creia. E ele entrou. De repente aquela sala ficou tão quente, tão quente, tão quente, tão quente. E eu comecei a chorar. Começou a cair lágrima dos olhos. Coisa que eu queria chorar antes e não conseguia. Aí a enfermeira veio, me levou para outra sala, me deitou ali na maca. E o médico falou, olha para aquele canto ali. Eu fiquei olhando para a parede ali e vi ali umas telas. Ele falou, ali é seu pulmão. Então, cada vez que aquelas arvorezinhas do pulmão se mexiam, era muito sangue que saía, eu perdia muito sangue. Foi uma hora que eu me sentia assim, desfalecendo já, sem comer, 3 dias, né? Já tava muito ruim. E eu falei, não vou aguentar, eu tô morrendo. E aquele médico que falou, somente crê, falou assim, eu estou aqui. Aleluia, aleluia. E quando foi umas meia-noite, me levaram pro meu quarto. Fiz um concerto com o Senhor, porque até então, eu servi o Senhor assim, com um jeito. Do jeito que eu entendia, né? Mas o Senhor, pela misericórdia, fez eu pôr aquele sangue para fora. O médico dos médicos, doutor por excelência, que vai além da medicina, me curou. E eu digo para você, irmã, irmão, que está passando por uma situação dessa, confia no Senhor. Confia. Amém? Eu agradeço a minha oportunidade em nome do Senhor Jesus. Meu nome é Roseli, eu moro em São Vicente, na Vila Margarida. Deus abençoe.
1: Glória ao nome do Senhor. Obrigado, irmã Roseli, pelo seu testemunho de bênção. aqui no programa A Voz da Libertação. Que maravilha o que Deus faz na vida das pessoas. A irmã Roseli, ela estava na UTI, cheirando mal. Ela estava com uma enfermidade, uma hemorragia no seu pulmão. A situação estava muito complicada. Ela passou por grandes dificuldades, mas ela foi tocada pelo Deus Todo-Poderoso. Ela foi curada por Jesus e ela está glorificando o nome daquele que vive e que reina para todo sempre. Ouvintes, o nosso Deus, ele continua curando. Nosso Deus, ele continua libertando. Nosso Deus, ele continua fazendo milagres quando nós acreditamos, quando nós colocamos a nossa fé em ação e quando nós cremos que Deus trabalha para aquele que nele espera. Ouvinte, eu não sei qual o problema que você está enfrentando, não sei qual a luta pela qual você está passando, mas eu sei que em Deus nós podemos todas as coisas. A Bíblia diz, o Senhor Deus diz na sua palavra, que tudo nós podemos naquele que nos fortalece. Você que precisa de um milagre da parte do Senhor, faça como a nossa querida irmã Roseli. Venha buscar a bênção de Deus para você, para sua casa, para sua família, aqui na Igreja Pentecostal Deus e Amor. Nós estamos na Avenida do Estado, no número 4568, aqui na Liberdade, próximo à Praça da Sé, ao Parque Dom Pedro II. E eu quero, inclusive, chamar a sua atenção, porque na próxima quarta-feira é a quarta do grande mover de Deus. Quarta-feira é o dia que Deus preparou para abençoar a tua casa, abençoar a tua família. Quarta-feira é o dia de milagres. E na quarta-feira, irmão Diácono Armando Medina, nós temos aqui na nossa sede mundial grandes concentrações de fé, grandes concentrações de milagres. Pastor Milton Almeida, ele prega a palavra do Senhor às 9 horas da manhã. 9 da manhã, pastor Milton Almeida prega a palavra de Deus. O pastor Fabrício Beata, no horário das 15 horas. E você pode escolher um horário e vir à Igreja Pentecostal Deus e Amor. Para quê? Para você ouvir a palavra de Deus, receber as orações e ser tocado pela mão poderosa de Jesus Cristo. Quarta-feira é dia de milagres aqui na Igreja Pentecostal Deus e Amor.
0: Vemos na palavra do Senhor.
3: Vemos na palavra do Senhor.
0: Quando Jesus curou o rapaz que não enxergava.
3: Quando Jesus sanou o muchacho que não veía.
0: Quando Jesus cura aquele rapaz.
3: Quando ele sana esse muchacho.
0: Jesus, ele não se revela.
3: Jesus não se revela.
0: Para o rapaz.
3: Al muchacho.
0: Que era Jesus.
3: Que era Jesus.
0: E houve indagações por esses religiosos.
3: E houve perguntas por os religiosos.
0: Dizendo.
3: Dizendo.
0: Será que aquele rapaz é o mesmo que era cego?
3: Será que este muchacho era el mismo que era ciego?
0: E outros diziam, não sei, mas os pais dele estão ali. Ó.
3: E diziam, não sei, mas os papás estão ali.
0: Pergunta para os pais.
3: Pergunta aos padres.
0: E lá vai pergunta e diz pergunta para o pai do rapaz.
3: Vai e pergunta aos padres do muchacho.
0: Aquele de lá teu filho?
3: Aquele é teu filho?
0: É o nosso filho.
3: É o nosso filho.
0: Cego de nascença?
3: Cego de nascimento?
0: Cego de nascença. Por que que ele está enxergando?
3: Por que está mirando?
0: Isso eu não sei.
3: Isso eu não sei.
0: Ele já tem idade para responder.
3: Já tem idade para responder.
0: E foram até ele.
3: E se
0: quem
3: acercaram.
0: Fez você enxergar?
3: Quem é isso que tu veas?
0: Ah, vem um homem aqui.
3: E adivinha o homem?
0: E me curou.
3: Me sanou o homem.
0: E justo nesse dia.
3: E justo nesse instante.
0: Não podia
3: dia,
0: fazer nada.
3: E não podia ser nada.
0: Sendo dia sagrado.
3: Sendo dia sagrado.
0: E eles começavam a murmurar dizendo.
3: E começavam a murmurar dizendo.
0: Este é falso profeta.
3: Este é falso profeta.
0: Outros.
3: Outros.
0: Expulsa demônios. Mas deve ser, ele deve ser um dos príncipes dos demônios.
3: Deixa fora demônios, mas deve ser um
0: dos príncipes. Tudo por quê?
3: Por quê?
0: Ele não guarda o sábado.
3: Ele não guarda o sábado.
0: E também diz que é filho de Deus.
3: Também diz que é filho de Deus.
0: Aí outro falava, outro não pode um falso profeta fazer o que ele fez.
3: Não pode um falso profeta fazer o que ele
0: fez. Um falso profeta não faz isto.
3: Um falso profeta não,
0: um falso profeta não abre o olho do cego.
3: O
0: falso profeta não faz o paralítico andar. O falso profeta vem com muitas palavras bonitas, mas a palavra dele é uma palavra de transformação, uma palavra viva.
3: Palavras de transformação, palavra viva.
1: É o pastor Milton Almeida, às 9 horas da manhã, pregando a palavra de Deus, orando através dos dons do Espírito Santo e Jesus fazendo milagres. Talvez você fale, irmão Levi, eu não posso vir no culto das 9 horas da manhã. Vem às 15, 3 horas da tarde, a presença do pastor Fabrício Beata, ele que vem com unção e autoridade, e ele vai ministrar a palavra de Deus e orar em favor de todos.
4: E alguém pensa que profetizar no vale é

vida, nós devemos alinhar a nossa vida com a palavra de Deus. É isso que o Senhor estava dizendo. É esta mensagem que o Senhor está trazendo.

0: concretizar o alinhamento com Deus.
1: É isso aí, antes de profetizar a vida, você precisa se alinhar com Deus. Então venha se alinhar com Deus aqui em nossa sede mundial da Igreja Pentecostal Deus e Amor, nesta quarta-feira, ou às 9 da manhã, ou às 3 da tarde, na quarta do Grande Mover de Deus, e você será muito abençoado. Avenida do Estado, 4568, bairro Liberdade, próxima à Praça da Sé, ao Parque Dom Pedro II, Igreja Pentecostal Deus e Amor, uma igreja de milagres. Agora 15h59, nós vamos identificar as emissoras e já voltamos com vocês.
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0: Agora são 16 horas e 10 minutos em São Paulo, 4:10. Boa tarde para você. Deus abençoe a sua casa, o seu lar, a sua querida família. Gente, o nosso WhatsApp está à sua disposição. 11 982 92 33 92. DDD 11, porque é São Paulo, 98292-3392. É o WhatsApp aqui da nossa central de produção internacional. São 4 horas e 10 minutos. Deixa eu ver quem está mandando mensagem aqui. Olha só, o pastor Gerson Neves. Pastor Gerson Neves está mandando mensagem e ele está avisando, Armando, que hoje tem culto de oração, campanha de oração na nossa igreja Deus e Amor ali, da Avenida Afonso Monteiro da Cruz, 471, no Santa Maria, em Diadema. Então, atenção, irmãos aí do Santa Maria, irmãos de Diadema, hoje tem campanha de oração. Irmão Levi, mas culto de oração, irmãos, é o melhor culto, sabe por quê? Porque é o culto onde você busca Deus, onde você enche-se da presença do Senhor, onde você se alinha com Deus. Então, você que precisa de um milagre, venha buscar a Deus aqui na nossa igreja Deus e Amor, na Avenida Afonso Monteiro da Cruz, 471, no Santa Maria, em Diadema. Pastor Gerson Neves, com uma equipe de obreiros, estará ali para orar por você, tá certo? São 4 horas, 11 minutos em São Paulo. Boa tarde, Brasil!
1: E vamos ao momento de informação aqui na Rádio Deus é Amor. Inteligência Artificial. Ferramentas digitais mudam rotinas e aumentam a pressão por qualificação. A demanda por profissionais com competências em inteligência artificial no Brasil cresceu 30,3% no último ano, enquanto a média global foi de 7,5%. O dado mostra que o mercado brasileiro vive uma aceleração na busca por talentos ligados à tecnologia. Ao mesmo tempo, muitos trabalhadores já usam inteligência artificial no dia a dia sem treinamento formal. Um levantamento apontou que 68% dos brasileiros usam a IA todos os dias no trabalho, mas apenas 31% têm acesso formal ou treinamento oferecido pela empresa. Esse cenário cria riscos para empresas e profissionais. Informações sensíveis podem ser inseridas em ferramentas públicas sem governança, enquanto trabalhadores que dominam melhor a tecnologia ganham produtividade mais rápido do que aqueles que aguardam a orientação formal. O impacto também aparece na entrada do mercado de trabalho. Funções administrativas, jurídicas e de atendimento, que antes eram portas de entrada para jovens profissionais, estão entre as mais expostas à automação. Por isso, o letramento em inteligência artificial se tornou uma habilidade cada vez mais exigida. Automação e tarefas. Estudo mostra que 30% da população ocupada tem exposição à nova tecnologia. O impacto das novas tecnologias no mercado de trabalho é uma questão central da atualidade. A forma mais sólida de analisar os impactos da inteligência artificial sobre o trabalho é pensar em tarefas e não em empregos inteiros. A tecnologia pode automatizar tarefas antes feitas por humanos, criar novas atividades intensivas em trabalho ou aumentar a produtividade em funções já existentes. Pesquisadores mapearam o grau de exposição das ocupações à inteligência artificial generativa no Brasil. O levantamento indica que mais de 29 milhões de pessoas, ou seja, quase 30% da população ocupada no país, tem algum nível de exposição à tecnologia. O estudo também aponta que ocupações intensivas em tarefas analíticas, repetitivas e processamento de informação apresentam maior exposição ao potencial de automação. Já funções que dependem de habilidades sociais, criatividade contextual e interação direta tendem a ser mais complementadas do que substituídas.
2: 16 horas e 14 minutos.
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0: Muito bem, daqui a pouquinho nós teremos a Clínica da Alma com o psicólogo Gessé Ávila. Eu vou trazer para você o Bíblia em Foco, falando sobre clame pela misericórdia de Deus. Vamos fazer a oração do renovo. E claro, daqui a pouquinho, às 17 horas, o nosso irmão Cido Gameiro vai estar com o programa Deus é Amor com Você, um programa muito especial aqui na Rádio Deus é Amor. E às 18 horas, teremos a oração do entardecer. Às 18h30, o informativo Reviver. E às 19 horas, aquela programação toda especial, com muito louvor a Deus, das 19 até as 20 horas, uma hora só de música, louvores da gravadora MC Music, para você se edificar e ser tocado pelo Deus Todo-Poderoso. Então não saia da sintonia, a Rádio Deus é Amor tem muito mais de Deus para você. São 16 horas e 15 minutos. Boa tarde! Eu quero mandar um abraço aqui ao nosso irmão Jorge e à nossa irmã Adriana. Irmão Jorge e irmã Adriana estão na Vila Prudente, acompanhando a programação. Deus abençoe, irmão Jorge. Deus abençoe, irmã Adriana. A nossa irmã Leonice, ela nos acompanha na cidade de Agudos, interior de São Paulo. Alô, irmã Leonice, a paz do Senhor Jesus. Muito obrigado pela audiência do programa Voz da Libertação. Sabe quem está ouvindo a gente também, o irmão Armando? O nosso querido cantor Clédson, da dupla Clédson e Evanilson. É, alô, Clédson, Deus te abençoe. Obrigado pelo carinho da audiência. Muito obrigado por acompanhar a programação da nossa igreja, Igreja Pentecostal Deus é Amor. Igreja Pentecostal Deus é Amor, que completa 64 anos, né? Este ano completamos 64 anos de poder, de milagres, de libertações. 64 anos de vitória para a glória de Deus, o nosso Pai. São 16 e 17, dentro de instantes nós vamos ter aí o quadro Clínica da Alma com o nosso querido irmão Gessé Ávila. Mas antes, vamos ouvir um testemunho, Armando? Vamos ouvir um testemunho de alguém que foi abençoado por Deus através da fé aqui na Igreja Pentecostal Deus e Amor. Vamos acompanhar lindo testemunho para a glória de Deus.
3: Paz do Senhor Jesus. Eu quero contar o meu testemunho. Eu me chamo Adriana, eu moro em Caçador, Santa Catarina. Eu não sabia que tinha a Rádio Deus e Amor. Eu fui procurar no aplicativo e achei. Comecei a escutar e Deus começou a tocar no meu coração. E eu fiz um propósito com Deus, porque quando eu comecei a escutar a rádio, meu esposo estava sem serviço, minhas contas todas atrasadas. Desde o começo do ano estava tudo travado. Daí eu fiz um propósito com Deus que se Deus me abençoasse, se Deus abrisse as portas na minha vida, me desse condição de eu pagar minhas contas, eu ia testemunhar na rádio e eu ia dar uma oferta na Fundação Reviver. E fiz um voto também na igreja. Daí, poucos dias, irmãos, as portas se abriram, meu esposo já está trabalhando, Deus preparou condição de eu pagar boa parte das minhas contas. Eu devia 12 mil de imposto e na hora de eu pagar, deu 7 mil. Então, Deus abençoou até nessa parte, irmãos. Deus diminuiu as minhas contas, Deus tocou e me abençoou em todas as áreas. Graças a Deus, eu já ajudei na Fundação Reviver. Não ajudei com a quantia que eu queria ajudar, porque eu sei que Deus me preparar para me ajudar muito mais. Já cumpri com o meu voto e essa é a minha vitória que eu recebi das mãos do Senhor Jesus.
0: Glória a Deus, obrigado, irmã Adriana. Olha, gente, é tão forte isso, né? Quando você faz votos com Deus, principalmente votos para ajudar a Fundação Reviver, porque quando você ajuda a Fundação, você está ajudando o pobre, o carente e também o necessitado. E quando você ajuda a obra do Senhor, Deus entra com providência na sua vida também. Glória ao nome de Jesus Cristo. A nossa querida irmã Adriana, ela diz que ela, o esposo dela estava sem serviço, estava tudo travado, a vida estava atribulada, desesperada, e ela fez um voto com o Senhor. Oh, meu Deus, se o Senhor abrir as portas, se eu conseguir pagar as contas, eu vou contar o testemunho e ainda vou ajudar a Fundação Reviver. Louvado seja o nome do Senhor. Ela disse que depois que ela fez o voto, o Senhor abriu as portas, ela conseguiu pagar todas as suas contas. Teve um desconto naqueles impostos que estavam tão altos. E ela disse, o nome do Senhor foi glorificado. Ouvinte, você que faz votos com o Senhor, pode ter certeza que quando você faz votos com Deus, o Senhor te dá a vitória. Quando nós fazemos propósitos com o Senhor honra as nossas vidas. E então faça você também propósito com Deus, faça votos com Deus, ajude aí a obra do Senhor, a Fundação Reviver. Talvez você está me ouvindo e você está passando por uma luta muito grande, uma prova muito grande. Nesta tarde, o Senhor, Ele te convida a fazer votos com Deus e ser abençoado, tá certo? Igreja Deus e Amor, Avenida do Estado, 4568, próximo à Praça da Sé, ao Parque Dom Pedro II. E aí, próximo da tua casa, tem uma igreja pentecostal Deus e Amor. Vá ouvir a palavra de Deus, receba as orações e seja tocado pelo Deus Todo-Poderoso. Glória ao nome do Senhor, são 16:21. Deixa eu mandar um abraço aqui para o pastor Emerson. Pastor Emerson está na Vila Moraes, Avenida do Cursino, 3653. E o pastor Emerson está nos avisando aqui, Armando, que neste fim de semana teve o batismo lá na Igreja Deus e Amor, teve o batismo na represa do Bororé, e lá da região da Vila Moraes foram 7 almas que se renderam a Deus. Louvado seja o nome do Senhor. E ele mandou aqui a foto dos irmãos que se renderam, que os irmãos que foram batizados em nome do Pai, do Filho e do Espírito Santo. Parabéns ao pastor Emerson, que está ali na Avenida do Cursino, 3653, e ele fala, hoje tem culto de oração das 19 até as 21 horas, das 19 às 21 horas. Você que quer orar, você que quer buscar a presença de Deus, vá na Vila Moraes, porque hoje tem oração. Pastor Emerson com a sua equipe estará orando por você e com você, tá bom? E olha, Armando, o pastor Emerson pede para avisar que em breve, nós vamos ter o Congresso de Mulheres de Fé na Vila Moraes, e ele disse que vai convidar a irmã Késia Medina para pregar lá na Vila Moraes, tá certo? Então um abraço ao pastor Emerson, o pastor Armando Medina também está enviando um abraço para o irmão, e eu tenho certeza que esse encontro de Mulheres de Fé vai ser uma bênção e o nome de Deus vai ser glorificado, tá certo? São 16:22. Deus abençoe a nossa irmã Cláudia. Irmã Cláudia está em Cananéia, Litoral Sul, São Paulo, e ela diz, pastor Levi, estou ouvindo a rádio Deus e Amor nesta tarde. Obrigado, irmã Cláudia, pela audiência. Irmão Clédson e Evanilson também acompanhando. Nós vamos agora com o psicólogo Gessé Ávila. O Gessé, ele é psicólogo e ele vai falar sobre traumas psicoemocionais. É a Clínica da Alma, aqui na Rádio Deus e Amor. Boa tarde, Brasil!
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5: Olá, seja muito bem-vindo a mais um episódio do Clínica da Alma. Um espaço para falarmos sobre saúde mental, qualidade de vida, inteligência emocional e desenvolvimento interior, sempre de forma leve, prática e com base científica. Você sabia que muitas dores emocionais que você sente hoje são memórias que o seu coração nunca conseguiu esquecer? Então, eu vou falar hoje sobre traumas psicoemocionais. A neuropsicologia explica que experiências traumáticas ativam o sistema de alerta do cérebro, fazendo com que a mente permaneça em estado constante de sobrevivência, mesmo quando o perigo já passou. Traumas psicoemocionais são feridas causadas por vivências intensas relacionadas a medo, perda, rejeição ou violência, que acabam influenciando pensamentos e comportamentos de forma inconsciente e contínua. Pense comigo, uma pessoa que evita se apegar emocionalmente não quer dizer que ela seja fria, mas pode ser alguém que aprendeu a se proteger após, supostamente, ter sido ferida. E daí, então, utiliza meios e mecanismos de autoproteção, de autodefesa diante de relacionamentos tanto pessoais quanto interpessoais. E aqui vai 5 dicas que pode lhe ajudar no cotidiano com relação aos traumas psicológicos e emocionais. Número 1, reconheça sua dor sem se envergonhar dela. Número 2, identifique e dê nome às emoções que surgem. Número 3, entenda que o passado não precisa controlar o seu futuro. Deixe ele onde ele está. Do mesmo modo, deixe o futuro lá e viva o presente, o aqui e agora. Penúltimo, permita-se confiar no processo de cura, que não é nada fácil, é desconfortável, mas ele é positivo e vai lhe trazer, sem dúvidas, não apenas experiências, mas também maturidade emocional. E por último, procure ajuda especializada se você perceber que os sintomas estão persistindo. Como disse Bessel van der Kolk, o corpo guarda as contas do passado que a mente tenta esquecer. E se você gostou desse conteúdo, compartilhe a nossa programação com amigos e familiares. Continue nos acompanhando aí, fique atento, porque a qualquer momento estaremos de volta com mais reflexões que podem transformar a sua vida. Um forte abraço e até breve.
0: Glória a Deus, obrigado irmão Gessé Ávila por esta palavra importante, esse momento aí, Clínica da Alma, que todos os dias nós temos aqui, que ajuda você a refletir um pouquinho, pensar um pouquinho e ter uma vida melhor, tá bom? 4:27 na capital paulista, quero mandar um abraço aqui para os nossos irmãos, os idosos lá de Sarutaiá, o povo querido de Sarutaiá, estão sempre acompanhando o programa. Deus abençoe os nossos irmãos de Sarutaiá, os nossos cantores Clédson e Evanilson, neste fim de semana estiveram lá em Sarutaiá, e o Clédson me contou aqui, o Armando, que eles cantaram vários hinos no violão ali, tanto no sábado quanto no domingo, estiveram louvando a Deus ali na cidade de Sarutaiá, e os nossos irmãos idosos ficaram felizes, lembrando que o abrigo de idosos em Sarutaiá é mantido pela Fundação Reviver e também pela Igreja Pentecostal Deus e Amor. É um trabalho social muito forte que tem ajudado aqueles irmãos e irmãs, aqueles velhinhos que precisam da nossa ajuda. E Deus abençoe você que contribui com a obra social da Igreja Pentecostal Deus e Amor. Armando, vamos ouvir um louvor com Clédson e Evanilson? Vamos lá? Vai Chover é lançamento da gravadora MC Music. Clédson e Evanilson, 4:28. Boa tarde.

0: Evanilson, vai chover, 4 horas 32 minutos, nós vamos a um breve intervalo e já já voltamos com você aqui no Voz da Libertação.
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2: 16 horas e 32 minutos.
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4: Meu nome é Elizabeth, eu moro na região de Itacoaxetuba. 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

0: que está acompanhando a programação da nossa igreja, a Igreja Pentecostal Deus e Amor, uma igreja marcada por milagres, milagres de Jesus. Por falar em milagres, eu quero te lembrar que nesta quarta-feira, daqui a pouco, quarta-feira, às 9 horas, venha participar de um dos cultos aqui no Templo da Glória de Deus, na quarta do grande mover de Deus, e você vai ser muito abençoado. Venha, traga alguém com você, quarta-feira do grande mover de Deus, aqui na sede mundial da Igreja Pentecostal Deus e Amor, na Avenida Prefeito Passos, número 10, no bairro da Liberdade, uma igreja marcada pelos milagres de Jesus Cristo. Nós vamos ouvir o que Deus está fazendo através da fé na Igreja Deus e Amor. Gente, preste atenção, ouça esse testemunho, tenha a sua fé aumentada em Cristo Jesus.
1: A paz do Senhor, irmão. Eu sou a irmã Maria Cristina, da cidade de Indaiatuba, São Paulo. O meu testemunho, irmão, eu tenho muito testemunho, mas o que eu fiz o propósito de gravar é esse. Meu filho, ele era usuário de droga, né? E me deu muito trabalho, irmão. Muito trabalho mesmo. É, chorei muito, entendeu? Passei, assim, grande preocupação com ele, orando, fazendo campanha, né? E nada acontecia. Então, a gente não sabe o trabalhar de Deus, né? Eu orando a Deus, fazendo campanha, Deus me deu uma estratégia de internar ele na clínica, aqui perto de Itu, São Paulo. E graças a Deus, ele não quer mais saber disso, né? Ficou 6 meses internado, ele não quer mais saber de droga, ele foi liberto, ele foi curado, ele deixou, ele não consome mais. Graças a Deus por isso, né? Então, eu creio que é o modo de Deus trabalhar. Essa estratégia que Jesus me deu para meu filho ser liberto e eu ter paz com ele. Tá bom, irmão? Deus que abençoe. Fica na paz do Senhor Jesus.
2: A paz do Senhor, eu me chamo Ivanete Lázari. Eu moro aqui em Araquari, Santa Catarina. Eu quero deixar aqui o meu testemunho para agradecer a Deus de um voto a qual eu fiz, que meu filho, ele foi acusado por 3 pessoas. Uma acusação grave. Há uns 2 anos atrás, houve a audiência com a juíza. Eu pedi muita oração na rádio, pedi oração para os irmãos da igreja, pedi oração para quem eu conhecia que eu podia pedir oração, eu pedi. E fiz um voto com o Senhor. Se Deus desse um livramento para o meu filho naquela audiência, que o inimigo fosse envergonhado, porque o meu filho ele não estava devendo, né, sobre essa acusação que ele foi acusado. E ontem teve a audiência com a juíza e as mesmas pessoas que acusaram ele 2 anos atrás foi lá e desmentiu a história. Então eu estou aqui porque eu prometi para o Senhor. Se Deus desse o livramento para o meu filho, o inimigo ficasse envergonhado, porque o meu filho não estava devendo essa calúnia. Eu ia gravar o meu testemunho e mandar na rádio. Eu fui revelada logo que aconteceu isso, eu fui revelada na igreja também que Deus estava dando o livramento para uma pessoa da minha família para atrás das grades por causa de uma calúnia. E essa calúnia era falsa. Então ontem se cumpriu a revelação, né? E também Deus ouviu nossas orações, né? Agradeço a Deus, agradeço os irmãos da rádio de São Paulo também, que a gente sempre pede oração, manda mensagem pelo WhatsApp, né? E vocês oram e Deus responde. Então esse é o meu testemunho. Eu me chamo Ivanete Lázaro e moro aqui em Araquari, Santa Catarina. Amém.
0: Glória a Deus. Obrigado, irmã Ivanete, pelo seu testemunho, né? Que maravilha. Ouvintes, nenhuma família está livre, né? De repente um filho que vai para as drogas, uma filha que vai para a criminalidade. E isso é algo que realmente acontece. Porém, quando nós colocamos esta situação na mão do Senhor, Deus ele tem as suas formas de trabalhar,

0: testemunhos de alguns irmãos e algumas irmãs que falam: olha, meu filho foi preso, minha filha foi presa, e lá no presídio, ele ou ela tiveram um encontro com Jesus. E Jesus, ele tem as suas formas de trabalhar e de operar na vida dos filhos. Por isso, eu quero que você que está me ouvindo aí, você faça como essas pessoas. Nós ouvimos aí a irmã Maria, né? E depois ouvimos a irmã Ivanete, as duas contando o testemunho. E eu entendo que quando você faz um propósito com Deus e coloca a sua família no altar de Deus, quando nós nos humilhamos ao Senhor e colocamos esta situação nas mãos dEle, Ele tem poder para resolver qualquer situação. Ele tem poder para resolver esta situação, seja uma situação de problema financeiro, problema espiritual, problema matrimonial, seja uma situação de alguma área em que está complicada na sua vida. Você coloca na mão do Senhor e o Senhor, Ele resolve. Ah, quando nós fazemos propósitos com Deus e quando honramos ao Senhor, o Senhor resolve. Por isso eu quero te convidar, você que precisa de um milagre, venha fazer campanhas na Igreja Pentecostal Deus e Amor. Talvez você está me ouvindo, você diz assim: irmão Levi, eu estou aqui no norte, eu estou aqui no sul, eu estou aqui no sudoeste, eu estou tão longe aí da sede mundial, não consigo ir aí. Mas procure uma Igreja Pentecostal Deus e Amor. Vá ouvir a palavra de Deus, vá receber as orações, vá ser tocado pelo Deus Todo-Poderoso e você verá que em pouco tempo a sua vitória vai chegar. E não se esqueça de fazer também aquele propósito. É muito importante você fazer propósitos com Deus, porque quando nós fazemos propósitos e colocamos na mão do Senhor, nós temos respostas. Eu quero que você, em nome de Jesus Cristo, receba a resposta de Deus para a sua vida. A Igreja Deus e Amor está aí na sua cidade, aí no seu estado. Você pode entrar agora no nosso site, ipda.com.br, ipda.com.br, você vai encontrar a Igreja Pentecostal Deus e Amor mais próxima da tua casa. Vá ouvir a palavra de Deus, receber as orações, vá ser tocado pela mão do Senhor. Talvez você diga assim: irmão Levi, a situação está difícil, está complicada na minha casa, na minha família, mas olha, quando nós colocamos na mão do Senhor, o Senhor resolve e Ele nos dá a vitória. Igreja Deus e Amor é a igreja marcada pelos milagres, a igreja que há 64 anos, ia falar 40, né? 64 anos está levando a mensagem do Evangelho. Você que me ouve em qualquer lugar aqui da Grande São Paulo, nós estamos na Avenida do Estado, no número 4568, aqui próximo à Praça da Sé, próximo ao Parque Dom Pedro II, e Deus tem vitória para você, tá bom? Venha para a Igreja Deus e Amor e seja abençoado. Ô Armando, são 16 horas e 43 minutos, daqui a pouquinho nós vamos fazer a oração do renovo, mas eu quero que você deixe agora o seu pedido de oração aqui no nosso WhatsApp, 11 98292-3392, DDD 11 98292-3392. Eu quero que você deixe o seu pedido de oração, porque eu quero te apresentar ao Senhor. Mas antes, nós vamos trazer aí o Bíblia em Foco. Eu quero falar hoje sobre o tema Clame pela Misericórdia de Deus. Esse Bíblia em Foco já é uma preparação. Clame pela misericórdia de Deus, porque logo em seguida nós vamos orar e o Senhor vai nos renovar e nos dar a vitória. Nós vamos ao quadro Bíblia em Foco e daqui a pouquinho eu volto já com a oração.
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0: Olá, ouvintes da Rádio Deus e Amor, aceitem a paz do Senhor Jesus, eu sou o seu irmão Levi Muniz. Eu quero ler nesta oportunidade o que está escrito na Palavra de Deus, no Salmo de número 57. Salmo de número 57, diz assim a Palavra do Senhor: tem misericórdia de mim, ó Deus, tem misericórdia de mim, pois em ti a minha alma se refugia. À sombra das tuas asas me abrigo. até que passem as calamidades. Clamarei ao Deus Altíssimo, ao Deus que por mim tudo executa. Ele dos céus me envia o seu auxílio e me livra. Salmo 57 foi escrito por Davi. Davi estava fugindo do rei, o rei Saul, e Davi estava escondido em uma caverna. Você já imaginou a cena? Davi ali na caverna, escondido, e o Saul procurando uma forma de entrar para pegar Davi. E quando Davi viu que Saul estava próximo, quando Davi percebeu que Saul estava bem pertinho dele, Davi então, ele diz: Senhor, misericórdia, né? Quantas vezes você não pediu misericórdia? Senhora que está aí, quantas vezes na hora do perigo a senhora olha e fala: meu Deus, misericórdia. Foi exatamente o que Davi fez. Ele falou: misericórdia, em ti a minha alma se refugia. Davi percebeu que naquele momento não era aquela caverna que ia salvá-lo. Não era aquela caverna na qual ele estava escondido que ia refugiá-lo, mas era exatamente a mão poderosa do Senhor. Aleluia! Ele sabia que por si só fazer justiça não bastaria com as próprias mãos. Não seria o caminho. Por isso, o rei Davi, ele diz: eu me refugirei à sombra das tuas asas até que passem as calamidades. Ele estava dizendo, em outras palavras, enquanto Saul não sair daqui, enquanto o perigo não passar, eu quero me refugiar nas asas do Senhor. Ei, ouvinte, nesta oportunidade, você tem Deus no qual você pode se refugiar. À sombra das tuas asas me abrigo. Saul entrou na caverna para fazer suas necessidades, e somente quando ele saiu, ele percebeu que sua vida foi poupada. Davi poderia ter pego, Davi poderia ter ferido Saul, mas Davi, ele sabia do Deus em quem ele confiava. Ei, muitas vezes Deus coloca o nosso inimigo na nossa mão, não é para você o ferir, mas é para você mostrar para ele que nós somos pessoas que pensamos da forma como Deus pensa e não da forma como que o mal pensa. Aleluia! A experiência de estar numa caverna abrigo. Saul entrou na caverna para fazer suas necessidades, e somente quando ele saiu, ele percebeu que sua vida foi poupada. Davi poderia ter pego, Davi poderia ter ferido Saul, mas Davi, ele sabia do Deus em quem ele confiava. Ei, muitas vezes Deus coloca o nosso inimigo na nossa mão, não é para você o ferir, mas é para você mostrar para ele que nós somos pessoas que pensamos da forma como Deus pensa e não da forma como que o mal pensa. Aleluia! A experiência de estar numa caverna com você, toda pessoa, em algum momento da vida, acaba passando por uma situação assim. A Bíblia destaca a situação de Jesus Cristo. Quando Jesus morreu, ele foi sepultado em uma caverna. Porém, nem a morte, e muito menos a caverna, puderam detê-lo. Deus

0: teríamos ao longo da nossa vida. Eu quero te dizer, Deus está pronto a te ouvir. Davi, quando estava em perigo, clamou a Deus. Momento da dificuldade, momento da luta, momento da prova, clame ao Senhor, porque o Senhor está sempre pronto para ouvir e responder a tua oração. Que Deus te abençoe, que Deus fale ao seu coração, em nome do Senhor Jesus Cristo.
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0: 16:50, louvado seja o nome do Senhor. Nós ouvimos a palavra de Deus, nós ouvimos este louvor, e chegou o momento, né? Nós vamos falar com Deus, nós vamos buscar a face do Senhor. Onde você estiver, pare as suas atividades agora, clame ao Senhor, e o Senhor vai te ouvir e vai te dar a vitória. Vamos falar com Deus em oração.
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0: Senhor nosso Deus, Deus de amor, Deus de bondade, Deus de misericórdia, Deus Criador dos céus, da terra, do mar, de tudo que neles há, aqui estamos nós, Senhor, na Tua santa e gloriosa presença. Nós estamos aqui porque sabemos que o Senhor é o nosso rei, o Senhor é o nosso pastor, o Senhor é o nosso socorro, bem presente na hora da adversidade, na hora da angústia. A Tua palavra diz, Pai, clama a mim e responder-te-ei, e anunciar-te-ei coisas grandes e firmes que ainda não sabes. A Tua palavra diz que aquele que pede, recebe, aquele que busca, encontra, aquele que bate, a porta se abre. Meu Deus, eu estou agora diante do Senhor, apresentando cada lar, cada família, cada ouvinte, cada internauta, cada pessoa que nesta oportunidade está nos acompanhando. Senhor, todos aqueles que precisam de um toque especial das Tuas mãos, todos aqueles que precisam de um milagre, ó Pai, seja um milagre financeiro, seja um milagre na vida sentimental, seja um milagre, ó Pai, na vida espiritual, seja, meu Deus, um milagre em alguma área da vida, que esta pessoa agora seja tocada pelo Deus Todo-Poderoso e possa glorificar e exaltar o Teu santo nome. Meu Deus e meu Pai, eu quero te pedir uma bênção em favor das nossas crianças, em favor dos nossos ouvintes, em favor dos nossos adolescentes. Ô, meu Pai, o Senhor é o Deus que cura. Meu Deus, eu quero te apresentar, Senhor, a vida da nossa irmã Taeli Nunes, que nos acompanha lá na cidade de Diamantino, lá no estado do Mato Grosso. Quero te apresentar, Senhor, a vida da nossa irmã Raquel Martins, e da vida da irmã Maria Inês, ó Pai, que está nos ouvindo agora, passou por uma cirurgia e já recebeu alta e está em casa. Quero te apresentar a vida da Rosana, do Paulinho, da irmã Leonice de Agudos. Senhor, meu Deus, eu te apresento todas as vidas que estão pedindo, solicitando as nossas orações. Meu Pai, que a Tua bênção, que a Tua graça, que a Tua unção, que o Teu Espírito esteja em cada vida, em cada coração e em cada família. Pai, olha para aqueles que estão desesperançados, olha para aqueles que estão aflitos, olha para aqueles, meu Deus, que estão doentes. Senhor, meu Deus, esta pessoa que nesta tarde está fazendo um voto, está fazendo um propósito com o Senhor, está se humilhando na presença do Senhor, a Tua palavra diz para nós nos humilharmos perante o Senhor, Tua palavra diz, humilhai-vos perante o Senhor e Ele vos exaltará. Meu Deus e meu Pai, tenha misericórdia, tenha compaixão, tenha piedade. Senhor, meu Deus, olha para este homem, olha para esta mulher, olha para este jovem, olha, Senhor, para esta pessoa que está precisando de uma bênção para o seu lar e para a sua família. Meu Deus e meu Pai, guarda os Teus filhos, Senhor, guarda as Tuas filhas. Senhor, aquele que faz a Tua obra, ó Pai, dá livramento para o Teu servo, aquela minha irmã que faz a Tua obra, dá livramento para a Tua serva. Senhor, esta pessoa que coloca diante do Senhor o filho, o neto, o sobrinho, o genro, a nora, o marido, a esposa, Senhor, visita agora pelo poder do Teu sangue. Meu Deus, abençoe a Igreja Pentecostal, Deus e Amor, não só aqui no Brasil, mas em outros países da terra. Senhor, aonde estiver alguém, Pai, levando a Tua palavra, aonde estiver alguém levando o Teu evangelho, que seja tocado pelo Senhor. Meu Deus, e aqueles que precisam de um milagre, que o Senhor nesta tarde venha fazer este milagre, venha operar maravilhas, venha dar vitória, Pai, em nome de Jesus, em nome de Jesus. Fica conosco e continua com a nossa audiência, em nome de Jesus. Amém e amém, Senhor Jesus.
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Boa tarde a todos os nossos ouvintes, às crianças, aos adolescentes que já se fazem presente. Aqui é a Tia Cris quem vos fala e agora inicia o nosso programa mais esperado da semana, que é o Espaço Kids. Você que está aí já fica sintonizado, já compartilha o nosso link, chama lá o seu primo, seu coleguinha da escola e envia o link que a tia compartilhou para vocês para que nós venhamos evangelizar os nossos coleguinhas também.

que a paz do Senhor Jesus a todos vocês. Que alegria ter vocês aqui novamente. Hoje vamos começar de um jeito diferente. Você, agora sim, eu quero saber qual foi uma coisa boa que aconteceu nesse final de semana com você. Vamos compartilhar o que aconteceu de bom com vocês esse final de semana. Nós estamos ao vivo aqui na sede estadual em Manaus, aqui na rua Alexandre Amorim. Queremos ouvir vocês também. O que aconteceu de bom hoje com vocês esse final de semana? Hoje aconteceu uma coisa muito boa aqui na nossa cidade, né? Alguém sabe? Isso, muito bem, choveu e agora ficou um clima agradável, né? Imagina que todo mundo tá feliz por essa chuva abençoada que o Senhor enviou. E queremos ouvir você, seu testemunho, aquilo que você tem de melhor para contar. Sabe por quê, crianças? Deus esteve cuidando de cada um de nós durante todo esse final de semana. E agora estamos aqui para mais um momento juntos, para contar aquela historinha abençoada, aprender com o Senhor a sua palavra e vamos nos preparar para ouvir a voz do Senhor, vamos nos preparar para ouvir a palavra do Senhor. Eu quero que todas as crianças que estejam ouvindo, vamos ficar em pé? Bora, bora, bora. Sei que já está quase aí caminhando para o finalzinho da tarde, alguns já estão se arrumando, outros já estão sintonizados na nossa programação. Vamos ficar em pé? Quem tá feliz? Diga eu. Olha, eu ouvi aqui na rádio. Quem tá feliz? Diga eu. Vamos lá? Vamos ficar em pé? Vocês vão ficar em pé e vocês vão cantar esse hino que vocês já conhecem. Sabe aquele hino da tia Débora? Fique de pé. Vamos ficar em pé e vamos louvar bem lindo pro Senhor, para agradecer por todas as bênçãos que Ele nos ofertou?

chegou o momento mais esperado. Vamos orar, crianças? Esse momento é maravilhoso, pois nós iremos falar com o nosso Pai, o nosso melhor amigo, o nosso Deus fiel e poderoso. Só que para orar, o que eu tenho que fazer? Eu tenho que fechar os meus olhinhos, deixar o celular de lado e tenho que orar. Vamos orar? Vocês vão fechar os olhinhos e vocês vão falar bem assim, ó. Querido Deus, tem que ser mais bonito, tem que ser mais forte, mais bonito para o nosso Deus. Falem bem assim, ó. Querido Deus, obrigado pela vida de cada aluno, pela vida dos nossos professores, que possamos te conhecer melhor. Senhor, através do estudo da palavra, que a nossa aula seja cheia da sua presença. Me ajuda a ouvir e a entender o que o Senhor quer me ensinar. Em nome de Jesus, amém.

essa tarde vamos falar sobre mais uma armadura de Deus, que é a... Muito bem, Espada do Espírito. E você sabe para que representa a Espada do Espírito? É a Palavra de Deus. Vocês se lembram, crianças, que quando Jesus ele foi tentado no deserto, ele respondeu usando a Palavra de Deus? E isso? Usamos a Espada do Espírito quando conhecemos, guardamos e praticamos a Palavra de Deus, permanecendo firmes diante de todas as tentações. Sabe por quê? Todos os dias nós somos atacados pelo inimigo. E isso nos ensina que precisamos conhecer a Bíblia para permanecer firmes diante das tentações, fazendo as escolhas que agradam a Deus. Mas Paulo também nos ensina a orar. Ele nos ensina também a orar em todo o tempo. Pela oração, falamos com Deus, agradecemos, pedimos sua ajuda e buscamos a sua direção. Então, sabemos, crianças, que a palavra de Deus é a nossa espada e a oração nos mantém em comunhão com Deus. Fica conosco nessa programação para que você venha aprender como que é utilizado essa espada e a oração. E desde já queremos agradecer também a participação dos nossos ouvintes e enviar aqui um alô, um forte abraço aqui para todos os nossos alunos da área vermelha da tribo de Judá, que é leão da tribo de Judá, especialmente para a região de Ileia. Lembrando que hoje, às 19 horas, começa o culto deles, o Pequeno Galileu. E queremos enviar também um abraço para o Joaquim, novo integrante do grupo, né, que nasceu recente. Um abraço especial para o nosso pastor Regino Nogueira e sua esposa Maria Aparecida, que sempre está nos apoiando, sempre está ligadinho aqui na nossa programação. E vamos enviar um hino aqui, eles estão pedindo um hino, Vou Contagiar, da tia Débora, dedicado a todos os alunos da região de Leia. Vamos ouvir esse hino, que é abençoado?

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2: Pode participar também da nossa programação ao vivo através dos contatos aqui que foi compartilhado, assim como a nossa tia aqui do tia Débora aqui da IPDA da rua Caeté, bairro João Paulo, está participando conosco ao vivo. Um abraço para tia Débora e para o grupo de crianças Fruto de Jesus que participam também da nossa programação. Você que quer enviar um alô, quer enviar aqui os dias do culto, compartilhem também a nossa programação e enviem sua mensagem que nós estaremos lendo e respondendo suas mensagens.

Boa tarde para todas as professoras de Manacapuru que nos recepcionaram muito bem esse final de semana. Estivemos lá ontem, inclusive, para fazer um treinamento com as professoras, para qualificar as professoras e atender melhor os pequeninos do Senhor. Você que é professora aqui em Manaus, fica atenta, porque muito em breve iremos divulgar mais um treinamento aqui na sede estadual. E hoje a nossa programação está completa aqui no, na igreja, na sede estadual do centro, com o nosso culto de doutrina, que acontece toda segunda-feira, a partir das 6 horas da tarde, com oração. E às 7 inicia aqui a programação especial na igreja. Temos também aula para as crianças a partir de 4 anos até os 14 anos. Você que tem o seu pequenino, traga ele aqui. Hoje tem aulas abençoadas. Temos uma turma só de criança, uma turma só de adolescente, e eles estão crescendo na graça e no conhecimento conforme a palavra do Senhor. Participe, traga seu filho e aproveita essas aulas, porque elas são muito boas para que eles

nosso versículo de hoje, ele está em... Isso, Efésios capítulo 6, versículo 17. E nós sabemos, crianças, que a nossa Bíblia ela é dividida em duas partes, ou seja, a primeira parte é o Antigo Testamento ou Velho Testamento, como você queira chamar, e a outra parte é o Novo Testamento. E para vocês chegarem lá no livro de Efésios, na segunda página, logo no início da Bíblia, tem um índice cronológico. Você pode ir até essa folha, essa página, você identifica lá o nome do livro e o número da página. Se você tiver com a sua Bíblia aí aberta, corre lá, vai lá na frente. Aí você identifica o livro Efésios e a página. Agora você vai lá na página. Aí você procura Efésios e tem um número maior em destaque. Esse número maior, crianças, ele é o capítulo. Isso, capítulo 6 é um número maior. E o versículo 17, ele é um númerozinho menor. Vamos ler? Tá escrito assim, ó. Tomai a espada do Espírito, que é a palavra de Deus. Então, vamos memorizar? Repete assim com a tia, ó. Tomai a espada do Espírito, que é a palavra de Deus. O que que a gente tem que tomar? A espada do Espírito, que é a palavra de Deus. Muito bem. Hoje iremos aprender, então, para que que serve, tia, essa espada. É a espada, ela é a armadura de Deus, mas ela não serve para machucar ninguém. Ela vem nos trazer conhecimento. E hoje aprendemos aqui que a espada do Espírito é o quê? E isso é a palavra de Deus. A espada do Espírito não é algo que eu vou brincar ou que eu vou possivelmente bater em alguém. Não é. A espada do Espírito é a palavra de Deus. Muito bem. Guarde esse versículo no seu coração para que você venha utilizá-lo. Amém?

Oi, crianças, e vocês? Já começaram a ensaiar aquele hino Não Pode Parar? Olha, esse hino vai ser cantado, louvado a Deus aqui no dia do evento. E ele tem uns gestos. Procura com a sua professora se ela já aprendeu os gestos. E vamos louvar essa tarde, que ele vai ser uma bênção de Deus, esse hino, no dia do nosso evento. E você já sabe qual é o dia do nosso evento? Anota aí, corre, pega uma caneta, anota aí rapidinho, vai lá. O nosso evento será dia 7 de novembro, é o primeiro sábado do mês de novembro e você não pode faltar. Anota aí, vai lá, qual é o dia mesmo? 7 de novembro, 1 PM, já estará cheia essa igreja de criança em nome de Jesus e você já começa a ensaiar com a tia o hino, que esse hino é uma bênção. Vamos ouvir Não Pode Parar, da nossa irmã Caterine Magalhães?

0: parte que é o momento de ouvir a palavra do Senhor. Esse momento é muito especial, então nós temos que ouvir bem, vamos ficar atentos à voz do Senhor, naquilo que Ele quer nos ensinar nessa tarde. Eu convido todas as crianças, todos os adolescentes, a fechar os olhos e falar bem assim, ó: Senhor Jesus, eu te agradeço por esta programação. Te agradeço também por esta palavra. Me ajuda a entender a sua voz.
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0: Quem ouve história antes de dormir? Quem conta a história para você? Todos os dias, antes de dormir, uma mãe chamada Dona Matilde gostava de contar uma história da Bíblia para sua filha Raquel. Raquel tinha 4 anos e era muito curiosa. Enquanto sua mãe contava as histórias, ela fazia muitas perguntas. Sabe quando nós estamos explicando ali algo para uma criança e ela é tão inteligente que ela começa a fazer perguntas e ela começa a ficar mais curiosa. Certa noite, Dona Matilde, que é a mãe da Raquel, abriu a sua Bíblia e disse: hoje vamos conhecer a história de um menino chamado Davi. Raquel perguntou à sua filha: é aquele Davi que cuidava de ovelhas? E a sua mãe respondeu: isso mesmo. E ela disse: mas mamãe, como o menino conseguiu enfrentar um gigante? E a dona Matilde sorriu e respondeu: essa história vai nos ensinar uma coisa muito importante, filha. Davi não venceu porque era mais forte do que o gigante. A força para enfrentar aquele desafio veio de quem? Isso veio de Deus. Mas ele tinha uma espada? A Raquel perguntou. Vamos descobrir. E Dona Matilde começou a contar. O povo de Israel estava enfrentando um grande problema. Os filisteus estavam preparados para lutar contra os israelitas. No exército dos filisteus havia um homem chamado... isso, Golias. Golias era muito grande e forte. Ele vestia uma armadura e carregava armas de guerra. Todos os dias Golias aparecia diante do exército de Israel e fazia um desafio. Crianças, imagina, um homem grande, forte, muito alto, e fazia aquela cara assim de muito furioso. E ele perguntava com desafio: quem vai lutar comigo? Os soldados de Israel ficavam com muito medo. Raquel interrompeu. Disse assim, ó: mamãe, por que eles estavam com medo? A criança nem ela entendia. Porque Golias era um guerreiro muito forte e eles achavam que não conseguia vencê-lo. E ninguém queria lutar? Ninguém queria enfrentar aquele gigante? Dona Matilde fez uma pausa e perguntou: Raquel, você sabe por que podemos procurar Deus quando estamos com medo? Por quê? Deus é forte? A criança perguntou. Ela disse sim. E porque Deus nos ama. Criança, a Bíblia diz em João capítulo 3, versículo 16, que Deus amou o mundo de tal maneira que deu seu Filho para que todo aquele que nele crê tenha vida eterna. Deus amava o povo de Israel e também ama cada um de nós. Quando enfrentamos dificuldades, podemos conversar com Deus e Ele se importa conosco. Vocês sabiam, crianças, que tem adulto que passa muita dificuldade e ele fica se perguntando: será que Deus está me ouvindo? Como é que eu posso falar com Deus? E assim nós sabemos que Deus, ele nos ouve. Enquanto os soldados estavam com medo, um jovem chamado Davi chegou ao acampamento. Davi havia sido enviado por seu pai para levar alimentos para seus irmãos que estavam no exército. Quando chegou, Davi ouviu Golias desafiando o povo de Israel. Davi ficou admirado. Quem é esse homem que está desafiando o povo de Deus? Davi não ficou pensando apenas no tamanho de Golias. Ele se lembrou de quem Deus é. Um Deus forte e poderoso. Ali ele começou a relembrar, ele começou a lembrar das maravilhas que ele já tinha vivido e vivenciado o poder de Deus. E Raquel perguntou: mamãe, Davi sabia que Deus era forte? Sim, Davi conhecia o Senhor e sabia que Deus poderia ajudá-lo. Davi disse que enfrentaria Golias. As pessoas ficaram admiradas com a atitude de Davi. Você é apenas um rapaz, disseram. Mas Davi contou que Deus já havia ajudado a protegê-lo quando ele cuidava das ovelhas de seu pai. Davi sabia que sua força não vinha somente dele. Deus era quem o fortalecia. E Dona Matilde explicou: Raquel, Davi era um homem que servia a Deus, mas ele não era perfeito. E a criança perguntou: então, quem é perfeito? E a mãe respondeu: Jesus é o único filho perfeito de Deus. Jesus nunca pecou. Ele sempre obedeceu ao Pai e fez aquilo que agradava a Deus. Então, quando alguém, crianças, lhe perguntar assim, ó, quem é o único filho perfeito de Deus? Eu sei, todos sabem que você é perfeito. Só que perfeito aqui é aquele que não peca, aquele que nunca pecou. E nós pecamos. Vocês pecam, as crianças pecam. Logo, o único filho perfeito de Deus é? Muito bem, Jesus. Isso mesmo. Por isso, quando aprendemos sobre coragem, obediência e confiança em Deus, devemos lembrar de Jesus. Dona Matilde continuou e contou que Davi foi levado ao rei, pois queria enfrentar o gigante. Davi, crianças, estava determinado a lutar. Davi disse: não fique com medo, eu vou enfrentar esse filisteu. Saul tentou colocar sua armadura em Davi. Davi colocou a armadura, mas não conseguiu andar direito. Ele disse: eu não consigo lutar usando isso. Mas sabe por quê, crianças? Porque a armadura física era muito pesada. Era feita de metal, de muito peso, ele não conseguia. Então, ele tirou a armadura, pegou seu cajado, sua funda e escolheu, sabe o quê? Muito bem, ele escolheu 5 pedrinhas lisas que ele pegou no riacho. Raquel arregalou os olhos e disse: mamãe, ele vai lutar contra um gigante só com isso? Só com essas pedrinhas? Dona Matilde respondeu: sim, filha, mas Davi não estava pensando que a pedrinha era poderosa. Então, o que era poderoso? O nosso Deus. Davi sabia, crianças, que aquela luta não seria vencida apenas com força de um homem. Dona Matilde mostrou sua Bíblia para Raquel e disse assim, ó: você sabe que nós também temos uma arma poderosa? Raquel olhou para a Bíblia e ficou imaginando, onde está? E a sua mãe disse, aqui, ó, na Bíblia. Sim, a Bíblia chama a palavra de Deus de espada do Espírito, como diz lá em Efésios 6:17, o que? A espada do Espírito, que é a palavra de Deus. Aí Raquel, curiosa, ficou pensando e disse assim, mamãe, é por isso que lá na igreja canta aquele corinho de fogo assim, ó. Pega tua espada e maneja ela. Pega tua espada e maneja ela. Sim, a mãe dela disse sim. É por isso, porque a espada é a palavra. E a criança curiosa disse assim, mamãe, podemos usar a Bíblia para lutar? E a sua mãe disse, não, para machucar pessoas não podemos. A espada do Espírito é diferente das armas que os soldados usam. A palavra de Deus nos ensina o que é certo. Ela nos ajuda a reconhecer o pecado. Ela nos ensina como devemos viver. Ela nos orienta quando não sabemos o que fazer e nos ajuda a permanecer firmes quando somos tentados a fazer aquilo que desagrada a Deus. Não usamos a palavra de Deus para ferir pessoas. Usamos a palavra para aprender, obedecer e permanecer firmes no caminho de Deus. E Dona Matilde continuou, mas existe uma coisa que pode nos afastar de Deus. Sabe o que é? É o pecado. E o pecado é tudo aquilo que pensamos, falamos ou fazemos que desagrada a Deus. Logo, crianças, pecado é tudo que desagrada a Deus, como desobedecer ao que Deus nos ensina em sua palavra, falar palavras para machucar alguém, ou falar mal dos outros. São exemplos de pecado. Você sabia que até mentir é pecado? Sim, é pecado. A Bíblia diz em Romanos capítulo 3 e versículo 23 que todos nós somos pecadores. O pecado nos afasta de Deus e todos precisamos de salvação. Por isso, precisamos conhecer a palavra de Deus. A Bíblia nos mostra aquilo que agrada e aquilo que desagrada a Deus. Ela nos ajuda a escolher o caminho certo. Então, para que eu venha ter uma direção do que agrada e do que desagrada a Deus, eu preciso que ler a Bíblia. E Davi caminhou em direção ao gigante Golias. Quando Golias viu Davi, começou a zombar dele. Mas Davi respondeu, você vem contra mim com espada e lança, mas eu vou contra você em nome do Senhor. Davi sabia que não venceria porque era maior ou mais forte. Ele sabia que Deus era a sua força. Então, nós aprendemos que quando alguém começar a zombar de você por algo, ou lhe chamando de fraco, ou de pequeno, ou falando mal de você, você tem que confiar que Deus é o Todo-Poderoso para lhe guardar. Davi colocou uma pedra na funda e lançou. A pedra atingiu Golias e sabe o que aconteceu? Isso, o gigante caiu. O povo de Israel percebeu que Deus havia dado a vitória. E Raquel ficou admirada. Mamãe, então Davi venceu porque era muito forte? A mãe disse, não, filha. Então por que ele venceu? Porque Deus lhe deu força e vitória naquele momento. Davi usou aquilo que tinha em suas mãos, mas a vitória veio do Senhor. Dona Matilde continuou. Raquel, existe outra coisa muito importante que a Bíblia ensina junto com a espada do Espírito. Sabe o que é? A oração. E a mãe começou a explicar para a criança a importância da oração. É por isso que os pais têm uma importância muito grande na educação cristã dos seus filhos. Porque a educação, ela é contínua, ela é todos os dias. Aqui estamos ouvindo uma história de uma mãe dialogando e explicando e meditando na palavra com a sua filha. Tanto é que ela começa, Raquel, orar. É conversar com Deus. Quando estamos com medo, podemos orar. Quando estamos precisando tomar uma decisão, podemos orar. Quando estamos felizes, podemos agradecer ao nosso Deus que preparou tudo isso para nós. Quando estamos tristes, podemos contar tudo para Deus. Quando não sabemos o que fazer, podemos pedir sua direção. Então, Davi podia conversar com Deus. Sim, e nós também podemos. A oração nos aproxima de Deus e nos ajuda a buscar a direção. Dona Matilde pegou sua Bíblia, olhou para Raquel e disse, Davi não tinha a Bíblia nas mãos. Naquele momento, como nós temos hoje, mas ela conhecia o Deus da sua palavra, para que nos momentos difíceis, ele pudesse ser orientado e vencer. Davi venceu. Deus quer que você leia a sua palavra, porque a palavra de Deus nos ensina o caminho certo a seguir. E nos ajuda a conhecer melhor o nosso Deus. Ajuda a nós reconhecermos as armadilhas de Satanás, tornar-se cada vez mais forte espiritualmente e resistir à tentação e aprender a ouvir a voz de Deus. E ela explicou para sua filha que Jesus morreu na cruz por causa dos nossos pecados. Jesus ressuscitou e está vivo. O nosso maior presente é a salvação por meio de Jesus. E quando recebemos Jesus em nosso coração, podemos ser salvos. E a criança entendeu a mensagem e disse, realmente, mãe, a Bíblia é a espada do Espírito. E nesse momento, Raquel abraçou sua mãe. Naquela noite, antes de dormir, abriu a Bíblia com sua mãe e depois fechou os olhos para orar. Elas agradeceram a Deus, pediram proteção e pediu ajuda para viver de acordo com sua palavra. Então, hoje, nós ficamos com o aprendizado de que a importância dos pais na educação dos seus filhos é muito importante. E que as crianças aprendam que a todo momento devemos nos sermos orientados conforme a palavra do Senhor. Amém?

0: suas orelhas e fale com o Papai do Céu. Repita assim.
1: Senhor Jesus... Ai, tem que ser mais forte. Vamos lá? Senhor Jesus, eu te agradeço por esta aula. Eu te agradeço pela sua palavra. Me ajuda a ler a sua palavra todos os dias e a orar todos os dias para ouvir a sua voz. Em nome do Senhor Jesus, amém.

queremos agradecer a participação de todos os nossos ouvintes. Eu imagino que estão falando isso, porque é muito rapidinho que passa e é uma bênção nossa programação. Queremos agradecer a participação de todos os nossos ouvintes. Hoje tem aula aqui na Sede Estadual para as Crianças e aproveitar aqui e mandar um abraço para os nossos ouvintes que enviaram mensagem. Tia Fátima aqui da sede está mandando um abraço para todos os nossos alunos. A irmã Naí também, que está participando com a Sofia e com a Ruth. Um abraço para todos. Queremos agradecer a participação da tia Gelita, que é a líder do Pequeno Galileu lá em Manacapuru. Um abraço para todos vocês e continue na nossa programação, que é uma bênção. A tia Isa também está aqui participando da nossa programação. Hoje tem culto novamente na Central de Nova Esperança e você é o nosso convidado. Participe de uma igreja mais próxima da sua residência. Amém? Segunda-feira tem mais no mesmo horário, às 16 horas. Fiquem todos na paz do Senhor Jesus. Um forte abraço.

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5: 18 horas e 3 minutos.

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8: Milagre acontece. Quando o Senhor toca em nosso corpo, a vitória chega. Ah, nós queremos a Tua presença, Senhor. Somente a Tua presença nos satisfaz. Somente a Tua presença nos alegra, nos anima, nos fortalece, nos encoraja. Somente a Tua presença faz nós levantar a nossa cabeça. Meu Deus, nós queremos ser amigos de Deus. Eu quero ser Teu amigo. Eu quero que o Senhor seja o meu amigo. E o Senhor diz em Sua palavra: vós sereis meu amigo se fizerdes o que vos mando. Por isso, meu Deus, venha nos ajudar. Assim como Abraão era amigo de Deus, nós queremos ser amigos do Senhor. Vem, Senhor, estender as Tuas mãos e conceder a nós o milagre, o livramento. Essa pessoa que está chorando com lágrimas nos olhos, com o seu rosto em terra, meu Deus, com a boca no pó. Põe a boca no pó, que talvez assim haja esperança. O choro pode durar uma noite, mas a alegria vem pela manhã. Nós cremos, meu Deus, que nesse momento de oração, o Senhor está enxugando as lágrimas daqueles que choram. O Senhor está atendendo o clamor dessa pessoa carente e necessitada. Essa pessoa que está em grande desespero, com depressão, com opressão, com síndrome do pânico, com esquizofrenia, com surto psicótico, com ânsia, com desespero, aflição, medo, angústia, insônia, pesadelo. Essa pessoa, meu Deus, está pensando que o seu fim chegou, a sua derrota chegou. É o fim do túnel. Meu Deus, essa pessoa está num charco de lodo, num lamaçal. E se o Senhor não socorrê-la, ela vai afundar. Como está escrito: esperei com paciência no Senhor, e Ele se inclinou para mim, tirou-me de um lamaçal, de um charco de lodo, de um pântano, e pôs os meus pés sobre uma rocha, e firmou os meus passos, e pôs um novo cântico na minha boca. Essa pessoa que está com depressão profunda, meu Deus, dá-se a impressão que o mundo acabou, que não tem mais jeito, que não tem mais solução. Essa pessoa não tem ânimo para comer, para dormir, para viver. Está desanimada na vida. Mas o Senhor é o Deus da vida, o autor da vida. E o Senhor vai tocar nesse corpo agora. E vai levantar essa pessoa caída dessa situação desesperadora, desalentadora, desanimadora, desorientadora. O Senhor está figurando firme nas mãos dessa pessoa. Está levantando ela e colocando seus pés em cima de uma rocha. e está firmando seus passos. E está colocando da sua boca o cântico da vitória, o hino da vitória. Porque o Senhor é um Deus que tem prazer em ajudar o carente e necessitado. E essa pessoa que pensava que tudo havia acabado, que não havia mais jeito, que não havia mais retorno, que não havia mais uma porta de saída. Essa pessoa que tinha perdido todas as esperanças. Como está escrito, meu Deus, que Paulo, quando estava naquela embarcação, com 153 pessoas com ele, ou 253 pessoas com ele, já há 14 dias que não havia sol, não havia lua, não havia estrelas, apenas uma tempestade constante. Eles jogaram ao mar toda a armação do navio, todos os utensílios, tudo que tinha dentro do navio, para ver se conseguiam escapar daquele vendaval, daquela tempestade. E a tua palavra nos diz que ao final de 14 dias, o 14º dia, fugiu toda esperança de salvação. O escritor Lucas disse, fugiu-nos toda a esperança de nos salvar. Mas aquele dia, Paulo, se colocando em pé no meio deles, disse, o Deus quem eu sirvo esteve comigo essa noite. E ele me disse, Paulo, não temas. Eu vou salvar você e salvar todos que navegam contigo. E Paulo disse, eu creio que como assim o Senhor me falou, assim acontecerá. O Deus que eu sirvo, ele deu vida para mim e todos que estão nessa embarcação. E assim aconteceu, meu Pai. E assim aconteceu. O Senhor operou aquele grande livramento. E todos foram salvos, uns a nados, outros em pedaços de madeira, e todos chegaram naquela ilha, são e salvo. Humanamente falando, não havia esperança de salvação, mas o Senhor é o Deus que tudo pode fazer. E o Senhor salvou a Paulo e salvou a todos que estavam naquela embarcação. Talvez esse irmão, essa irmã, essa pessoa está vivendo uma situação semelhante. Olham para a direita, para a esquerda, para a frente, para a retaguarda. Não existe uma porta de saída, uma porta de escape, um meio de salvar, de sair dessa situação. Mas se essa pessoa olhar para o céu, olhar para o alto, é do alto que vem o nosso socorro. É do céu que vem o nosso auxílio. É do céu que vem o nosso livramento. Você pode estar cercado por todos os lados. Direita, esquerda, frente, retaguarda. Não tem saída. Mas o teu auxílio vem do céu, vem do alto. Como está escrito, eleva os meus olhos para os montes. E de onde me virá o socorro? O meu socorro vem do Senhor, que fez os céus e a terra. Ele não deixará vacilar o teu pé. Aquele que te guarda não tosquenejará. Eis que não tosquenejará nem dormirá o guarda de Israel. O Senhor é quem te guarda, o Senhor é a tua sombra, a tua direita. O sol não te molestará de dia, nem a lua de noite. O Senhor te guardará de todo mal, Ele guardará a tua alma, o Senhor guardará a tua entrada e a tua saída desde agora e para sempre. Nós já estamos vendo pelos olhos da fé o Senhor chegando de mansinho, devagar, vindo socorrer essa pessoa, vindo auxiliar essa pessoa que está nessa situação lamentável e desesperadora. Aquela tristeza constante já está se tornando alegria. Aquele sentimento de derrota, de angústia, de desespero, está se tornando num sentimento de alegria, de glória a Deus, de vitória, de livramento. Porque o Senhor está pronto a ajudar o teu povo. Vem nos ajudar, Senhor. Vem nos socorrer, vem nos auxiliar. Por favor, meu Deus, olha para nós. Não olha para os nossos erros, para as nossas falhas. Mas olha para o teu imensurável amor. Olha para a tua imutável misericórdia. Olha para o infalível poder que há no sangue do teu Filho Jesus, ó Pai. E concede-nos a vitória tão aguardada, tão esperada, tão pretendida, tão almejada, tão buscada, tão pedida. Meu Deus, nós não cansamos de orar. Está escrito, meu Deus, que o Senhor depressa fará justiça aos seus escolhidos que te clamam dia e noite. Nós te clamamos dia e noite, meu Deus. Por favor, faça o inverno ir embora. Faça a primavera nascer em nossa vida. Faça a noite ir embora e nascer um novo dia em nossa vida. Sim, meu Deus, concede o grande livramento, o grande milagre e atende o nosso grito de socorro. Como está escrito, clama a mim e responder-te-ei. E anunciar-te-ei coisas grandes e firmes que não sabes. Ah, meu Deus, estamos esperando uma resposta favorável. Estamos esperando a resposta dos céus para nossas vidas. Vem curar a nossa enfermidade. Vem tocar em nós, Senhor Jesus. Vem derramar sobre nós porção dobrada no teu Espírito Santo. Vem atender o nosso pedido de ajuda, o nosso grito de socorro, o nosso pedido de livramento. Por esta causa eu me levantarei, diz o Senhor, para ouvir o clamor dos pobres, o gemido dos necessitados. Essa pessoa que está orando por alguém da sua família, que está afastada da presença de Deus, desviada, lá no mundo de pecado, tendo uma vida promíscua e pecaminosa, uma vida de orgia, de erros, de bebedeira, bebedices, de promiscuidade, de prostituição, de drogas. O Senhor é o libertador, conhecereis a verdade e a verdade vos libertará. Que esse desviado possa levantar a sua cabeça e dizer: levantar-me-ei, irei ter com meu Pai, direi: Pai, pequei contra o céu perante ti. Já não sou digno de ser chamado teu filho, considera-me como um dos teus empregados. E o Senhor, que é um Pai amoroso, vai fazer uma nova aliança, um novo pacto com esse filho que estava morto e reviveu, estava perdido e foi achado. E vai haver festa no meio do povo de Deus, vai haver festa entre os anjos de Deus, por esse pecador que foi salvo. Queremos orar também, meu Deus, por aqueles que ainda não aceitaram Cristo como Salvador, que estão afastados de Deus, afastados da salvação, sem ter esperança de salvação. Que o Senhor, com um braço forte, com mão poderosa, possa libertá-los do Egito e trazê-los para a Tua presença, libertá-los do mundo e trazê-los para o Teu braço, libertando, salvando, transformando as suas vidas pelo Seu poder. Que eles possam reconhecer e saber que o único meio do homem chegar até Deus é através de Jesus Cristo. Ele é o caminho, a verdade e a vida, e ninguém vem ao Pai a não ser através de Jesus Cristo. Por isso, meu Deus, faz uma obra naqueles que não aceitaram Cristo como Salvador e salva-os poderosamente. Queremos orar em favor de todos os irmãos que estão fracos na fé, que perderam a força de orar, de jejuar, de buscar o Senhor pela madrugada, de examinar e obedecer a Sua palavra, de cantar hinos de louvor, de adoração, de fazer vigílias, de vir para os cultos, de vir para a ceia, de vir para a Tua casa te adorar. Faça uma obra extraordinária na vida desse irmão, fortalecendo ele e fortalecendo ela. Está escrito: Filho do homem, põe-te em pé e falarei contigo. O Senhor não fala com a pessoa caída. Que essa pessoa possa levantar a sua cabeça, se consertar na Tua presença e então ouvirá a Sua voz. E se levantará e estará na Tua presença, te adorando, te louvando, te buscando, te servindo e andando nos Teus caminhos. Está escrito que mais vale um dia na Tua casa do que em outra parte mil dias. Preferiria estar à porta da casa do meu Deus do que habitar nas tendas da impiedade, para ver a Tua glória e a Tua fortaleza como te vi no santuário. É na casa do Senhor onde permanece a Tua glória, onde permanece a Tua presença. É na casa do Senhor que o profeta Isaías teve aquela visão maravilhosa e recebeu o chamado de Deus e foi purificado e foi separado para Deus. É na casa do Senhor que permanece a Sua glória. Por isso, meu Deus, traz de volta esse irmão, essa irmã, que está longe da Tua casa, longe da Tua presença, longe dos Teus caminhos, que ele possa estar constantemente em oração, em santificação e obedecendo a Sua palavra. Como está escrito, porque esta é a vontade de Deus, a vossa santificação. E quem despreza isso, não despreza o homem, mas despreza o Espírito Santo. Está escrito que nos últimos tempos, muitos pregadores, muitas pessoas terão comichão nos ouvidos e amontoarão para si doutores e não sofrerão a sã doutrina. Meu Pai, está escrito que sem a santificação ninguém verá o Senhor. Por isso, vem ajudar esse irmão a se santificar, a se separar do mundo, separar de tudo que não agrada a Deus e andar na Tua presença e obedecer a Tua palavra e andar nos Teus caminhos e ser fiel até a morte. Jesus Cristo é o mesmo ontem, hoje e eternamente. Segui a paz e a santificação, sem a qual ninguém verá o Senhor. Meu Deus e meu Pai, vem atender a nossa oração, vem atender o nosso clamor, vem atender o nosso pedido de ajuda, o nosso pedido de auxílio, o nosso pedido de socorro e de livramento. Nós queremos orar também, ó Deus, em favor da diretoria da Igreja Deus de Amor, diretoria deliberativa, diretoria executiva, diretoria da Fundação Reviver, da Associação Reviver Help. Queremos orar em favor dos pastores, presbíteros, diáconos, cooperadores, membros, frequentadores, simpatizantes, frequentantes. novos convertidos, meu Deus, que estão se preparando para o próximo batismo. Que o Senhor possa libertar e transformar a todos. Que eles possam receber força dada por Deus para abandonar tudo aquilo que não te agrada, para abandonar a vida promíscua e pecaminosa que levavam e passar a viver em novidade de vida na presença de Deus. Porque quem está em Cristo, nova criatura é, as coisas eram passadas e tudo se fez novo. Que esse novo convertido possa também receber o batismo no Espírito Santo e ser cheio da Tua graça e cheio da Tua presença. Abençoa todos os setores da Tua igreja, ministério do louvor, ministério da adoração, cantores, compositores, bandas, orquestras, todos que Te louvam, todos que Te adoram, grupos, corais, ah, meu Deus, orquestras, bandas, todos que se servem e Te adoram, meu Pai, abençoa e usa poderosamente. Abençoa todos os setores, comissão de visitas, a escola ETDA, o Pequeno Galileu, Escola Dominical, CFO, todas as atividades da Fundação Reviver, da Reviver Help, todos os projetos da Fundação Reviver e da Reviver Help também. Casa Aberta, ah, meu Deus, o projeto Dois Saúde, Água para o Sertão, o asilo, meu Deus, a escola ASAF, que está formando orquestra, a escola profissionalizante, enfim, meu Deus, todas as atividades da Fundação Reviver, da Reviver Help, que tem a aprovação de Deus, que tem a bênção do Pai, a bênção do Filho, a bênção do Espírito Santo, o projeto Casa Aberta, enfim, meu Deus, todas as atividades da Fundação e da Help sejam aprovadas e abençoadas por Ti, ó Deus. Abençoa todos os irmãos e irmãs que agora estão orando, clamando, pedindo, suplicando em todo o Brasil, em todo o mundo, em todos os países da América do Sul, América do Norte, Ásia, África, Oceania, países bálticos, escandinavos, meu Deus, não importa onde essa pessoa esteja, receba agora vitória, o milagre, o livramento, em nome de Jesus Cristo e para a glória do Pai, do Filho e do Espírito Santo. Amém, Jesus.

0: Nós queremos esse momento fazer um convite às pessoas que ainda não aceitaram Cristo como Salvador, que possam tomar essa decisão agora. E aqueles que estão afastados da presença de Deus, possa voltar para os braços do Senhor agora, reconciliando e orando juntamente comigo. Ore comigo desta maneira: Senhor Jesus, eu creio que o Senhor morreu na cruz para me salvar, e eu te aceito como meu Salvador, e prometo andar na tua presença e ser fiel todos os dias da minha vida. Você que quer reconciliar, ore comigo assim: Senhor, estou voltando para os teus caminhos, para os teus braços, eu quero me reconciliar contigo. Torne a escrever o meu nome lá no céu, no livro da vida. Sela com teu sangue e eu prometo, Senhor, sela com teu precioso sangue e eu prometo, Senhor, ser fiel até a morte e andar na tua presença enquanto eu estiver respirando aqui nesse mundo. Vem me ajudar, segura firme na minha mão e eu serei fiel ao Senhor. Você que aceitou Jesus ou reconciliou, compareça na Igreja Deus de Amor, mais próxima da sua casa, e diga ao pastor que você aceitou a Cristo através do programa e ele vai ajudar você. Ou entre em contato conosco através do e-mail queroaceitarjesus@ipda.com.br ou do WhatsApp 950-944-645. E assim chegamos ao final de mais essa oração do entardecer, aqui no canal Direto com Deus, programa A Voz da Libertação. Hoje é segunda-feira, dia 28 de setembro, estamos na primavera brasileira, 21 graus na capital paulista. Esse programa tem a direção geral da nossa irmã Eleni Miranda. E quem teve o prazer de orar com todos vocês foi seu irmão em Cristo, pastor Luiz Rubio. Dizemos a todos que o Senhor te abençoe e te guarde. Que o Senhor resplandeça o seu rosto sobre ti. Que o Senhor tenha misericórdia de ti. Que o Senhor sobre ti levante seu rosto e te dê a paz.
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0: isso que eu cheguei fazendo hoje aqui, espalhando amor. Sinta-se amado, sinta-se especial. Receba a paz do Senhor Jesus na sua vida, que ela abunde de uma forma toda especial, que você sinta mesmo, viu? Que não fique só nas minhas palavras, não. Que você realmente desfrute desta paz abundante, sinta o amor de Jesus Cristo, porque Deus amou o mundo de tal maneira que deu seu Filho unigênito para quê? Para morrer na cruz do Calvário por nós. E você acha que a morte dele foi em vão? Não, não foi em vão. Foi por minha causa, foi por tua causa, para que hoje nós estivéssemos aqui fazendo o quê? Sentindo o amor de Jesus Cristo. A paz do Senhor Jesus, Cido Gameiro, Lari.
1: A paz.
0: Como vocês estão? Como vocês têm passado?
1: Muito bem, glória a Deus por isso. Como eu sempre brinco falando, mas eu vivo de verdade, ser feliz é uma decisão.
0: Exatamente.
1: Depois que a gente encontra vitória em Deus, né, vitória no sangue do Senhor Jesus, quando a gente vê o quão é importante, o quão ele é maravilhoso, todos os livramentos que ele... Eu estava batendo papo com Deus, né? Falei, Senhor, eu já vou te agradecer muitas vezes, porque eu não vejo os livramentos. Porque eu passei por um sufoco ali, um ônibus vinha que nem um louco, assim, atrás da minha moto, né? Uhum. Aí eu fui parando para a direita e nisso ele passou o farol vermelho. Não sei se ele estava sem freio, se ele estava com vontade, mas eu falei, Senhor, mais um livramento, que esse eu vi. Né? Imagina os que eu não vi. Que
0: imagina.
1: Então.
0: Eu sempre digo, né, que o maior livramento que Deus me dá diariamente é de mim mesma.
1: Verdade, né?
0: Porque se eu fosse fazer as minhas vontades, querer que as coisas fossem do meu jeito, eu tava perdida.
1: Meu Deus do céu. E é isso que acontece. Você que tá ouvindo agora, primeiro, muito obrigado pelo carinho, pela sintonia. Você que tá ouvindo pela primeira vez, esse é o informativo Eviver. Quem administra muito bem o conteúdo, irmã Eliana Miranda. Eu sou o Cido Gameiro, coadjuvante nessa programação. E com muito prazer, graças a Deus. Então...
0: Ó, quem vê ele falando assim, gente, vocês não têm ideia. Vocês não têm ideia do currículo desse ser humano.
1: Não, mas eu tenho aprendido muito também, porque a gente, quando a gente pensa que sabe, a gente não sabe, né? Não é isso?
0: Exatamente.
1: Então, e Deus trabalha o nosso coração e vai colocando pessoas importantes na nossa vida que vão agregando valores. E o informativo Reviver, quem pegou desde o começo, que eu dançava na corda bamba, entendeu? Tava mais perdido que aqueles cachorrinhos que caem da mudança.
0: Como diz lá na minha terra, mais perdido que cego em tiroteio.
1: É bem isso, né? E fui aprendendo aqui com a Eliana, nesse programa, nesse quadro, aprendendo sobre as associações Help, pela Associação Reviver. Todo esse conteúdo, a gente tem vivido isso. E o mais importante não é só aprender, é ver o resultado notoriamente na vida das pessoas, conhecendo pessoas que foram ajudadas, conhecendo história de vitórias, de sucesso, e a história que já vem há 32 anos, como foi completado nesse ano, a Fundação Reviver, a Fundação Reviver Help.
0: Exatamente.
1: Né? Então toda essa história, tudo isso faz com que a gente faça o trabalho de uma forma orgulhosa. A sensação de pertencimento é muito maior. Eu tenho muito prazer em estar aqui, em dividir. E agradeço a Eliana por isso. Que ela me convidou, falou, Cido, vamos fazer comigo? Eu falei, vamos fazer, né? Ela sofreu, viu? Eu falei, Cido?

0: os propósitos que são feitos através da fundação.
1: Exatamente.
0: E as bênçãos que são recebidas. Exatamente.
1: Né?
0: Então isso não tem preço. Agrega muitos valores à nossa vida como cristão, como homem, e uma perspectiva diferente na forma de ver a vida. E convidando cada vez mais pessoas a participarem disso, porque quanto mais a gente doa, é até grosseiro falar, mas mais o lucro a gente tem. É uma coisa...
1: Exatamente. E sabe de uma coisa, Ciro? Eu fico muito maravilhada porque tem alguns projetos que já são projetos antigos, que estão em andamento constante, né?
0: Sim.
1: Alguns projetos foram implantados mais recentemente e esses projetos, então nós estamos vendo o caminhar desses projetos. Projetos que às vezes nós começamos e por fé, vamos ver no que vai dar.
0: Sim,
1: né?
0: Sim.
1: Temos aquela expectativa, é claro, sabendo, mas às vezes não depende de nós, depende de outros, das pessoas quererem, né? E aí, o que acontece? Acontece o seguinte, quando nós começamos aí há 2 anos atrás, esse grandioso e maravilhoso projeto Casa Aberta,
0: sim,
1: nós começamos com aquela expectativa, vamos começar pequenininho, um pouquinho menor, naquela expectativa assim, porque não depende de nós. Como que funciona o Casa Aberta? Casa Aberta é um trabalho que nós temos da Associação Reviver Health, Deus e Amor, e a associação tem uma van que vem até aqui na nossa sede mundial e pega essas pessoas que estão, né, no vício, que estão drogadas e que querem receber ajuda. Aí a van leva até a casa que nós temos ali, as pessoas recebem ali a sua toalha, recebem ali roupa limpa, tudo para tomar banho, tem refeição, tem oração, tem a palestra que o pastor dá lá, e essas pessoas, tem aquelas que voltam e querem continuar, tem algumas que já a vida já mudou completamente. Certamente já saiu desse mundo das drogas, já está trabalhando, outro já montou empresa, outro, cada um
0: sim,
1: fazendo o seu
0: sim.
1: trabalho. Né?
0: São histórias que vão se abrindo, se formando, porque quando encontra esse tipo de pessoa, esse tipo de homem, que é o Casa Aberta, é focado bem nisso, ele está no fundo do poço, ele não tem mais para onde ir.
1: Exatamente.
0: A família já desamparou, ele já não tem perspectiva de vida, ele não tem campo para trabalho. Por quê? Porque ele fala assim, é um andarilho, é um drogado.
1: Exatamente.
0: E assim, que é muito mais fácil julgar, apontar o dedo, do
1: exato,
0: que acolher.
1: E sabe o que é interessante?
0: É.
1: Porque isso é um trabalho que não depende de nós.
0: Não.
1: Por que não depende de nós? Porque depende da pessoa querer ir para a nossa casa aberta.
0: Exatamente.
1: E ali recomeçar a vida dela, né? Dar um novo rumo para a vida dela. Então, é aquela questão, a gente pensa assim, será que vai dar certo? Será que alguém vai querer? E é isso que eu estou aqui hoje para falar, sabe por quê, Cido? Porque deu tão certo, que o espaço se tornou pequeno. E recentemente nós tivemos uma grande, grandiosa reinauguração da Casa Aberta no nosso novo espaço.
0: Olha!
1: Cabe muito, muito, muito, muito, muito além da nossa expectativa. Então, assim, olha, um trabalho perfeito, maravilhoso. E agora deixou de ser uma portinha da casa e virou uma mansão.
0: Já é mansão. Vai trocar o nome, Mansão Aberta.
1: Mansão Aberta.
0: Glória a Deus por isso. Mas isso é resultado, sabe do que, Eliana? Claro que você sabe, de trabalho. Em uma equipe, e é uma equipe grande,
1: sim,
0: é muita gente trabalhando, mas uma equipe que acredita, que sabe no poder desse Deus maravilhoso, no poder desse Deus preciso. A gente começa, como você falou, começa assim, será que vai dar certo? Aí já vai o dedo de Deus lá, já deu.
1: Já deu tudo certo.
0: Já deu. E ele, tanto que ele honra. O espaço era pequeno? Era. Honrou. Agora é um espaço maior.
1: Exato.
0: E vai crescer cada vez mais.
1: Cada vez mais.
0: E isso vai gerando histórias
1: Assim, São Paulo, né? São Paulo nós temos norte, sul, leste, oeste. Então a intenção é assim, ó. Precisa ter precisa ter 10 na zona norte, vamos ter 10 casas abertas na zona norte. Se precisa ter 20 na zona sul, vamos ter 20 na zona sul. Porque a intenção é isso mesmo, viu? E não só em São Paulo, porque já temos alguns estados que estão trabalhando com isso. E eu quero acompanhar sempre de perto esse trabalho aí, porque quando tivermos aí a nossa Associação Internacional em Nome do Senhor Jesus,
0: amém,
1: vamos ter também, assim, essa área também para poder estar trabalhando em alguns países, alguns lugares aí.
0: E o que deixa a gente maravilhado é que dá resultado, e resultado

0: positivo. A última vez que a gente teve lá, alguns irmãos já tinham aceitado Jesus.
1: Exatamente.
0: Voltados para a família.
1: Combinados, viu?
0: Encontrei,
1: encontrei com a presidente da HELP, que é a presidente e vice-presidente, porque é a nossa irmã Regiane, a presidente, e o vice-presidente é o pastor Magno, Marcos Magno. E encontrei com eles ali e já nos convidaram para ir lá.
0: Ah, é?
1: Para poder conhecer o local, para mostrar, e nós iremos.
0: Sem dúvida nenhuma. E a gente traz a matéria, a gente faz a cobertura, traz a matéria e a gente toca na quinta-feira, na live.
1: E sabe de uma coisa? Onde você estiver, você pode ser um dos nossos contribuintes.
0: Sim.
1: Tudo isso acontece por quê? Sabe por quê?
0: É.
1: Porque você tem a sua mão aberta, um coração que entendeu que ajudar o próximo não é simplesmente uma obrigação, mas é missão. E nós estamos aqui pra quê? Pra sermos missionários, né?
0: Sim, amém.
1: E como que a pessoa faz pra poder ajudar, Cid?
0: Vou colocar aqui agora no ar pra ajudar você, ó.
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1: Chegou aquela hora toda especial que eu gosto demais. Momento de ouvir Deus falar conosco, porque o nosso manual de vida na Terra vai nos ensinar como nos proteger. É isso mesmo. Sabe por quê? Porque todos os dias somos levados como ovelhas ao matadouro. Mas todos os dias, se estivermos revestidos da presença de Deus, também nós seremos livres da morte. E é por isso que hoje eu vou ler lá em Efésios capítulo 6, versículo 12, que diz o seguinte: porque não temos que lutar contra a carne e o sangue, mas sim contra os principados, contra as potestades, contra os príncipes das trevas deste século, contra as hostes espirituais da maldade nos lugares celestiais. Portanto, tomai toda a armadura de Deus, para que possais revestir no dia mau, e havendo feito tudo, ficar firmes. Estai, pois, firmes, tendo cingido os vossos lombos com a verdade, e vestida a couraça da justiça, e calçados os pés na preparação do evangelho da paz, tomando, sobretudo, o escudo da fé, com

tão mal. Outro dia nós falamos aqui que o inimigo, ele levanta muralhas, ele levanta paredes de separação entre nós, trazendo divisão, contenda, mágoas, fúria. Mas, por outro lado, nós temos toda a armadura de Deus para nos proteger. Porque quando o inimigo começa a lançar as suas flechas, os seus dardos inflamados, colocando no nosso coração, ah, fulano te ofendeu, você não pode deixar assim, você precisa se vingar. Naquele mesmo instante, dando lugar, revestindo da armadura de Deus, dando lugar ao Espírito

0: para nos descontrolar, até em questões espirituais. É isso, o inimigo veio para quê? Para matar, roubar e destruir. Mas Cristo veio para nos dar vida e vida com abundância. Vida com abundância, sabe de quê? De discernimento daquilo que é e o que não é razoável para nós. Discernimento daquilo que é o maligno usando alguém e a fúria do próprio ser humano. Porque a fúria do próprio ser humano, quando ela passa, ele vai ver que aquilo não era, era simplesmente uma bobagem. Mas quando está inflamado pelo maligno, a pessoa vai dar frutos, vai querer se vingar, vai fazer com que aquilo permaneça no seu coração, no seu pensamento, em todo o tempo, e não vai dar sossego para a sua alma e nem para outra pessoa enquanto não se vingar. Mas a palavra de Deus, ela diz o quê? Que a justiça pertence a Ele. Ele sabe quem é justo. Muitas vezes nós julgamos e no nosso julgamento nós tiramos a justiça de sobre o outro. Por quê? Porque o homem vê como homem, mas Deus vê como Deus, como aquele que tem poder para perdoar o pecado, que tem poder para mudar as situações e que tem poder para fazer o impossível acontecer na nossa vida. Preste bem atenção, fique atento, porque às vezes não vai ser alguém que o inimigo vai usar, mas nós mesmos, inflamando pensamentos na nossa mente, falando nos nossos ouvidos coisas do tipo: acabou, não tem mais jeito. Pode ir, acabou, agora só a morte resta para você. Eu quero dizer uma coisa para você. Quando o inimigo vier te afrontar, e ele faz isso, como ele faz isso, irmã Eliana? Ele foi afrontar o próprio Cristo. Ele usou, inclusive, a palavra para poder tentar a Jesus. E sabe uma das coisas que ele tentou Jesus? O suicídio. Ele disse assim, ó, para Jesus: está escrito que darás ordem aos teus anjos para te livrar em todos os momentos, incitando Jesus a se precipitar, a se jogar, a tirar a sua própria vida através do suicídio ali naquele momento. Mas Jesus respondeu da seguinte maneira: também está escrito, não tentarás o Senhor teu Deus. Jesus, revestido da couraça ali, da fé, da justiça, da verdade, ele se revestiu das armas espirituais que Deus lhe havia dado, e naquele momento o diabo foi repreendido, porque Jesus não veio para poder tirar a sua própria vida, ele veio para se entregar, dando a sua vida por nós na cruz do Calvário. Então, preste bem atenção, é muito claro na palavra de Deus que o suicida, ele não tem parte com Deus. Então, deixe o Espírito Santo de Deus te conscientizar que a nossa vida não termina aqui, a nossa jornada é eterna. E se aqui não tá bom, não pense você que tirando a sua vida vai piorar. Não, levanta a tua cabeça, você é projeto de Deus, você é amado do Senhor. Afaste qualquer pensamento. Por quê? Porque se Deus é por nós, quem será contra nós? Chegamos ao final de mais um Informativo Reviver. Lembrando que todos os dias às 18h30 você tem um encontro marcado comigo, Cido Gameiro e com a Lari. Gente, essa vozinha que vocês sempre ouvem aí, ó, é a Lari, gente, é um amor de pessoa, ela tá meio assim, sabe, porque ela diz que os pais dela estão muito à vontade ultimamente, que os pais dela andam viajando, esquecendo dos compromissos que tem com ela, não dá satisfação, sai sozinhos, ela tá muito brava, um absurdo, ela tá muito brava, mas ela é uma boa pessoa, e eu entendo, já falei pra ela, vai reclamar dos seus pais no adulto tutelar, já falei.
1: Tem que cortar o game deles também.
0: É isso aí, e até a próxima, se Deus quiser.
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2: 18 horas e 59 minutos.
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1: Boa noite a todos aí da Igreja Pentecostal Deus e Amor. Sou Sandro aqui de Itajibá, Bahia. Eu adoro ouvir essa rádio, ouvir as pregações, os louvores e a cura e as libertações.
2: Boa noite e a paz do Senhor, irmãos amados da Pentecostal Deus e Amor. Aqui é Maria Delza de Lamarão. Eu estou ouvindo o programa de vocês, na paz do Senhor Jesus.

0: por essa programação no meu lar. É todos os dias, de noite, de dia, não perco um só programa. Sou muito abençoada através desses programas, dessas pregações, dessas orações. Sou muito abençoada. Peço oração por mim e por minha família. Eu moro na cidade de Sede, estado de Goiás. Meu nome é Onísia. Um abraço a todos. Uma boa noite. Deus que abençoe a todos.
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5: Paz do Senhor, eu sou a Carla de Gravataí e quero agradecer muito a Deus e pelas orações dos irmãos que têm orado na rádio. Muito obrigada.

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5: 19:58.
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6: Eu me lembro que naquele dia eu terminei o culto e a irmã chegou para mim e nós conversamos e ela era afastada do evangelho. E no meio do diálogo, no meio da conversa, eu percebi que além dessa ajuda espiritual, era uma família carente. E muitas vezes nós temos vergonha de falar, há pessoas que não conseguem falar, há pessoas que não são desinibidas para pedir um favor, pedir uma ajuda. E em conversa, ela falava do seu esposo, eu conversava com ela em como poder reverter a situação. Ela tinha filhos, tinha crianças que precisavam do leite, que precisavam, não é, de um alimento. Então nós nos propusemos ajudar com uma cesta básica, com uma caixa de leite. E ela sai dali com a sensação de que havia alguém disposto para me ouvir e alguém disposto a me ajudar. Foi então nesse momento que o seu esposo também se propõe a vir para a igreja, para ver o que realmente estava a acontecer, porque até então estavam os dois sem Cristo e sem comida, ele desempregado, ela também. E aí então ela começa a servir ao Senhor e eu começo a ter um trabalho mais intenso com o seu marido. Ele fumante, longe de Jesus, longe da igreja. E foi através daquele pequeno gesto que eles puderam perceber que nós estávamos ali para auxiliar em tudo aquilo que eles fossem precisar. Começaram as aulas para o batismo e o homem se liberta daquilo que eram os seus vícios, daquilo que ele vivia até o momento. E aquela família que estava completamente longe do Senhor e sem perspectiva de vida e sem encontrar um socorro em lugar nenhum, encontrou ali naquele lugar, quando falávamos do Senhor. E foi uma experiência maravilhosa, porque levar ele até o batismo, ver ele se batizar, participar da Santa Ceia firme com o Senhor, traz a nós um sentimento não só de gratidão, mas de dever cumprido por alguém que, sem perspectiva nenhuma, a palavra do Senhor vem e transforma o seu ser. E quem sabe você está aí, tem essa chamada, tem essa vontade de querer servir o Senhor, tem esse desejo de querer servir o Senhor e não sabe por onde começar. O meu conselho é que você comece com essa pessoa que está aí do seu lado. Comece aí com esse seu vizinho, com esse seu amigo, com essa pessoa que lhe vem e o Espírito Santo ele vai confirmar no seu coração a necessidade, o desejo, e você vai se sentir realizado por ajudar uma alma a encontrar o Senhor Jesus. Que Deus te abençoe e que você fique firme, que cumpra o chamado do Senhor.
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23: 20 horas e 59 minutos.
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1: Agora na Rádio Deus é Amor, espaço reservado para a transmissão da Voz do Brasil. Estaremos de volta às 22 horas com a nossa programação normal. Boa noite.
25: 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É hora de noticiar os fatos que ajudam a construir um novo país. 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
1: Em Brasília, 19 horas.
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0: Olá, boa noite.
2: Boa noite para você que nos acompanha em todo o país.
0: Segunda-feira, 28 de setembro de 2026.
2: Vamos aos destaques do dia.
0: Mais de 500 sites de apostas irregulares são retirados do ar no Brasil.
2: E após proibição das bets, quem tem dinheiro nas plataformas poderá pegar o valor de volta.
0: Cidadão será notificado sobre prazos e procedimentos para devolução dos recursos. Luciana Colares de Holanda.
3: A partir de terça-feira, dia 6, os sites e aplicativos de apostas saem do ar.
2: Mercado de combustíveis tem regras mais rígidas contra aumentos abusivos.
0: E portaria prorroga a subvenção ao óleo diesel em meio à alta do petróleo. Gabriela Noronha.
4: Em outra frente, a ANP determinou multas que somam mais de 700 milhões a distribuidoras de combustíveis por elevação abusiva de preços.
2: Futebol feminino ganha marco legal para a profissionalização da modalidade.
0: Lei também prevê proteção à maternidade e combate à discriminação e à violência. Thaís de Araújo.
5: A lei do futebol feminino estabelece diretrizes nacionais para o desenvolvimento do esporte. Entre as medidas está a redução gradual do número de atletas não profissionais.